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3: 21 horas.
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3: 22 horas e 1 minuto.
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3: 23 horas e 1 minuto.
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1: 00:02.
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2: 1:02.
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2: 2:03.
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2: 3:03.
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4: Em nome do Pai, do Filho e do Espírito Santo.
5: Amém.
4: Pai nosso que estais no céu, santificado seja o vosso nome. Venha a nós o vosso reino, seja feita a vossa vontade, assim na terra como no céu.

0: Amém.
1: Ave Maria, cheia de graça, o Senhor é convosco. Bendita sois vós entre as mulheres, e bendito é o fruto do vosso ventre, Jesus.

Judéia, padeceu sob Pôncio Pilatos, foi crucificado, morto e sepultado, desceu à mansão dos mortos, ressuscitou ao terceiro dia, subiu aos céus, está sentado à direita de Deus Pai Todo-Poderoso, donde há de vir a julgar os vivos e os mortos.

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1: Divino Jesus, nós vos oferecemos esse terço que vamos rezar, meditando nos mistérios da nossa redenção. Concedei-nos, por intercessão da Virgem Maria, Mãe de Deus e Nossa Mãe, as virtudes que nos são necessárias para bem rezá-lo e a graça de ganharmos as indulgências desta santa devoção. Oferecemo-lo particularmente em desagravo dos pecados cometidos contra o Sagrado Coração de Jesus e Imaculado Coração de Maria, pela paz do mundo, pela conversão dos pecadores, pelas almas do purgatório, pelas intenções do Santo Padre, pelo aumento e santificação do clero, pelos nossos vigários, pela santificação das famílias, pelas missões, pelos doentes, pelos agonizantes, por aqueles que pediram nossas orações e por todas as nossas intenções particulares e pelo Brasil. Creio em Deus Pai Todo-Poderoso, Criador do céu e da terra, em Jesus Cristo, seu único Filho, nosso Senhor, que foi concebido pelo poder do Espírito Santo, nasceu da Virgem Maria, padeceu sob Pôncio Pilatos, foi crucificado, morto e sepultado, desceu à mansão dos mortos, ressuscitou ao terceiro dia, subiu aos céus, está sentado à direita de Deus Pai Todo-Poderoso, donde há de vir e julgar os vivos e os mortos. Creio no Espírito Santo, na Santa Igreja Católica, na comunhão dos santos, na remissão dos pecados, na ressurreição da carne, na vida eterna. Amém. Pai nosso que estais no céu, santificado seja o vosso nome. Venha a nós o vosso reino, seja feita a vossa vontade, assim na terra como no céu. O pão nosso de cada dia nos dai hoje. Perdoai-nos nas nossas ofensas, assim como nós perdoamos a quem nos tem ofendido. E não nos deixeis cair em tentação, mas livrai-nos do mal. Amém. Ave Maria, cheia de graça, o Senhor é convosco. Bendita sois vós entre as mulheres e bendito é o fruto do vosso ventre, Jesus. Santa Maria, Mãe de Deus, rogai por nós, pecadores, agora e na hora de nossa morte. Amém. Ave Maria, cheia de graça, o Senhor é convosco. Bendita sois vós entre as mulheres e bendito é o fruto do vosso ventre, Jesus. Santa Maria, Mãe de Deus, rogai por nós, pecadores, agora e na hora de nossa morte. Amém. Ave Maria, cheia de graça, o Senhor é convosco. Bendita sois vós entre as mulheres e bendito é o fruto do vosso ventre, Jesus. Santa Maria, Mãe de Deus, rogai por nós, pecadores, agora e na hora de nossa morte.

0: nosso Senhor.
1: Pai nosso que estais no céu, santificado seja o vosso nome. Venha a nós o vosso reino, seja feita a vossa vontade, assim na terra como no céu.
2: O pão nosso de cada dia nos dai hoje, perdoai as nossas ofensas, assim como nós perdoamos a quem nos tem ofendido, e não nos deixeis cair em tentação, mas livrai-nos do mal. Amém.
1: Ave Maria, cheia de graça, o Senhor é convosco. Bendita sois vós entre as mulheres, e bendito é o fruto do vosso ventre, Jesus.
2: Santa Maria, Mãe de Deus, rogai por nós, pecadores, agora e na hora de nossa morte. Amém.
1: Ave Maria, cheia de graça, o Senhor é convosco. Bendita sois vós entre as mulheres, e bendito é o fruto do vosso ventre, Jesus.
2: Santa Maria, Mãe de Deus, rogai por nós, pecadores, agora e na hora de nossa morte. Amém.
1: Ave Maria, cheia de graça, o Senhor é convosco. Bendita sois vós entre as mulheres, e bendito é o fruto do vosso ventre, Jesus.
2: Santa Maria, Mãe de Deus, rogai por nós, pecadores, agora e na hora de nossa morte. Amém.
1: Ave Maria, cheia de graça, o Senhor é convosco. Bendita sois vós entre as mulheres, e bendito é o fruto do vosso ventre, Jesus.
2: Santa Maria, Mãe de Deus, rogai por nós, pecadores, agora e na hora de nossa morte. Amém.
1: Ave Maria, cheia de graça, o Senhor é convosco. Bendita sois vós entre as mulheres, e bendito é o fruto do vosso ventre, Jesus.
2: Santa Maria, Mãe de Deus, rogai por nós, pecadores, agora e na hora de nossa morte. Amém.
1: Ave Maria, cheia de graça, o Senhor é convosco. Bendita sois vós entre as mulheres, e bendito é o fruto do vosso ventre, Jesus.
2: Santa Maria, Mãe de Deus, rogai por nós, pecadores, agora e na hora de nossa morte. Amém.
1: Ave Maria, cheia de graça, o Senhor é convosco. Bendita sois vós entre as mulheres, e bendito é o fruto do vosso ventre, Jesus.
2: Santa Maria, Mãe de Deus, rogai por nós, pecadores, agora e na hora de nossa morte. Amém.
1: Ave Maria, cheia de graça, o Senhor é convosco. Bendita sois vós entre as mulheres, e bendito é o fruto do vosso ventre, Jesus.
2: Santa Maria, Mãe de Deus, rogai por nós, pecadores, agora e na hora de nossa morte. Amém.
1: Ave Maria, cheia de graça, o Senhor é convosco. Bendita sois vós entre as mulheres, e bendito é o fruto do vosso ventre, Jesus.
2: Santa Maria, Mãe de Deus, rogai por nós, pecadores, agora e na hora de nossa morte. Amém.
1: Ave Maria, cheia de graça, o Senhor é convosco. Bendita sois vós entre as mulheres, e bendito é o fruto do vosso ventre, Jesus.
2: Santa Maria, Mãe de Deus, rogai por nós, pecadores, agora e na hora de nossa morte. Amém.

0: Pai nosso que estais no céu, santificado seja o vosso nome. Venha a nós o vosso reino, seja feita a vossa vontade, assim na terra como no céu.
1: O pão nosso de cada dia nos dai hoje. Perdoai as nossas ofensas, assim como nós perdoamos a quem nos tem ofendido. E não nos deixeis cair em tentação, mas livrai-nos do mal. Amém.
0: Ave Maria, cheia de graça, o Senhor é convosco. Bendita sois vós entre as mulheres, e bendito é o fruto do vosso ventre, Jesus.
1: Santa Maria, Mãe de Deus, rogai por nós, pecadores, agora e na hora de nossa morte. Amém.
0: Ave Maria, cheia de graça, o Senhor é convosco. Bendita sois vós entre as mulheres, e bendito é o fruto do vosso ventre, Jesus.
1: Santa Maria, Mãe de Deus, rogai por nós, pecadores, agora e na hora de nossa morte. Amém.
0: Ave Maria, cheia de graça, o Senhor é convosco. Bendita sois vós entre as mulheres, e bendito é o fruto do vosso ventre, Jesus.
1: Santa Maria, Mãe de Deus, rogai por nós, pecadores, agora e na hora de nossa morte. Amém.
0: Ave Maria, cheia de graça, o Senhor é convosco. Bendita sois vós entre as mulheres, e bendito é o fruto do vosso ventre, Jesus.
1: Santa Maria, Mãe de Deus, rogai por nós, pecadores, agora e na hora de nossa morte. Amém.
0: Ave Maria, cheia de graça, o Senhor é convosco. Bendita sois vós entre as mulheres, e bendito é o fruto do vosso ventre, Jesus.
1: Santa Maria, Mãe de Deus, rogai por nós, pecadores, agora e na hora de nossa morte. Amém.
0: Ave Maria, cheia de graça, o Senhor é convosco. Bendita sois vós entre as mulheres, e bendito é o fruto do vosso ventre, Jesus.
1: Santa Maria, Mãe de Deus, rogai por nós, pecadores, agora e na hora de nossa morte. Amém.
0: Ave Maria, cheia de graça, o Senhor é convosco. Bendita sois vós entre as mulheres, e bendito é o fruto do vosso ventre, Jesus.
1: Santa Maria, Mãe de Deus, rogai por nós, pecadores, agora e na hora de nossa morte. Amém.
0: Ave Maria, cheia de graça, o Senhor é convosco. Bendita sois vós entre as mulheres, e bendito é o fruto do vosso ventre, Jesus.
1: Santa Maria, Mãe de Deus, rogai por nós, pecadores, agora e na hora de nossa morte. Amém.
0: Ave Maria, cheia de graça, o Senhor é convosco. Bendita sois vós entre as mulheres, e bendito é o fruto do vosso ventre, Jesus.
1: Santa Maria, Mãe de Deus, rogai por nós, pecadores, agora e na hora de nossa morte. Amém.
0: Ave Maria, cheia de graça, o Senhor é convosco. Bendita sois vós entre as mulheres, e bendito é o fruto do vosso ventre, Jesus.
1: Santa Maria, Mãe de Deus, rogai por nós, pecadores, agora e na hora de nossa morte.

0: Pai nosso que estais no céu, santificado seja o vosso nome. Venha a nós o vosso reino, seja feita a vossa vontade, assim na terra como no céu.
1: O pão nosso de cada dia nos dai hoje. Perdoai as nossas ofensas, assim como nós perdoamos a quem nos tem ofendido. E não nos deixeis cair em tentação, mas livrai-nos do mal. Amém.
0: Ave Maria, cheia de graça, o Senhor é convosco. Bendita sois vós entre as mulheres, e bendito é o fruto do vosso ventre, Jesus.
1: Santa Maria, Mãe de Deus, rogai por nós, pecadores, agora e na hora de nossa morte. Amém.
0: Ave Maria, cheia de graça, o Senhor é convosco. Bendita sois vós entre as mulheres, e bendito é o fruto do vosso ventre, Jesus.
1: Santa Maria, Mãe de Deus, rogai por nós, pecadores, agora e na hora de nossa morte. Amém.
0: Ave Maria, cheia de graça, o Senhor é convosco. Bendita sois vós entre as mulheres, e bendito é o fruto do vosso ventre, Jesus.
1: Santa Maria, Mãe de Deus, rogai por nós, pecadores, agora e na hora de nossa morte. Amém.
0: Ave Maria, cheia de graça, o Senhor é convosco. Bendita sois vós entre as mulheres, e bendito é o fruto do vosso ventre, Jesus.
1: Santa Maria, Mãe de Deus, rogai por nós, pecadores, agora e na hora de nossa morte. Amém.
0: Ave Maria, cheia de graça, o Senhor é convosco. Bendita sois vós entre as mulheres, e bendito é o fruto do vosso ventre, Jesus.
1: Santa Maria, Mãe de Deus, rogai por nós, pecadores, agora e na hora de nossa morte. Amém.
0: Ave Maria, cheia de graça, o Senhor é convosco. Bendita sois vós entre as mulheres, e bendito é o fruto do vosso ventre, Jesus.
1: Santa Maria, Mãe de Deus, rogai por nós, pecadores, agora e na hora de nossa morte. Amém.
0: Ave Maria, cheia de graça, o Senhor é convosco. Bendita sois vós entre as mulheres, e bendito é o fruto do vosso ventre, Jesus.
1: Santa Maria, Mãe de Deus, rogai por nós, pecadores, agora e na hora de nossa morte. Amém.
0: Ave Maria, cheia de graça, o Senhor é convosco. Bendita sois vós entre as mulheres, e bendito é o fruto do vosso ventre, Jesus.
1: Santa Maria, Mãe de Deus, rogai por nós, pecadores, agora e na hora de nossa morte. Amém.
0: Ave Maria, cheia de graça, o Senhor é convosco. Bendita sois vós entre as mulheres, e bendito é o fruto do vosso ventre, Jesus.
1: Santa Maria, Mãe de Deus, rogai por nós, pecadores, agora e na hora de nossa morte. Amém.
0: Ave Maria, cheia de graça, o Senhor é convosco. Bendita sois vós entre as mulheres, e bendito é o fruto do vosso ventre, Jesus.
1: Santa Maria, Mãe de Deus, rogai por nós, pecadores, agora e na hora de nossa morte. Amém.

0: Jesus.
1: Pai nosso que estais no céu, santificado seja o vosso nome. Venha a nós o vosso reino, seja feita a vossa vontade, assim na terra como no céu.
2: O pão nosso de cada dia nos dai hoje. Perdoai as nossas ofensas, assim como nós perdoamos a quem nos tem ofendido. E não nos deixeis cair em tentação, mas livrai-nos do mal. Amém.
1: Ave Maria, cheia de graça, o Senhor é convosco. Bendita sois vós entre as mulheres, e bendito é o fruto do vosso ventre, Jesus.
2: Santa Maria, Mãe de Deus, rogai por nós, pecadores, agora e na hora de nossa morte. Amém.
1: Ave Maria, cheia de graça, o Senhor é convosco. Bendita sois vós entre as mulheres, e bendito é o fruto do vosso ventre, Jesus.
2: Santa Maria, Mãe de Deus, rogai por nós, pecadores, agora e na hora de nossa morte. Amém.
1: Ave Maria, cheia de graça, o Senhor é convosco. Bendita sois vós entre as mulheres, e bendito é o fruto do vosso ventre, Jesus.
2: Santa Maria, Mãe de Deus, rogai por nós, pecadores, agora e na hora de nossa morte. Amém.
1: Ave Maria, cheia de graça, o Senhor é convosco. Bendita sois vós entre as mulheres, e bendito é o fruto do vosso ventre, Jesus.
2: Santa Maria, Mãe de Deus, rogai por nós, pecadores, agora e na hora de nossa morte. Amém.
1: Ave Maria, cheia de graça, o Senhor é convosco. Bendita sois vós entre as mulheres, e bendito é o fruto do vosso ventre, Jesus.
2: Santa Maria, Mãe de Deus, rogai por nós, pecadores, agora e na hora de nossa morte. Amém.
1: Ave Maria, cheia de graça, o Senhor é convosco. Bendita sois vós entre as mulheres, e bendito é o fruto do vosso ventre, Jesus.
2: Santa Maria, Mãe de Deus, rogai por nós, pecadores, agora e na hora de nossa morte. Amém.
1: Ave Maria, cheia de graça, o Senhor é convosco. Bendita sois vós entre as mulheres, e bendito é o fruto do vosso ventre, Jesus.
2: Santa Maria, Mãe de Deus, rogai por nós, pecadores, agora e na hora de nossa morte. Amém.
1: Ave Maria, cheia de graça, o Senhor é convosco. Bendita sois vós entre as mulheres, e bendito é o fruto do vosso ventre, Jesus.
2: Santa Maria, Mãe de Deus, rogai por nós, pecadores, agora e na hora de nossa morte. Amém.
1: Ave Maria, cheia de graça, o Senhor é convosco. Bendita sois vós entre as mulheres, e bendito é o fruto do vosso ventre, Jesus.
2: Santa Maria, Mãe de Deus, rogai por nós, pecadores, agora e na hora de nossa morte. Amém.
1: Ave Maria, cheia de graça, o Senhor é convosco. Bendita sois vós entre as mulheres, e bendito é o fruto do vosso ventre, Jesus.
2: Santa Maria, Mãe de Deus, rogai por nós, pecadores, agora e na hora de nossa morte. Amém.

0: Pai nosso que estais no céu, santificado seja o vosso nome. Venha a nós o vosso reino, seja feita a vossa vontade, assim na terra como no céu.
1: O pão nosso de cada dia nos dai hoje. Perdoai as nossas ofensas, assim nós perdoamos a quem nos tem ofendido. E não nos deixeis cair em tentação, mas livrai-nos do mal. Amém.
0: Ave Maria, cheia de graça, o Senhor é convosco. Bendita sois vós entre as mulheres e bendito é o fruto do vosso ventre, Jesus.
1: Santa Maria, Mãe de Deus, rogai por nós, pecadores, agora e na hora de nossa morte. Amém.
0: Ave Maria, cheia de graça, o Senhor é convosco. Bendita sois vós entre as mulheres e bendito é o fruto do vosso ventre, Jesus.
1: Santa Maria, Mãe de Deus, rogai por nós, pecadores, agora e na hora de nossa morte. Amém.
0: Ave Maria, cheia de graça, o Senhor é convosco. Bendita sois vós entre as mulheres e bendito é o fruto do vosso ventre, Jesus.
1: Santa Maria, Mãe de Deus, rogai por nós, pecadores, agora e na hora de nossa morte. Amém.
0: Ave Maria, cheia de graça, o Senhor é convosco. Bendita sois vós entre as mulheres e bendito é o fruto do vosso ventre, Jesus.
1: Santa Maria, Mãe de Deus, rogai por nós, pecadores, agora e na hora de nossa morte. Amém.
0: Ave Maria, cheia de graça, o Senhor é convosco. Bendita sois vós entre as mulheres e bendito é o fruto do vosso ventre, Jesus.
1: Santa Maria, Mãe de Deus, rogai por nós, pecadores, agora e na hora de nossa morte. Amém.
0: Ave Maria, cheia de graça, o Senhor é convosco. Bendita sois vós entre as mulheres e bendito é o fruto do vosso ventre, Jesus.
1: Santa Maria, Mãe de Deus, rogai por nós, pecadores, agora e na hora de nossa morte. Amém.
0: Ave Maria, cheia de graça, o Senhor é convosco. Bendita sois vós entre as mulheres, e bendito é o fruto do vosso ventre, Jesus.
1: Santa Maria, Mãe de Deus, rogai por nós, pecadores, agora e na hora de nossa morte. Amém.
0: Ave Maria, cheia de graça, o Senhor é convosco. Bendita sois vós entre as mulheres, e bendito é o fruto do vosso ventre, Jesus.
1: Santa Maria, Mãe de Deus, rogai por nós, pecadores, agora e na hora de nossa morte. Amém.
0: Ave Maria, cheia de graça, o Senhor é convosco. Bendita sois vós entre as mulheres, e bendito é o fruto do vosso ventre, Jesus.
1: Santa Maria, Mãe de Deus, rogai por nós, pecadores, agora e na hora de nossa morte. Amém.
0: Ave Maria, cheia de graça, o Senhor é convosco. Bendita sois vós entre as mulheres, e bendito é o fruto do vosso ventre, Jesus.
1: Santa Maria, Mãe de Deus, rogai por nós, pecadores, agora e na hora de nossa morte. Amém.

Pelo sinal da Santa Cruz, livra-nos Deus nosso Senhor dos nossos inimigos. Em nome do Pai, do Filho e do Espírito Santo. Amém. Creio em Deus Pai Todo-Poderoso, Criador do céu e da terra, e em Jesus Cristo, seu único Filho, nosso Senhor, que foi concebido pelo poder do Espírito Santo, nasceu da Virgem Maria, padeceu sob Pôncio Pilatos, foi crucificado, morto, sepultado, desceu à mansão dos mortos, ressuscitou o terceiro dia, subiu aos céus e está sentado à direita de Deus Pai Todo-Poderoso, de onde há de vir a julgar os vivos e os mortos. Creio no Espírito Santo, na Santa Igreja Católica, na comunhão dos santos, na remissão dos pecados, na ressurreição da carne, na vida eterna. Amém. Pai nosso que estais nos céus, santificado seja o vosso nome, venha a nós o vosso reino. Seja feita a vossa vontade, assim na terra como nos céus. O pão nosso de cada dia nos dai hoje. Perdoai-nos as nossas ofensas, assim como nós perdoamos a quem nos tem ofendido. E não nos deixeis cair em tentação, mas livrai-nos do mal. Amém. Ave Maria, cheia de graça, o Senhor é convosco. Bendita sois vós entre as mulheres. E bendito é o fruto do vosso ventre, Jesus. Santa Maria, Mãe de Deus, rogai por nós, pecadores, agora e na hora de nossa morte. Amém. Glória ao Pai, ao Filho e ao Espírito Santo, como era no princípio, agora e sempre. Amém. Ó meu Jesus, perdoai-nos, livrai-nos do fogo do inferno. Levai as almas todas para o céu e socorrei principalmente as que mais precisarem da vossa infinita misericórdia. São José, rogai por nós. Oferecimento do Terço de São José. A vós, glorioso São José, ofereço este terço em louvor e glória de Jesus e Maria, para que seja minha luz e guia, minha proteção e defesa, minha fortaleza e alegria em todos os meus trabalhos e tribulações, principalmente na hora da agonia. Pelo nome de Jesus, pela glória de Maria, imploro o vosso poderoso patrocínio para que me alcanceis a graça que tanto desejo. Falai em meu favor, advogai a minha causa no céu e na terra, alegrai a minha alma para a honra de Jesus, de Maria e vossa. Amém. Rezemos o terço de São José, contemplando os mistérios da vida de São José em relação à Virgem Maria e a Jesus. Primeiro mistério, contemplamos o noivado de São José com Maria. Ó meu glorioso São José, nas

maiores aflições e tribulações não vos valeu o anjo do Senhor? Valei-me, São José. Valei-me, São José. Valei-me, São José. Valei-me, São José. Valei-me, São José. Valei-me, São José. Valei-me, São José. Valei-me, São José. Valei-me, São José. Valei-me, São José. Valei-me, São José. Ó meu glorioso São José, tornai possíveis as coisas impossíveis na minha vida. Segundo o mistério, contemplamos a anunciação do anjo a São José em sonho. Ó meu glorioso São José, nas vossas maiores aflições e tribulações não vos valeu o anjo do Senhor? Valei-me, São José. Valei-me, São José. Valei-me, São José. Valei-me, São José. Valei-me, São José. Valei-me, São José. Valei-me, São José. Valei-me, São José. Valei-me, São José. Valei-me, São José. Valei-me, São José. Ó meu glorioso São José, tornai possíveis as coisas impossíveis na minha vida. Terceiro mistério, rezemos contemplando o nascimento do menino Jesus e São José dando ao menino o nome de Jesus. Ó meu glorioso São José, nas vossas maiores aflições e tribulações não vos valeu o anjo do Senhor? Valei-me, São José. Valei-me, São José. Valei-me, São José. Valei-me, São José. Valei-me, São José. Valei-me, São José. Valei-me, São José. Valei-me, São José. Valei-me, São José. Valei-me, São José. Valei-me, São José. Ó meu glorioso São José, tornai possíveis as coisas impossíveis na minha vida. Quarto mistério, rezemos contemplando a fuga de José, Maria e Jesus para o Egito. Ó meu glorioso São José, nas vossas maiores aflições e tribulações, não vos valeu o anjo do Senhor? Valei-me, São José. Valei-me, São José. Valei-me, São José. Valei-me, São José. Valei-me, São José. Valei-me, São José. Valei-me, São José. Valei-me, São José. Valei-me, São José. Valei-me, São José. Valei-me, São José. Ó meu glorioso São José, tornai possíveis as coisas impossíveis na minha vida. Quinto mistério, rezamos contemplando a vida oculta de José em Nazaré. Ó meu glorioso São José, nas vossas maiores aflições e tribulações, não vos valeu o anjo do Senhor? Valei-me, São José. Valei-me, São José. Valei-me, São José. Valei-me, São José. Valei-me, São José. Valei-me, São José. Valei-me, São José. Valei-me, São José. Valei-me, São José. Valei-me, São José. Valei-me, São José. Ó meu glorioso São José, tornai possíveis as coisas impossíveis na minha vida. Lembrai-vos, ó castíssimo esposo da Virgem Maria, São José, meu amável protetor, que nunca se ouviu dizer que algum daqueles que invocaram a vossa proteção e imploraram vosso socorro tivesse ficado sem consolação. Com esta confiança, venho à vossa presença. A vós fervorosamente me recomendo. Ó, não desprezeis as minhas súplicas, Pai adotivo do Redentor, mas dignai-vos acolhê-las favoravelmente. Amém. Em nome do Pai, do Filho e do Espírito Santo. Amém. Valeu.

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1: 4:02.
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0: Olha a hora, olha a hora, olha a hora, meu povo apaixonado e querido. 4:10, 4:10 na Clube. Bom dia pra você, meu garoto. Bom dia pra você, minha garota. Estamos chegando na sua e nossa Clube FM em 100.7. Falamos ao vivo do estúdio complementar da Clube, na Avenida Sérgio Fursim, 230, em Bariri, Estadão de São Paulo, Brasil. Falamos para todo o nosso interiorzão, para todo o Centro-Oeste paulista, através do 100.7 no seu rádio e em todo o planeta, através das nossas plataformas digitais. Você nos acompanha através do site da Clube, o nosso aplicativo e também a Alexa. Terça-feira, meu povo maravilhoso! 7 de julho do ano de 2026. O tempo vai passando, o tempo não para, não. Meu Deus do céu! 7 de julho, hoje é o Dia Internacional do Chocolate. Que delícia, hein? Oh, meu Deus, um chocolatinho é tudo de bom, hein? Hã? Às vezes para curar a ressaca também, né? Dia Internacional do Chocolate, Dia dos Santos, Vilibraldo, Ilídio e Félix de Nantes. Se passaram nesse ano de 2026, 188 dias, restando 177 dias para o término do ano. Hoje, às 16h28, nós entraremos na fase da lua quarto minguante. O pensamento desta terça-feira é o seguinte: quantas vezes o Deus em que acreditamos não passa de projeções humanas? Olha o pensamento de hoje, hein? Quantas vezes o Deus em que acreditamos não passa de projeções humanas? É o pensamento desta terça-feira, meu povo.
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0: 4:13, 4:13 na Clube Bom Dia. Conserve o seu coração livre do ódio e a mente livre da ansiedade. Viva simplesmente, espere pouco e dê muito. Encha a sua vida com amor, espalhe a luz, esqueça-se e pense nos outros. Faça o que gostaria que lhe fizessem, não fale mal de ninguém. Critique os seus próprios atos, fazendo cuidadoso exame de suas ações diárias. Experimente isso por uma semana e eu tenho a certeza que você se surpreenderá. Faça de manhã, antes de iniciar a sua jornada diária de trabalho, a seguinte oração. Senhor, no silêncio desta prece venho pedir-te a paz, a sabedoria e a força. Quero sempre olhar o mundo com os olhos cheios de amor. Quero ser paciente, compreensivo e prudente. Quero ver além das aparências teus filhos como tu mesmos vê. E assim, Senhor, ver somente o bem em cada um deles. Fecha meus ouvidos a todas as calúnias. Guarda minha língua de todas as maldades, para que só de bênçãos se encha minha alma. Que eu seja tão bom e tão alegre que todos aqueles que se aproximarem de mim sintam tua presença. Reveste-me de tua beleza, Senhor, e que no decurso deste dia maravilhoso que estamos começando a partir de agora, eu te revele a todos. Assim seja. Amém. 4:14, 4:14, o nosso abração, o nosso bom dia, o nosso muito obrigado pelo carinho da audiência, você que está aí firme no pé do eito, rasgando a madrugada, daqui a pouquinho vai pro descanso merecido, um ótimo descanso para você que está acordando agora, abriu o olho, olhou na hora, vira para cá, vira para lá, vamos embora. Deus está nos presenteando com mais um dia, é motivo para a gente agradecer por nós termos aí a chance de mais um dia de vida, pelo simples fato de nós podermos abrir os nossos olhos, dar aquela primeira respirada, oh meu Deus, estamos vivos, né? Estamos tendo aí a graça de Deus de mais uma oportunidade de podermos fazer a diferença. Tá de saída? Vai matar o leão para trazer o ganha-pão para a família, um ótimo trabalho. Ó meu povo apaixonado, querido, da zona rural, você de chácaras, sítios e fazendas, um abraço aos agricultores, um abraço aos meus amigos retireiros que estão na lida do leite, o nosso muito obrigado, aos avicultores granjeiros que estão nas granjas, o nosso muito obrigado também de todo o coração. Você que está de folga, está de férias, curta, aproveite o seu dia de descanso ao lado das pessoas que você ama, ao lado das pessoas que você carrega dentro do seu coração, a sua família, os seus amigos, e um ótimo descanso. Muito obrigado a você, motorista, cortando o tapetão de asfalto. Já tô na carona, pedindo para que Deus e Nossa Senhora Aparecida te acompanhe, te conduza e te traga com toda a segurança. Te acompanhe no seu destino e te traga com toda a segurança, te acompanhando e te guiando pelas estradas da vida. Um abraço a todos, motoristas, caminhoneiros, você que está aí no seu carro, no seu caminhão, na sua carreta. Um abraço aos motoristas de ônibus, micro-ônibus, vans. Um abraço ao pessoal do transporte escolar de férias, né, meus amigos perueiros, enfim, pessoal do Uber. Um abraço aos taxistas, aos motoboys, não importa o veículo que você esteja, tá aí dando uma carona, o amigão Fernando Folone, de coração. Eu peço toda a proteção, que você seja guiado por Deus e Nossa Senhora Aparecida pelas estradas da vida. Vamos juntos, meu povo, a partir de agora até às 7:00, trazendo o melhor da nossa música sertaneja. E aqui quem comanda a nossa programação é você de Bariri, é você de Jaú, é você de todo o nosso centro-oeste paulista, nos ajudando a fazer a melhor programação sertaneja do rádio brasileiro através do WhatsApp da Clube.
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0: 14 é a nossa área, 99722-1007, 14, 99722-1007 é o WhatsApp da Clube, para você participar, indicar sua música e mandar para quem você quiser. Até às 7 horas da manhã, o amigão Fernando Folone juntinho com você, firme no pé do eito, trazendo o melhor da nossa música sertaneja. Vamos começar bem. Vamos trazer o Tião Carreiro Pardinho, Boi Cigano e também com eles, Boi Soberano. Bom dia pra você, meu garoto, e pra você, minha garota, já sintonizados na melhor. Clube FM, a rádio do povo, a rádio da família, não vai perder a hora, não. São 4 horas 18 minutos, 4 e 18, tá informando o Peitão de Aço. 4 e 18, bom dia, meu povo!
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0: Olha a hora, meu povo apaixonado e querido. 4 horas 36 minutos. 4h36, essa é das antigas, hein? Essa é do tempo que o Zé do Prato, saudoso negrão Zé do Prato, fazia os grandes rodeios aqui em Bariri, né, Marinho? Ah, época boa, época de ouro do rodeio baririense, meu Deus do céu, Ginete e também São Sebastião do Rodeio, com o grande Zé Ramalho, São Sebastião, que é o padroeiro dos cavaleiros do rodeio, né? Dois modão maravilhoso aí, pra gente lembrar da época de ouro de rodeio aqui, né? Oh, coisa boa. E lembrar também do saudoso negrão apaixonado Zé do Prato. Foi pro meu irmãozão Marinho. Ontem eu fui dar um abração no Marinho. A dona Orminda. Ei, dona Orminda, a senhora é maroeira, né? Eu vou tocar o Zé Fortuna e o Pitangueira daqui a pouquinho pra dona Orminda, viu, Marinho? Que fortaleza, hein? Mulher maravilhosa e abençoada, a Melinha. Um abraço pra Rô. Alô, Má! Um beijo, minha querida. Eu já recebi o convite, hein? Que maravilha, Má. Diegão, Ana Júlio, Benjamin, toda a família que mora no meu coração. Tudo certo, hein, meu irmão? Bom dia, Marinho.
1: Bom dia, companheiro. Tudo bem, meu irmão? Vamos lá começar mais um dia, né, Fernando? Com a graça de Deus. Fernando, vamos pegar duas musiconas bonitas e hoje, Ginete com César e Paulinho e São Sebastião do Rodeio. Você tem aí essa moda aí. Pega aí, vamos ouvir esse modão, esses dois modão aí. Vamos lá oferecer pro Landão, pro Juninho, pro Paulinho, o Flamengo, pra Iraceminha, pro Juscelino, pro Cute, pro Geofiorinho, meu povo lá de Bauru também. Vai pra você também, né? Pra não matar um pouco a saudade. Bom, grande dia a todos, que Deus abençoe a todos. Fique com Deus. Até a próxima, se Deus quiser. Um abraço, Fernandão. Tchau, meu irmão. Tchau, tchau.
0: Valeu, Marinho. Um abraço, meu irmãozão. Uma ótima terça-feira pra vocês aí, viu? Teodoro Sampaio, Minha Terra Distante. Foi pro Marcelão Tomatinho. Já tá no pé do eito, né, meu irmão? Acompanhando o nosso programa. Tudo certo aí, Tomatinho?
2: Bom dia, meu amigo Fernando Peloni. Quem fala aqui é o Marcelo Tomatinho. Queria pedir aquela minha terra distante. Um presente pro Márcio, Juninho da oficina. Os agradeços a Sabudim, Pilu, Lucimara, que os odergos, família, que os meu filho, Bruno, ministro, pra mãe, marido, pra meu irmão, Vicente, pro meu irmão, tio, pra meu irmão, que se eleitou, Brasil, que Marinha, Aline, Grada, pode, Daniel, pode, Júlio, Salgado. Já que ele não tirou, o pessoal da RDB, pessoal da CJ, da Cabala, vem, querido, bagulho, Juninho, Dino, Paulo, Viradita, se não querer, para queda, Juquita, Carro, Velho, Manachão, Velho, Cabeça, não vai. Para os pedeiros, amigos, tureiro, pessoal da Zulari, padaria, mercado, sobre gasolina, zero, tchau, Alintinho, Pedro Coruja, Renatinho, Dolé, Peixani, família Lacerda, Marins, foi para todas as enfermeiras e para você, todos ouvintes. Eu sou, tchau, obrigado.
0: Valeu, meu irmãozão, um grande abraço, obrigado pelo carinho. Marcelão Tomatinho, firme no pé do eito, curtiu Minha Terra Distante com Teodoro e Sampaio. Começamos bem com Tião Carreiro Pardinho, Boi Soberano e também o Boi Cigano, para você acompanhando o nosso programa. Um abraço ao Patiá de Pereira Barreto, tá por aqui também, tá tudo certo aí, Patiá. Bom dia para você, bom dia para todo o pessoal de Pereira Barreto. Meu amigo Júnior Padeiro de Jaú, tá no pé do eito também, tá tudo certo aí, Júnior. Um abraço para você, um abraço para todos os padeiros de Jaú, de Bariri, de toda a região. Esse povo maravilhoso que madruga para trazer o pão nosso de cada dia também. Obrigado. Um abraço pro César Selle, lá em Jaú. Grande Cezinha, lá no pé do E também. Padaria e Confeitaria Ana Célia, a única padaria de Jaú que fica aberta até as 10 da noite, né, César Selle? Um abraço, querido. Obrigado aí pelo carinho da audiência de você e toda a família aí, meu irmão. Grande abraço, viu? 14-997-22-1007 é o WhatsApp da Clube para você participar, indicar sua música e mandar para quem você quiser. E o tempo, meu povo? Vai chover, não vai? Vai esquentar? Vai esfriar? Como é que fica o tempo? Você confere agora a previsão do tempo na sua e nossa Clube FM.

0: Olha a hora, meu povo apaixonado e querido, são 4:41, 4:41, meu povo. Faltando 19 minutinhos para 5 horas da manhã. A hora passa voando. Obrigado pelo carinho, obrigado pela grande audiência. Para você que está chegando agora, seja muito bem-vindo, seja muito bem-vinda. Até às 7 horas, o amigão Fernando Folone juntinho com você, firme no pé do eito, trazendo o melhor da nossa música sertaneja, agradecendo sempre a grande audiência. Terça-feira, meu povo, 7 de julho, como é que fica o tempo para hoje? Nós teremos uma terça-feira de sol, aumento de nuvens de manhã, pancadas de chuva à tarde. À noite, o tempo fica aberto, mas tá marcando 0,3 milímetros, é pouquinha coisa, hein? Difícil vir, né, meu povo? Nós temos aí 0,3 milímetros, né? Estamos na fase da lua cheia, vento 7 km por hora, umidade relativa do ar 92% agora, porque durante o dia tá caindo e tá caindo bastante, já tá seco, já estamos precisando de chuva de novo, meu povo. O Astro Rei nasce às 6:54 hoje e vai se pôr às 17:44. Amanhã, quarta-feira, meião de semana, nós teremos aí uma quarta-feira de sol com muitas nuvens durante o dia, períodos de céu nublado, noite de céu limpo, mínima de 13, a máxima de 25 graus, repetindo essa previsão para quinta-feira também. Na quinta nós teremos uma mínima de 12, a máxima de 27 graus. Eu não falei a de hoje, né? A mínima para esta segunda-feira, deixa eu pegar aqui, nós teremos uma mínima de 13, a máxima 25 graus. Agora em Bariri, nós estamos com 14 graus, meu povo apaixonado querido. Sexta-feira, finalzão de semana, como é que fica? Na sexta-feira, também sem previsão de chuva, mínima de 13, a máxima de 28 graus. Para o sabadão, também sem previsão de chuva, com uma mínima de 13, a máxima 31 graus. Está duro de vir uma chuvinha, né? No domingo, está marcando pouquinha coisa. É difícil vir, né? 2,9 milímetros para o domingo, dia 12. Sol com muitas nuvens, períodos de céu nublado, noite com pancadas de chuva. Mínima de 16, a máxima não passa dos 22. Vai estar frio domingo, hein? Mínima 16, a máxima não vai passar dos 22 graus. Permanecendo a mesma previsão para segunda-feira, só que na segunda, dia 13, já dá uma animadinha, porque nós temos uma previsão de 9 milímetros. Segunda-feira, dia 13, nós teremos uma segunda de sol, com pancadas de chuva de manhã e muitas nuvens à tarde. À noite, o tempo já fica firme, mas tem aí, segundo o Climatempo, 9 milímetros para segunda-feira, com uma mínima de 13 e a máxima 22 graus, meu povo. Ah, seria uma benção, né? Só que é o seguinte, hein? Preste atenção. Segunda-feira, dia 13, está marcando esses 9 milímetros. Na verdade, vai vir aquela pancadinha, sabe aquela famosa pancadinha? O tempão fica nublado, dá aquela pancadinha rápida, depois gela tudo, que vai chegar a arrepiar os pelinhos do braço de novo. Porque na terça-feira, meu povo, nós teremos uma mínima de 8 graus e a máxima não vai passar dos 19 graus na terça-feira. Sol o dia todo com algumas nuvens, à tarde e à noite estrelada, sem previsão de chuva na terça. Dá uma pancada na segunda, dia 13, com 9 milímetros, e aí o friozão vem rasgando. Vamos ter mais uma onda de frio aí, começando na terça-feira, dia 14, com a mínima de 8 e a máxima 19. Na quarta-feira, dia 15, também sem previsão de chuva, mínima de 10, a máxima 23, aí vai subindo aos poucos novamente, e na quinta-feira, dia 16, já sobe mais um pouquinho, mínima de 13, a máxima 27 graus. Vamos aguardar se vem essa chuvinha abençoada pro dia 13, né? Que a gente já tá com saudade da chuva, muita gente pegando gripe, tosse e por aí vai. Tempão seco e frio, judia e judia demais do nosso povo maravilhoso, tá bom? Aí a previsão do tempo durante a semana, nós vamos atualizando a previsão através do Climatempo para você curtir na Clube. Vai participando conosco, 14 997221007 é o WhatsApp da Clube, que você comanda a programação. Nós vamos juntinhos até às 7. Daqui a pouquinho as primeiras informações e notícias da Copa do Mundo também. E Portugal, hein? Eu tava torcendo para Portugal, perdeu da Espanha. Última Copa aí, provavelmente, do Cristiano Ronaldo, se despedindo. Outro craque que vai encerrando a sua trajetória maravilhosa no futebol mundial. Daqui a pouquinho a gente conta tudo. 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Olha a hora, meu povo, são 4h47 agora, hein? 4h47, tá informando o Peitão de Aço, faltando 13 minutinhos para 5 da manhã, bom dia.
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0: Olha a hora, meu povo apaixonado e querido. 5:02. Esse é o grande Amado Batista, secretário. Essa música foi em 2001, meu povo. Que modão, hein? Que sucesso que fez essa música do Amado Batista. Eu atendi a participação do São Paulino Marmota. Ei, meu irmão, ele falou, ele cantou a bola, hein? Ninguém deu moral pro Marmota. Ele falou: Brasil não vai longe. Essa seleção não vai longe. E Portugal foi embora também, meu amigo Marmota.
1: Bom dia, Fernando Poloni. Que é o Marmota, né? Tranquilo. É. Marmota acertou mais uma. Eu, toca pra mim, Amado Batista, secretária. Um abraço, meu amigo. Portugal foi também, hein?
0: Foi embora, hein? Meu Deus do céu. Tá indo todo mundo embora. E a Bélgica, hein? A Bélgica que conseguiu aquela virada histórica. Despachou os Estados Unidos ontem, uma goleada, hein? Vem forte a dona Bélgica por aí também. Obrigado,
1: dia,
0: Marmota.
1: Fernando,
0: opa, escapou o Marmota de novo aqui. Obrigado, querido. Nós tivemos também na sua e nossa Clube FM esse modão maravilhoso, hein? Do Duque Dalvan, Massa Falida. Eu atendi a participação do meu amigo Roberto lá de Pratânia. Alô, Robertinho, bom dia, meu chefe.
2: Bom dia, seu Fernando, tudo bom? Ótima terça-feira pra tudo nós. Vamos matar o leão, hein, seu Fernando, que o dia tá chegando aí, hein? Nessa madrugada. Ô, seu Fernando, vamos ouvir um modão? Eu queria ouvir com o Dudu e Dalvan, Massa Falida, beleza?
0: Valeu, meu patrão, que quem manda é você, meu chefe. Obrigado pelo carinho, Robertinho. Um abraço para todo mundo aí de Pratânia, firme no pé do eito, acompanhando a nossa programação. Eu agradeço o carinho da sua audiência. Tivemos mais uma dose dupla do Tiãozão. Passou por aqui Tião Carreiro Pardinho, Pai João e o Boi Sete Ouro. Essa moda, eu atendi a participação do meu amigão Fabrício lá de Arealva. Tá bom, Fabrício? Bom dia para você, bom dia para toda a comitiva aí de Arealva, firme no pé do eito, acompanhando o nosso programa. A gente agradece. Paulinho Flamengo, pessoal da Bracel aí, meu garoto. Já eu mando a sua moda, meu querido, tá? Curtindo também o nosso programa. O Alfredo de Boracé tá por aqui. A Iraceminha também. O Edson de Jaú tá chegando. Quanta gente boa nos fazendo companhia, nos ajudando a fazer a melhor programação sertaneja do rádio brasileiro. Eu agradeço de todo o coração. 14-997-22-1007 é o WhatsApp da Clube. 5:04. Vamos fazer o seguinte? Vamos para um giro? Daqui a pouquinho eu volto trazendo as primeiras informações desta terça-feira. 5:05, bom dia e uma ótima terça.
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6: 5:05.
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0: Olha a hora, meu povo apaixonado e querido, 5:08, 5:08, bom dia. Você está na Clube FM em 100.7, tá chegando agora? Tá ligando o radinho agora? Que prazer, hein? Que satisfação ter você por aqui. Muito obrigado pelo carinho, muito obrigado pela grande audiência. Seja muito bem-vindo, seja muito bem-vinda. Você em 100.7, falamos ao vivo do estúdio complementar da Clube, na Avenida Sérgio Fursim 230, em Bariri, Estadão de São Paulo, Brasil. Falamos para todo o interior, para todo o centro-oeste paulista, pelo seu rádio em 100.7 e em todo o planeta, através das nossas plataformas digitais, o site da Clube, o nosso aplicativo, e você também nos acompanha pela Alexa. Vamos trazendo as primeiras informações, meu povo. E o terremoto que teve na Venezuela, hein? Quanta gente morreu, quanta gente ferida. Uma tragédia, né, meu povo? E você sabia que o Japão alertou a Venezuela sobre a vulnerabilidade em casos de terremotos? O Japão alertou a Venezuela sobre vulnerabilidades em caso de terremoto 21 anos antes da tragédia, meu povo. Eles já tinham avisado a Venezuela, ninguém tomou conhecimento, se passaram 21 anos e deu no que deu essa tragédia que tirou a vida de tanta gente. Um estudo entregue por uma agência governamental do Japão à Venezuela há 21 anos recomendava uma série de medidas para reduzir os impactos de terremoto na região de Caracas. O relatório previa o reforço nas estruturas, cerca de 180 mil edifícios, a instalação de sistemas de alerta precoce e o reassentamento de moradores de áreas de risco, meu povo. O documento repercutiu na imprensa local depois dos terremotos de magnitude 7.2 e 7.5 que atingiram o norte da Venezuela em 24 de junho. Até segunda-feira, dia 6, dados do governo venezuelano apontavam que os tremores deixaram 3.500 mortos, 16 mil feridos e provocaram desabamento de 190 edifícios. Olha o estrago que esse terremoto fez na Venezuela, hein, meu povo. 3.500 pessoas perderam a vida, 16 mil feridos e 190 edifícios foram para o chão. As equipes de resgate ainda procuram centenas de desaparecidos. O relatório, ele foi elaborado pela Agência de Cooperação Internacional do Japão, a pedido do próprio governo venezuelano. Os trabalhos começaram em 2002 e o estudo foi entregue oficialmente em 2005. Inclusive, essa informação está no site G1 da Globo e o G1 teve acesso ao documento. O plano japonês avaliou os riscos sísmicos da região metropolitana de Caracas e propôs 20 projetos para reduzir os danos provocados por terremotos e deslizamentos de terra. 7 deles foram considerados prioritários, meu povo. Só que aí o demais não... O pessoal não deu tanta importância, né? Reforçar estruturalmente cerca de 180 mil edifícios considerados vulneráveis, fortalecer pontes, construir barragens para conter fluxos de lama e pedra, instalar sistemas de alerta para a população, criar um centro de comando para emergências, reassentar comunidades instaladas em áreas de alto risco. Segundo estudo, a implementação das medidas custaria cerca de 2 bilhões e 800 milhões de dólares ao longo de 16 anos. Deste total, aproximadamente 2 bilhões e 600 milhões de dólares seriam destinados ao reforço dos edifícios. Não está claro quantas das medidas propostas pelo Japão foram efetivamente implementadas pela Venezuela. Especialistas ouvidos pela agência, no entanto, afirmam que as condições das construções do país contribuíram para o alto número de prédios destruídos no terremoto do mês de junho. Não deve ter feito nada, né, meu povo? Nada, nada, nada. Pro estrago que fez os prédios, do jeito que caiu, e quantas pessoas mortas, né? Que tristeza. 3.500 mortos. Esse número vai subir, porque tem muita gente desaparecida ainda. 16 mil feridos. Eu falo que um país, né? É um dinheiro alto, altíssimo. Se fala em bilhões. Mas quanto vale a tua vida? Quanto que vale a vida da população, né? Esse alerta foi feito um estudo há 21 anos atrás. O Japão entregou esses documentos para a Venezuela, estudos que foram feitos comprovando a possibilidade de terremotos, né? O Japão sofre com isso também. Foi uma ajuda do Japão para a Venezuela. Deve ter rasgado o documento, guardado no armário, deram as costas. 21 anos depois, veio essa tragédia, esse estrago que autoridades deram as costas, e lamentavelmente quem paga o pato sempre é o povo, né? É o povo que passa apertado, é o povo que perde um pai, uma mãe, um irmão. Quantas pessoas queridas que morreram, lamentavelmente, nessa tragédia, nesse terremoto que aconteceu na Venezuela. São 5 horas 14 minutos, 5 e 14, meu povo apaixonado e querido, obrigado de coração pelo carinho, pela grande audiência, você aí firme no pé do eito, acompanhando a nossa programação. Para nós é motivo de satisfação, de orgulho ter você junto conosco. Muito obrigado de todo o coração. Só fechando o nosso bloco de informação, olha essa notícia. Jovem ganha aniversário de vizinhos após piso desabar em festa de 15 anos em Belém. Você lembra? Nós até trouxemos essa notícia aqui, gente. Adolescente que teve a festa de 15 anos interrompida após o piso de uma casa de eventos desabar em Belém ganhou uma celebração na noite seguinte. Olha, chega até a emocionar, né? Na rua onde ela mora. Mesmo abalados, vizinhos, família e amigos da jovem Ana Beatriz decidiram se reunir para celebrar de vez, cantarem os parabéns, emocionando o aniversariante. Que coisa linda, né, gente? Eu falo que o ser humano, quando se une para ajudar o próximo, ninguém segura, né? O desabamento na festa de aniversário foi na madrugada de domingo, dia 5. Na hora das homenagens, na festa havia cerca de 230 convidados, incluindo todos os vizinhos da família. Ao menos 11 pessoas ficaram feridas e precisaram ser socorridas. Algumas delas tiveram fraturas e luxações. A aniversariante não se feriu. Um vídeo mostra o momento em que a aniversariante está em um piso iluminado quando parte do chão desabou. Pessoas caíram para a área inferior, que funciona como um porão. Abre aspas. Aquilo era como uma tampa. Aí desabou e a gente caiu lá para baixo. Caiu muita gente. Quando eu levantei, meu pé estava sangrando muito. Foi um momento que vai ficar marcado e eu tentei dormir. Aquilo vinha na minha mente, relembra Marília Ferreira, uma das convidadas que se feriu. Na noite de domingo, dia 6, familiares e vizinhos da debutante decidiram improvisar e fazer uma nova festa para aniversariante, dessa vez com direito aos parabéns adiados na noite anterior. O momento foi registrado em vídeo pela comunidade. Nas imagens, o grupo celebra a chegada da homenageada com gritos e aplausos, enquanto a adolescente se aproxima emocionada. A nova festa foi feita na rua onde a família mora. Que bacana, né, gente? É a solidariedade, né? A menina numa festa de 15 anos desabou o piso, muita gente se machucou. Pensou na cabecinha dela? Isso aí ia ficar guardado pro resto da vida. O pessoal falou, vamos lá, vamos juntar força. Você compra um pouquinho de refrigerante, você compra uma cervejinha, ou vamos comprar tudo salgadinho aí, vamos fazer um rateio e vamos fazer um festão. E foi o que aconteceu. fizeram uma festa linda. O pessoal pode entrar no G1 lá, tem o vídeo aí, eles comemorando, que festão. Fizeram na rua, gente. Todos os vizinhos, familiares, que bacana. Existe ainda a solidariedade, né? A pessoa estender a mão pro próximo, vem cá, vamos lá. O que você tá precisando? Vamos unir forças aí pra gente conseguir o nosso objetivo. E o objetivo foi alcançado, né? A festa que foi perdida aí num desabamento do piso durante a festa. Levantaram, chacoalharam a poeira e fizeram entregar uma festa linda para essa adolescente de 15 anos. Que maravilha, que gostoso, né? Uma notícia dessa dá gosto de ver, né, gente? A solidariedade, o companheirismo, a fraternidade, o amor ao próximo. 5:18, daqui a pouco eu trago as informações do esporte, da Copa do Mundo. Tivemos mais jogos ontem, jogos hoje, e vai afunilando, né? Já tá chegando e já batendo na porta as quartas de final, a semifinal, daqui a pouquinho a grande final da Copa do Mundo, que vai até 19 de julho. O nosso Brasilzão ficou pro caminho. Ontem Portugal ficou para trás também. Judiação tava torcendo para Portugal ontem. A Espanha, nos acréscimos, venceu Portugal do grande Cristiano Ronaldo por 1-0. Daqui a pouquinho a gente traz todos os detalhes. 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Olha a hora, olha a hora! 5 horas 20 minutos, meu povo, 5:20, tá informando o Peitão de Aço. 5:20, bom dia!
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0: o zap aqui que a gente manda pra você, viu, Luiz? Linda essa moda. Eu toquei ela no bloco anterior, a Massa Falida. Obrigado, querido. Pode pedir outro modão que dá tempo ainda, a gente manda pra você, tá bom, meu irmão? Grande abraço pra você e pra toda a família. Também com o Dudu Kidalvan, Rastro na Areia. Modão foi pro meu amigo Edson de Jaú. Tá firme aí no pé do eito, como é lindo acordar e descobrir que Deus nos abençoou com mais um dia de vida. Amém, meu amigão Edson, todo o pessoal aí de Jaú, firme no pé do eito. Tivemos também a Vic Souza. Já teve noite escura, Deus cuida de mim. Que música linda, hein, César Beck? Que modão lindo, hein, meu irmão? Ele mandou pra esposa Cristina, o filho Juan Gabriel, Wesley, o netinho Ravi Rian, Vitória, pro João Miguel, pros amigos o Eriton, que tá cortando o tapetão de asfalto, o Ivo, o Altair, o Alfredo Torrente, o Indião, Clovinho, Francisco Mendes, o Sergião e o Luiz Cândido, o Carlão Pedrosa, Fernando Bigode, o Cosminha, a Dona Nenê Dua e para todos os amigos aí de Boracé. E o César Beck mandando também pro Alfredo e a Débora. Obrigado, Cezão. Forte abraço para você. Paraná, um abraço pro Alfredo e pra Débora lá em Boracé, curtindo a nossa programação sempre firme no pé do eito, né, meu amigo Alfredo? Bom dia para você. Tá mandando um abração pra esposa Débora, pra Daiane, pro Cezão Beck e pra todos que acompanham o nosso programa. O Chico Rei, Paraná, eu atendi a participação do meu irmãozão Paulinho Flamengo. Ele é a comitiva da Bracel, matando o leão, dando uma carona pra nós, né, meu querido amigo e irmão? Bom dia, bom trabalho e obrigado pela carona, Paulinho Flamengo.
1: Ô, Fernandão, bom dia pra você, bom dia a todos os seus ouvintes, Deus abençoe todos. Toca um Chico Rei Paraná, degrau da escada, mandar pra Iraceminha, pro Juscelino, pro Cuti, tá? Pro Lebório, pro Marinho, pro Jurandir aí, meu parceiro da ambulância aí de Bariri, pro Sapo, pro Jair Bozó. Dá um oi aqui pra galera da Bracel, o pessoal da rodagem, tá te curtindo hoje. Hoje tem um punhado aqui que tá te acompanhando, beleza? Deus abençoe todos e Deus sempre.
0: Sempre, sempre, meu patrão. Abraço ao pessoal da Bracel. Ei, povo bom! Sempre na carona com o amigão Fernando Folone. Eu agradeço de todo o coração. João Mendramini por aqui também. Um abraço para minha amiga Joana de Araraquara. Tudo bem, Joana? Beijão carinhoso para você também e para todo o pessoal de Araraquara curtindo a clube. O nosso muito obrigado. São 5h44, faltando 16 minutinhos para 6 horas da manhã. Ah, o esporte pede passagem, meu povo. O esporte pede passagem. 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

Olha a hora, meu povo apaixonado e querido, 5h45, faltando agora 15 minutinhos para 6. Não vai perder a hora não, 15 faltando para 6, meu povo. É manhã de terça-feira, 7 de julho, você em 100.7 na sua. E nossa Clube FM com o amigão Fernando Folone, vamos juntos, firme no pé do eito até às 7, trazendo o melhor da nossa música sertaneja. Vamos falando de Copa do Mundo, a eliminação do Brasil ainda tá dando o que falar, conversa pra cá, conversa pra lá. E o pai do jogador Neymar se manifestou nas redes sociais, né? Ele escreveu uma mensagem dando um apoio aí pro filho Neymar, o Neymar que provavelmente não jogue mais pra seleção brasileira, né? Cabeça quente, né? Eliminação, daqui a pouquinho pensa um pouquinho melhor, né? Mas enfim, o pai dele foi lá e fez uma homenagem, colocou uma mensagem bacana pro filho, né, gente? Eu falo que é cria nossa, a gente vira um leão para proteger, né? Até lá, seja feliz. Jogue futebol com leveza. Encante as pessoas mais uma vez. Faça aquilo que Deus colocou em suas mãos desde criança. E nunca se esqueça de que antes de ser admirado pelo mundo, você sempre foi amado por Deus. Filho, eu faria tudo de novo. Cada viagem, cada sacrifício, cada noite sem dormir, cada preocupação, cada oração. Essa foi a mensagem do Neymar pai para o jogador Neymar nas redes sociais. E a CBF já declarou aí que já estão planejando, né? A CBF já planeja o próximo ciclo da seleção com o Ancelotti. Vai ter tempo para trabalhar o Ancelotti, né? É um baita de um treinador, é um baita de um vencedor, mas é um homem teimoso demais, né? Ele acabou insistindo em algumas peças que não deram certo, mas é ele que está no dia a dia, é ele que está nos treinamentos, né? Eu cito o exemplo aqui do Casemiro, né? Todo mundo queria que ele fosse substituído no primeiro tempo do jogo contra o Japão. Aí, de repente, ele vai e faz o gol, todo mundo bate palma, mas não jogou nada, gente. Fez o gol, classificou a seleção, mas não estava jogando nada, né? Então, teve algumas peças aí que insistiu que não dava, né? Mas essa eliminação que sirva aí para dar uma chacoalhada, para ver os pontos aonde que errou. E começar um novo ciclo, né? Fazer um baita de um planejamento, porque a CBF foi uma vergonha, né? Presidente sendo preso, tanta denúncia que teve, né? Vem treinador, manda treinador embora, veio Fernando Diniz, mandou embora, veio Dorival Júnior, mandou embora, né? Não teve uma preparação como teve as outras seleções. Não tô aqui justificando a eliminação do Brasil, é que não teve um planejamento real, né? Agora nós temos aí 4 anos para frente para trabalhar, para analisar e volto a bater na mesma tecla. Valorizar os jogadores que estão na ativa do Brasil. Para de trazer jogador de fora que não vira nada. Pegar o jogador que está aqui, ó, indo para os estádios do Brasil, em campeonato paulista, campeonato estaduais, campeonato brasileiro, né? É olho no olho com o povo brasileiro. Os jogadores da Europa, acabou. Você acha que volta pro Brasil? Não, volta pro clube dele. Não põe nem o pé no Brasil. Então tem que valorizar os talentos que estão na ativa no futebol brasileiro, porque vai ter mais amor à camisa, né? Ver o sofrimento do povo brasileiro, o povo que trabalha, o povo que mata o leão para trazer o ganha-pão pra família, né? Tá no dia a dia ali, às vezes faz uma vaquinha para comprar uma caixinha de cerveja, um pouquinho de carne para fazer um churrascão, para acompanhar os jogos da seleção, né? Esse povo que joga na Europa, os jogadores brasileiros, não tá nem aí. Agora, pegar jogador que tá nativo no Brasil, eu tenho a certeza que vai dar o sangue, né? Vai jogar com raça, coisa que faltou aí para nossa seleção brasileira. E nós tivemos mais jogos ontem, nas oitavas de final.
Tivemos aí Portugal e Espanha jogando ontem em Dallas e a Espanha venceu Portugal nos acréscimos por 1 a 0. Tudo parecia que ia se encaminhando aí para a prorrogação. A Espanha fez um gol na despedida do grande Cristiano Ronaldo, esse craque, mais um craque que se despede da seleção. A Espanha classificada para a próxima fase. Depois de Canadá

0: empatou, virou 3-2, se classificou e segue firme a Bélgica, hein? Segue firme, mandou 4-1 para cima dos Estados Unidos e tá classificada para as quartas de final da Copa do Mundo. Então, Espanha 1, Portugal 0, Bélgica 4, Estados Unidos 1. E hoje, finalizando as oitavas de final, mais dois jogos. Nós teremos a 1 da tarde em Atlanta, Argentina e Egito. E às 5 horas da tarde em Vancouver, Suíça e Colômbia. São dois jogaços aí que estarão definindo todas as seleções classificadas para as quartas de final, meu povo. Nós temos aqui já os jogos das quartas de final. Na quinta-feira em Boston, às 5 da tarde, nós teremos França e Marrocos. Na sexta-feira, 4 da tarde, em Los Angeles, olha que jogão, hein? Espanha e Bélgica, meu povo. No sabadão, às 6 horas da tarde, era para ser o nosso Brasilzão, né? Em Miami, a Noruega encara a Inglaterra, às 6 da tarde. Só jogaço, hein, meu povo? Hã? Olha que quartas de final que nós teremos nesta Copa do Mundo. França e Marrocos, quinta-feira, 5 da tarde. Espanha e Bélgica, às 4 da tarde, na sexta-feira. Sábado, Noruega e Inglaterra. E também no sábado, às 10 horas da noite, nós teremos aí Argentina ou Egito e Suíça ou Colômbia. Eu acho que vem Argentina e Colômbia. Mas o futebol, tudo pode acontecer. De repente, o Egito pode surpreender a Argentina e passar o Egito, como a Suíça pode surpreender a Colômbia e passar a Suíça. Vamos aguardar. Será sábado às 10 da noite esse jogo. A gente aguarda a Argentina ou Egito contra a Suíça ou Colômbia. Amanhã eu conto pra você quem passa. 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Olha a hora, são 5h54, meu povo. Faltando 6 minutinhos para 6, tá informando o Peitão de Aço. Bom dia e muito obrigado pela grande audiência.
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0: Olha a hora, meu povo apaixonado e querido, 6:01 na Clube. Tião Carreiro Pardinho, pagode em Brasília. Um abração pro Andrezão Barbieri, tá por aqui curtindo a gente. Tá tudo certo aí, meu irmão querido? Um abraço carinhoso pra você, viu? Tá mandando abração pros amores da sua vida, a esposa Juliana, os palmeirensinho, o Fernandinho e o Gabrielzinho. Aí, família maravilhosa, um grande abraço pra você, também o pessoal da Padovese, Matando o Leão e acompanhando a gente. Obrigado, Andrezão, sempre na sintonia do nosso programa. Eu agradeço de coração o seu carinho e a sua audiência. A Bruna tá por aqui também, um beijão, viu, Bruna? Obrigado pela participação. A Daiane Gale está chegando, tudo bem, Daia? Obrigado aí pelo carinho da sua audiência. Já já eu mando a musicona pra você e pra toda a família curtindo o nosso programa, minha querida. 6:02, passou por aqui também essa moda linda do Ronaldo Viola e o Praiano Desatino. Um abraço pro meu amigo Jorge, que pediu somente pra curtir, né, Jorge? Agradeço a sua participação. 6:02, bom dia e uma ótima terça.
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4: 6:03.
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0: Produção Milícia da Imaculada.
1: Em 13 de junho de 1917, na segunda aparição em Fátima, Nossa Senhora confiou uma missão especial à pequena Lúcia, dizendo: a Jacinta e o Francisco os levo em breve para o céu, mas tu ficas cá mais algum tempo. Jesus quer servir-se de ti para me fazer conhecer e amar. Ele quer estabelecer no mundo a devoção ao meu Imaculado Coração. São Maximiliano Kolbe, após a fundação da Milícia da Imaculada, ecoou ao mundo este pedido da Mãe Imaculada, dizendo: a Mãe Imaculada, Rainha do Céu, deve ser reconhecida em toda a Terra e o mais rápido possível como Rainha de todos os homens e de cada alma em particular. Pela consagração entrega à Virgem Imaculada, nos tornamos propriedade e instrumentos em suas mãos. Que alegria participar deste exército da Imaculada que luta pela conquista dos corações para Cristo a partir de nós mesmos. Apesar das dificuldades diárias, caminhemos com alegria oferecendo à Imaculada nossas orações, sacrifícios e ações, sem qualquer reserva, para nos tornarmos, em suas mãos, instrumentos eficazes para torná-la amada e acolhida por todos. Entreguemo-nos à Mãe Imaculada, fazendo de nossas famílias um pequeno exército mariano que irradia a luz segura de Cristo na escuridão do nosso tempo. Amém.
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3: Virgem Imaculada, minha Mãe Maria, eu renovo hoje e sempre a consagração de todo o meu ser, para que disponhais de mim para o bem de todos. Somente peço que eu possa, minha Rainha e Mãe da Igreja, cooperar fielmente com a vossa missão de construir o reino do vosso Filho Jesus no mundo. Para isso vos ofereço minhas orações, sacrifícios e ações. Ó Maria, concebida sem pecado, rogai por nós que recorremos a vós, e por todos quantos não recorrem a vós, especialmente pelos inimigos da Santa Igreja, e por todos quantos são a vós recomendados. Pela intercessão da Virgem Imaculada, Nossa Mãe, abençoe-vos o Deus Todo-Poderoso, Pai, Filho e Espírito Santo. Amém.
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0: Olha a hora, meu povo apaixonado e querido, 6:24, 6:24 na Clube, você curtiu aí o Tunique Tinoco, tempo de infância, que modona bruta, hein, meu Deus do céu, foi pro Magalhãezinho, o Magalhãezinho tá no pé do eito, acompanhando o nosso programa, tá tudo certo aí, meu patrão?
1: Bom dia, meu irmão, Fernando Poloni, você tá bom? Fernando, se der tempo, toca pra mim, por favor, Tunique Tinoco, tempo de infância. Manda pra toda essa galera, manda pra Maria lá no Boracé, tá bom, meu irmão? Fica com Deus, Deus te abençoe.
0: Amém, meu querido amigo e irmão, você também, Magalhãezinho, Almarinho, Boracéia e toda a família maravilhosa, meu irmão. Jeito manhoso, Guilherme Gustavo, do Clube da Viola. Vai lá pra minha amiga Daiane Gales, tudo bem, Daia? Beijão pra você, obrigado pelo carinho da sua audiência, tá mandando alusão pra Maria José e o Gilson, o seu Sebastião e a dona Lúcia Gales, seus pais, a Débora e o Alfredo de Boracé, para todos que estão acompanhando o nosso programa, eu agradeço o seu carinho e a sua audiência. Passou por aqui também na sua e nossa Clube FM, Léo Magalhães e o Leonardo, o cara errado, e também Batom de Cereja, Israel e Rodolfo, foi para Iraceminha, lá de Bitinga, tudo bem? Minha amiga do coração, curtindo o nosso programa, a gente agradece. E Antony Gabriel, chinelo de prego, essa moda linda demais. Um abraço ao Rodrigo Cardoso, tá por aqui curtindo a Clube também. Tá bom, Rodrigão? Um abraço, meu irmão. Se o mundo me faz de opção, Deus me faz prioridade. Olha que pensamento maravilhoso, hein? Se o mundo me faz de opção, Deus me faz prioridade. Pensamento aí do Rodrigão Cardoso. Obrigado, meu irmão. Sempre compartilhando essas mensagens maravilhosas para nós. O Adenilson Pessuto tá por aqui, né, Pessutinho? Um abraço para você, para Sheila, para toda a família, meu irmão querido. E um abração pro Zé Colina de Boracé também. Tudo bem, Zé? Tenha um dia abençoado e que Deus esteja sempre presente em sua vida. Amém, Zé Colina, todos amigos da nossa querida Boracéia. 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Daqui a pouquinho chega o timaço do jornalismo da Clube, no comando de Armando Galizia, e a Deb, direto dos estúdios da Clube, no Centro Empresarial em Jaú.
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0: Olha a hora, meu povo apaixonado e querido, 6:39, 6:39, faltando 21 minutinhos para 7 horas da manhã, nossas queridas amigas Patrícia e Manuela, chama o SAMU, Chico Rei, Paraná, você não sabe amar. Um abraço pro meu amigão Pelé, o Pelezão tá por aqui, tá na empreitada lá tirando leite, hein? Ei, Pelezão, é a pegada é bruta, né, meu menino? Grande abraço para você, para Vivian, Cauê, para toda a sua família maravilhosa e abençoada, meu irmão. Olha o Juscelinão, grande corintiano apaixonado, tá por aqui também, já foi fazer a sua caminhadinha, meu chefe. Gente boa, hein? Que o Espírito Santo de Deus te abençoe, te guarde, te ilumine e te proteja. Amém, Juscelino! Obrigado, meu irmão. Bom dia também pro André, bom dia pra Andressa. O Antony já tá de férias ou não? Ai, coisa boa, criançada descansando, né? Pode dormir até mais tarde, a criançada. Um abraço, meu amigão Antony! Daqui a pouquinho chega o timaço do jornalismo, trazendo a informação com credibilidade no seu rádio. 6:40, 20 faltando para 7, Laboratório São Judas Tadeu. 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Gorim, faltando 17 para 7. Fala aí, meu parceirão Daniel.
1: Meu amigo Fernando Folone, quem tá falando aqui é o Daniel, cantor Daniel. Tô passando para te desejar felicidades. Grande abraço, meu amigo. E olha, muito obrigado pelo seu carinho por mim, viu? Pela consideração, tá? Que Deus te ilumine muito. Forte abraço.

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0: E Daniel passou por aqui, peão todo tatuado. Nossa querida amiga Mariana Fagundes, tive a honra de receber a Mariana no meu programa. Cantora maravilhosa, começou devagarzinho, degrauzinho por degrauzinho. Hoje é uma cantora que é uma das mais tocadas em todo o Brasil. Esteve no programaço do nosso querido Daniel Domingo na Globo. Sucesso para Mariana Fagundes, que gravou essa música com o Geninho, peão todo tatuado. Você conferiu na Clube. E o Daniel, Memórias de uma Paixão, meu povo maravilhoso. Um abraço pro meu amigo Kleber, tá curtindo a gente. Tudo bem, Kleber? Obrigado aí pela sua participação, pelo carinho da sua audiência firme no pé do eito. 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
0: Vamos embora, meu povo apaixonado e querido, agradecendo o seu carinho, a sua audiência. Você que ficou firme no pé do eito com o amigão Fernando Folone desde as 4 da manhã, eu agradeço de todo o coração. Tá chegando o timaço do jornalismo número 1 do rádio brasileiro, direto dos estúdios da Clube no Centro Empresarial em Jaú, Armando Galizia e a Debi comandam a partir de agora a primeira edição do Jornal da Clube, das 7 às 8, e a edição do almoço, do meio-dia a 1, e a reapresentação com as principais notícias, matérias, você acompanha das 6 da tarde às 7 da noite, na terceira edição do jornalismo da Clube FM. Que a sua terça-feira seja maravilhosa e abençoada por Deus.

0: Nosso Senhor Jesus Cristo e a padroeira do Brasil, Nossa Senhora Aparecida. Eu volto amanhã às 4 da manhã. Valeu, meu povo!
1: Fernando.

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5: Bom dia! Bom dia! Bom dia para você, meu amigo, para você, minha amiga. Sejam todos bem-vindos. É, estamos chegando novamente aqui. Terça-feira, 7 de julho do ano de 2026. Já estamos no dia 7. Meu Deus do céu! Como a coisa voa! Anda uma barbaridade, né? Sai de baixo. 7-2. Vamos lá. Vamos começar, vai, vamos lá.
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5: Ah, tem um pouquinho de nebulosidade daqui, dali. Temperatura 13 graus. Muda alguma coisa?
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5: O negócio é o seguinte, pessoal. 7:02, 7:02. Hoje. Sol com nuvens. Não chove. 14 a mínima, 25 a máxima. Já tivemos aí a mínima da madrugada. 13 graus. É, não ficou tão friozinho essa madrugada, não. A previsão é essa toadinha aí, viu? Sem mudança. Os próximos dias. É, o frio não quer dar o ar da graça esse ano. Inclusive com previsão de chuva pro domingão. Pro domingo e pra segunda. Ah, aí vem o frio. Aí vem. É. Essa nova frente fria que vai chegando aí e que pode chegar no final de semana, mais precisamente no domingão, traz um friozinho aí diferentão. A semana começa até bem, com 13 graus. Mas nós temos 8 de mínima na terça-feira. Então tem friozinho previsto para a semana que vem. São poucos dias, é bem verdade. São 3 dias de frio, depois a temperatura volta às condições que nós temos hoje. Mas já dá uma esfriadinha, né? Será? Como diria o Lampião? Será? É, vamos ver, né? Vamos ver. 7:04, 7:04, dona Débora, bom dia.
6: Muito bom dia, Armando, bom dia, ouvintes da Clube FM, para você que também tá aí nas nossas redes sociais, plataformas digitais, YouTube e Facebook, seja muito bem-vindo, muito bem-vinda à nossa edição da manhã. Bora lá começar mais uma edição e te convido para se inscrever, gente. Se inscreva no YouTube, hoje é o que há de mais acessível para que você possa assistir o jornal no conforto da sua casa, em qualquer horário. E antes que o Armando comece a falar desenfreadamente, eu vou falar um alerta aqui, essa introdução desse meu bom dia, com um alerta aqui, uma sinalização para você. A violência doméstica continua fazendo vítimas, muitas vítimas, de forma silenciosa e preocupante. E o último registro em Bauru que preocupou bastante, acendeu aí um importante sinal de alerta. Somente no domingo, no dia 5 de julho, mais de 10 ocorrências relacionadas à vítima doméstica foram registradas pelas autoridades. O número reforça a necessidade de conscientização, prevenção e atenção aos primeiros sinais de abuso, como controle excessivo, ameaças, agressões verbais, isolamentos, humilhações e qualquer tipo de violência física, psicológica, moral, sexual ou patrimonial. Identificar esses sinais, minha amiga, são de forma precocemente buscar ajuda para salvar a sua vida. A violência doméstica não deve ser tratada como um problema particular, mas como uma questão de toda a sociedade, para denunciar, acolher as vítimas, incentivar, denunciar, acolher com todo esse carinho, que são atitudes fundamentais para romper esse ciclo de violência. Lembrando que Bauru oferece uma câmera totalmente a lilás, né, que você não precisa falar com ninguém. Você simplesmente fica ali dentro e você pode verbalizar e contar tudo o que está acontecendo de forma sigilosa. Então é isso, eu quis colocar isso porque foi um dos destaques aqui nesse final de semana. Não é um destaque muito positivo, mas a gente abre o jornal com essa informação e esse apelo ao alerta. Então vamos lá, começando.
5: 7:06, 7:06. Eu começo a edição de hoje com mais uma sentença negativa para a administração Ivan Cassaro do Tribunal de Contas do Estado de São Paulo. Mais uma obra de tantas, né? Aliás, são tantas que a gente até perde a conta. Realmente fica difícil, né, para uma cidade caminhar dessa forma. Fica complicado para um município se desenvolver dessa forma, quando nós temos tantas e tantas e tantas e tantas e tantas irregularidades sendo constatadas. Isso aqui, gente, é uma sentença do Tribunal de Contas do Estado de São Paulo, viu? Isso aqui foi uma fiscalização que aconteceu aqui na prefeitura, em mais uma obra contratada pela prefeitura. Obra essa com diversos indícios de irregularidades, né? Prejuízo para o patrimônio, né? Prejuízo para a população e mais uma condenação, né? Do Tribunal de Contas em cima do prefeito Ivan Cassaro e do seu neto Leonelli. Mas para você entender um pouquinho o que está acontecendo, o pessoal lembra que nós tivemos ali na Avenida João Franceschi, né? Avenida que sai ali pertinho do shopping, vai lá até lá em cima, lá perto do
6: Alvorada,
5: do Alvorada, do Cidade Alta, Altos da Cidade. É uma avenida importantíssima, né? Aliás, uma belíssima avenida que nós temos aqui em Jaú. Essa avenida, ela tem no canteiro central uma ciclovia, né? Que inclusive é utilizada hoje por diversas pessoas que moram ali nas redondezas, e até por pessoas que não moram ali, mas que vão até aquele local para poder fazer um exercício, uma caminhada, né? Andar de bicicleta, enfim, a qualquer hora do dia que você passa lá, você acaba vendo pessoas praticando alguma atividade física. Porque é extenso, né? São mais de 2 quilômetros, são 2,6 quilômetros de ciclovia, né? Num espaço que é bem gostoso.
6: Uma delícia caminhar ali.
5: É bem gostoso, é bem saudável, né? Você tem uma vista maravilhosa dali. Acontece que quando foi feito, o prefeito Ivan Cassaro acabou contratando um serviço no mínimo estranho, no mínimo duvidoso, no mínimo complicado. As pessoas vão lembrar do que aconteceu porque acabou dando um grande bafafá e no final das contas teve um empresário que acabou assinando um termo de ajuste de conduta, um TAC, e acabou fazendo o serviço da maneira correta. O que está lá hoje, o que está nessa ciclovia, não é o que a prefeitura fez, porque o que a prefeitura fez foi um absurdo, né? prefeitura fez com pó de pedra. Vocês lembram disso? Uma ciclovia feita com pó de pedra. Não é nem com pedrinha, é com pó de pedra. Ou seja, primeiro, você está num terreno que ele não é plano. Ele não é plano. Ele é uma subida, uma descida. Qualquer chuvinha que desse, como aconteceu, ia perder todo o material que ali foi colocado. Segundo, você coloca numa ciclovia, onde as pessoas vão andar de bicicleta e até fazer corridas e caminhadas, um piso que é um pó de pedra. Ou seja, você está colocando a pessoa em risco de sofrer um acidente. Gente, quanta gente já não caiu de bicicleta quando de repente passa aí num pedrisco, numa rua qualquer? Imagina uma ciclovia feita com pó de pedra. Mas vamos lá, vamos lá. Vamos por partes para você entender o tamanho de mais uma confusão da administração do seu Ivan Cassaro. E eu sei que você fala assim, nossa, mas de novo falar... Gente, é dinheiro público, não é de novo. Não é a rádio que tá inventando. Isso aqui não é uma invenção. Ó, tá aqui na minha mão, ó. Olha só o tamanho disso, ó. Quem tá aí no Facebook, quem tá no YouTube, tá vendo. Isso aqui é Tribunal de Contas. Isso aqui não é uma coisa que tá sendo inventada pela mídia que não gosta do prefeito. Não, isso aqui é mais uma condenação, mais uma irregularidade. Mais um desperdício absurdo de dinheiro público que poderia estar sendo melhor investido em diversas outras áreas, mas que não, que foi jogado fora. Porque isso aqui é pegar dinheiro público e jogar fora. Pelo menos, aparentemente, se jogou fora, né? Não sabemos o que é, o que não é, porque tem tanta coisa errada, né? A reforma do campo municipal, né? Alô, Josimar, lembra? O Pix Propina, tudo isso aí está sendo investigado, tudo isso aí tá sendo levantado pela Polícia Federal, inclusive, né? Então, cada vez que aparece um processo, cada vez que aparece uma condenação, cada vez que aparece uma demonstração de irregularidade como essa da ciclovia, a gente realmente fica com a pulguinha atrás da orelha, porque nós estamos falando aí de um prejuízo de mais de 100 mil reais. É uma obra, gente. Em uma obra, nós estamos falando de um prejuízo para os bolsos da população de mais de 100 mil reais. Aí vocês me desculpam, mas falar que isso é gestão, falar que isso é capacidade administrativa, é me chamar de idiota, né? É me chamar de... Falar que isso aqui é gestão. Perder mais de 100 mil reais, dinheiro jogado fora, falar que isso é um bom prefeito ou que isso é uma boa gestão, me desculpa, mas isso aqui é uma demonstração, na minha humilde e modesta opinião, de total e completa incapacidade administrativa. Eu coloco em dúvida realmente a capacidade de administrar de uma pessoa que joga fora dinheiro como essa administração está jogando. É muita coisa. Se você for somando tudo, e não é pouca coisa, se você somar tudo o que tem de irregularidade sendo investigada, sendo apurada e sendo levantada, nós estamos falando de muito dinheiro, gente. Ô louco, o que, que é isso? Bom, isso aqui tudo aconteceu depois de uma representação apresentada pelo vereador Antônio Luiz Andretto Júnior, né, o Luizinho, com relação a uma tomada de preços que a prefeitura promoveu para contratar uma empresa para fornecer material, mão de obra e os equipamentos necessários para a implantação da ciclovia na Avenida João Franceschi. Pois bem, foi indicado pelo Luizinho que o edital previu no memorial descritivo a pavimentação de todo o trecho em pó de pedra, brita graduada. É um material, é claro, não precisa nem ser gênio, nem engenheiro, nem ser muito inteligente para saber que esse material ele é inadequado para uma camada de rolamento de ciclovia e que restringe a ampla competitividade do certame. Ou seja, ele acaba meio que direcionando, né? Pedindo um pó de pedra, ele limitou as empresas que poderiam participar, o que acabou aí dando numa deserção, numa primeira chamada, né? Bom, foi feita a retificação, limitou a disputa a uma única participante habilitada, só uma empresa apareceu. Só uma empresa apareceu, né? Que foi a empresa Pantáculo, é isso? Pantáculo, tá? Inclusive com a ausência do projeto de drenagem, solo sem compactação e primeira chuva que deu, né? As águas levaram todo o trabalho que foi feito. Entenda, gente. Entenda, administrar, principalmente uma cidade como Jaú, demanda conhecimento, vontade e capacidade. Você não pega para fazer uma ciclovia de mais de 2 quilômetros numa avenida como essa avenida importante, a Avenida João Francesco, que liga grandes bairros hoje de Jaú. Você não pega para fazer um projeto desse qualquer pessoa incapacitada que vai saber Deus da onde tirou a ideia de colocar pó de pedra numa ciclovia. Pare e pensa. Pensa um pouquinho só. Só um pouquinho. Pó de pedra. É isso mesmo que você ouviu. Pedra em pó numa ciclovia. Ai, Galiza, mas fica bonito. Bonito? Sério mesmo? De verdade? Pó de pedra? Tenta andar de bicicleta numa via com pó de pedra. Tenta frear numa via com pó de pedra. Diferente, vá fazer uma corrida numa via com pó de pedra. Para você ver se você não vai escorregar, se estabacar, se matar. Não é um negócio assim, fora do padrão? E assim, você limita a quantidade de empresas participantes quando você coloca numa licitação, num chamamento, um material que poucas empresas trabalham. Quem que vai fazer uma ciclovia com pó de pedra? Hã? Fala pra mim. Fala pra mim. Pó de pedra. E aí apareceu apenas uma. A Pantáculo, é isso? Pantáculo. A empresa que apareceu. Bom, foi feito a fiscalização, o Tribunal de Contas foi feito a fiscalização e encontrou evidências de irregularidades. Vamos a ela. Vício de planejamento na definição do objeto. A escolha do pó de pedra brita graduada como camada de enrolamento final no memorial descritivo foi considerada tecnicamente inadequada para uma ciclovia. Esse erro de concepção no projeto básico comprometeu a viabilidade da contratação desde a sua origem, ou seja, um erro grotesco e absurdo num projeto de uma ciclovia, que não se aceita em administração nenhuma, ainda mais numa cidade como Jaú. Restrição à competitividade, cláusulas de habilitação, a exigência de qualificação técnica excessiva na primeira publicação do edital afastou potenciais interessados, resultando em um certame deserto. Isso aqui são as irregularidades encontradas pelo Tribunal de Contas, tá? Frustração do caráter competitivo, licitante único. Mesmo após a retificação do edital, a manutenção de um objeto tecnicamente frágil, pó de pedra, desencorajou o mercado, fazendo que apenas a empresa Pantáculo apresentasse proposta, o que eliminou a disputa de preços e a busca pela proposta mais vantajosa. Inexistência de orçamento detalhado e composição de custos. Não tinha planilha orçamentária que discriminasse adequadamente as composições de custos unitários. A prefeitura fez uma obra sem saber quanto custa, o que gastaria, quanto seria, quando não, sem planilha, não tinha uma planilha orçamentária. Meu Deus do céu. A ausência de projeto de drenagem no edital. A omissão de dispositivos de drenagem no projeto anexo à licitação foi apontada como uma falha grave de planejamento, pois inviabilizaria a conservação de qualquer pavimento que viesse a ser contratado. O projeto, que saiu de uma administração que se diz perfeita, ótima e preocupada com o povo, não tinha nada com relação à drenagem. Como é que você faz uma pista de caminhada, uma ciclovia, numa avenida de mais de 2 quilômetros e não se preocupa, ainda mais utilizando pedra em pó, você não faz um projeto de drenagem, de escoamento da água? Isso não é um erro grosseiro. Isso é uma demonstração de incapacidade administrativa. A pessoa que determinou que se fizesse isso, me causa espanto que esteja sentada na cadeira que está, porque demonstrou que não tem conhecimento nenhum do que está fazendo. Vício por arrastamento do termo contratual. Como a licitação que precedeu o ajuste estava eivada de vícios de planejamento e restrição, o contrato herdou irregularidades, não possuindo condições jurídicas e técnicas de subsistir. Bom, são várias as irregularidades que foram detectadas pela fiscalização no termo de rescisão da empresa, né? Porque a hora que a empresa prestou um serviço duvidoso, não conseguiu terminar o serviço, gerou um prejuízo enorme para o município, a prefeitura teria que ter agido, até por uma questão de lógica para proteção do patrimônio público. Porque assim, quando uma empresa é contratada para fazer um serviço para a administração e essa empresa ela não consegue realizar o serviço, a prefeitura tem que tomar algumas atitudes para resguardar o interesse da população e o investimento do capital, inclusive tomando de volta o que foi pago e exigindo que a empresa cumpra com o contrato ou com as garantias do contrato. Porque toda vez que faz um contrato com a prefeitura, gente, a empresa tem que oferecer garantia, porque senão vira um vai da varsa, vira uma bagunça. E se a empresa não consegue executar, a prefeitura tem que acionar as garantias para que seja ressarcido o dinheiro que foi investido, para que o munícipe, para que o cidadão, para que o jauense não fique no prejuízo. E quando isso não acontece, ai, ai, ai, ai, ai, ai, ai, é muito estranho, demais de estranho. Pois bem, a fiscalização detectou as seguintes irregularidades no termo de rescisão. Presta bem atenção se isso aqui não é estranho. Omissão no acionamento da garantia contratual. A fiscalização constatou que a administração, Ivan Cassaro, se omitiu a não acionar a garantia contratual para mitigar o prejuízo ao erário causado pelo abandono e pela inexecução parcial da obra pela empresa Pantáculo. A empresa abandonou a obra. Ela recebeu para fazer, não fez, abandonou a obra e o Ivan Cassaro e o seu neto Leonelli simplesmente não acionaram a garantia que faria com que a empresa devolvesse o dinheiro que foi investido. Bom, foi feita uma formalização tardia do distrato. O termo de rescisão foi formalizado apenas em 25 de julho de 2024, mais de 6 meses após o exaurimento da vigência jurídica do contrato. A auditoria apontou que esta medida foi adotada de forma reativa, somente após as cobranças e vistorias do tribunal. Ou seja, a prefeitura só se mexeu tardiamente depois que percebeu que o Tribunal de Contas estava em cima e estava fiscalizando. Inércia quanto aos saldos orçamentários. Houve falta de providência tempestiva para anulação dos saldos remanescentes após o encerramento do vínculo, mantendo recursos públicos indevidamente vinculados a um ajuste já paralisado. Dinheiro público parado, parado em empenhos que não seriam realizados, porque a empresa abandonou e o dinheiro ficou ali. Estranho isso, né? Isso aqui para mim é gravíssimo, ausência de recuperação de valores de penalidades. Embora a administração tenha aplicado formalmente sanções à empresa, multa de 10% e suspensão por 2 anos, não houve o recolhimento efetivo dos valores aos cofres públicos no momento da rescisão, restando apenas a inscrição tardia em dívida ativa para tentativa de cobrança judicial futura. Isso aqui é preocupante, hein? Isso aqui demonstra, no mínimo, ou que alguém bobeou ou má fé. Prejuízo irreversível liquidado. A fiscalização do Tribunal de Contas do Estado de São Paulo apontou que o distrato selou o insucesso de uma contratação na qual foram pagos 280.175 reais e 25 centavos, dos quais 111.533,71 reais referem-se a serviços e insumos, como pó de pedra, que se tornaram completamente inúteis e precisaram ser removidos para o refazimento integral da via por terceiros. Bom, em todas as oportunidades, a administração municipal foi devidamente notificada. Ela até apresentou algumas alegações de defesa, alegações estas que foram todas refutadas pelo Tribunal de Contas do Estado de São Paulo. Sabe tentar justificar o injustificável? É mais ou menos isso, né? A administração do Ivan Cassaro tentou justificar o injustificável e é claro que no Tribunal de Contas não tem nenhum idiota, né? Bom, enfim, para finalizar, gente, para vocês entenderem o tamanho de mais um prejuízo para a população jauense, para vocês entenderem como não saber administrar ou como administrar de qualquer maneira, ou como alguns até acham, de má fé, está sendo investigado, está sendo levantado. Nesse caso, o Tribunal de Contas, já condenou. De tudo que foi feito, da fiscalização que foi levantada, de todos os absurdos cometidos pela administração, pelo prefeito Ivan Cassaro e pelo seu neto Leonelli, que é secretário de Habitação e Planejamento Urbano, porque esses absurdos aconteceram passando pela pasta do seu neto Leonelli e com o aval do seu neto Leonelli. Ou seja, gente, eu nunca vi um negócio desse na minha vida. Fazer uma ciclovia com pó de pedra, sem um sistema de drenagem. A primeira chuva que deu levou tudo. A empresa não termina a obra, a empresa abandona a obra. E a prefeitura fica, tadinha, judiação, né? Fazer o quê? Piriri, parará, pururu. Viu? Falta de respeito com o dinheiro público, seu Ivan Cassa. Não me admira que ainda seja prefeito, com esse monte de irregularidade. Só não foi caçado ainda pela Câmara porque a prefeitura, a administração tem a maioria dos vereadores, né? Muito vereador fantoche da administração. Porque em qualquer outra cidade, o prefeito já teria sido caçado por improbidade administrativa. Bom, diante das conclusões da fiscalização, diante das justificativas produzidas pela defesa do prefeito e todas refutadas, o Tribunal de Contas julgou procedente a representação formulada pelo vereador Luizinho Andretto, julgou irregulares a modalidade de tomada de preço, a licitação, o contrato, em face de vícios insanáveis na definição do objeto, ausência de orçamento analítico, frustração de caráter competitivo do certame. Tudo isso é verdadeiramente absurdo. Verdadeiramente absurdo. O tribunal julgou irregular o acompanhamento da execução contratual, abandono da obra pela contratada, grave dano físico financeiro ao patrimônio público. E também rejeitou a preliminar de ilegitimidade passiva que o prefeito Ivan Cassaro arguiu. Ele queria sair, o prefeito queria sair fora da ação, né? Alegando uma ilegitimidade passiva, mas o tribunal também rejeitou. E restou o seguinte, para vocês entenderem. O Tribunal de Contas do Estado de São Paulo condenou solidariamente o senhor Jorge Ivan Cassaro, prefeito, e o senhor Neto Leonelli, secretário de Habitação e Planejamento Urbanístico, e a empresa Pantáculo Construções Civil, Comércio e Paisagismo e Segurança Eireli, ao ressarcir, eles estão condenados a devolverem aos cofres públicos R$ 111.533,71. O montante é correspondente ao prejuízo irreversível apurado em auditoria, devendo ser recolhido sem prejuízo da cobrança autônoma das multas contratuais administrativamente aplicadas, monetariamente atualizado de juros legais até o efetivo recolhimento. Aplicar também multa individual no valor de 200 UFESPs, com fundamento no artigo 104, inciso 2º, da Lei Complementar Estadual 709 de 1993, ao senhor Jorge Ivan Cassaro, na qualidade de prefeito, Norberto Leonelli Neto, Neto Leonelli, na qualidade de secretário de Habitação e Planejamento Urbanístico, em face das graves infrações de planejamento, habilitação e execução orçamentária viciadas verificadas nesse auto. Determinar a Prefeitura Municipal de Jaú que dê regular prosseguimento às ações judiciais de execução fiscal decorrentes da certidão de dívida ativa do mobiliário, que hoje já está em mais de 60 mil, bem como a efetiva inserção da empresa apenada, a Pantáculo, no sistema de apenados do Tribunal de Contas do Estado de São Paulo e no sistema e-sanções do Estado de São Paulo, em razão da penalidade de suspensão de licitar aplicada pelo município. Quer um resumo? Eu resumo para vocês de uma maneira muito simples. Aliás, a gente tem falado isso bastante aqui no Jornalismo da Clube. Mais uma irregularidade comprovada por fiscalização do Tribunal de Contas. Mais uma condenação do prefeito Ivan Cassaro e do seu neto Leonelli, que vão ter que devolver uma multa de 200 UFESPs, vão ter que devolver mais de R$ 111.533,71 aos cofres públicos por uma obra porca, mal feita, mal planejada, abandonada pela empresa e com diversas demonstrações de irregularidades, inclusive em acionamento de garantia, cobranças, enfim, o que demonstra, na minha humilde e modesta opinião, volto a repetir, uma total incapacidade administrativa, uma falta de zelo com o dinheiro público, uma bagunça sem fim, e que se soma às outras diversas irregularidades, inclusive a Pix Propina. É por isso que a Polícia Federal vem visitar o seu Ivan Cassaro. É Pix Propina, é a reforma do estádio municipal, é o seu Josimar da outra empresa, que também demonstra aí diversas irregularidades. Enfim, volto a repetir o que eu já disse, eu não sei como é que o Ivan Cassaro ainda é prefeito e não foi cassado ainda. Aliás, eu sei, né? A Câmara Municipal de Jaú tem, na sua maioria, pessoas ligadas, vereadores ligados à administração do Ivan e que demonstram ser fantoches do Executivo. Porque em qualquer outra cidade, de qualquer país do mundo, não estou falando do Brasil, em qualquer administração e dependendo do lugar, O administrador chega a ser condenado até a morte, né? Porque é uma vergonha um negócio desse. Você demonstrar que você não tem capacidade de administrar o dinheiro público. E eu não tô falando, gente, de um erro grosseiro, né? Eu não tô falando de um erro grosseiro. um erro que de repente, ah não, mas viu, na hora de preencher o papel, esqueceram de colocar cimento e colocaram farinha. E aí os caras fizeram uma ciclovia, em vez de pôr cimento, fizeram de farinha a ciclovia. Ficou um bolo. Não, não é um erro desse. É um erro onde você pega uma ciclovia, aonde vai ser utilizada para prática de atividades esportivas, né? Uma caminhada, uma corrida, uma andada de bicicleta, e faz com pó de pedra. Você que está me ouvindo agora, para e pensa. Para e pensa. Pensa. Você faria uma ciclovia de 2,6 km com pó de pedra e andaria depois nessa ciclovia? Não vamos esquecer que uma parte dela, ela é íngreme, ela é uma avenida, ela tem subida, ela tem descida. Como é que você freia uma bicicleta? Essa ciclovia, ela vai parar lá na casa, pertinho da casa do prefeito. Ali pertinho da casa do prefeito, ali na subidinha do Jal Shop, do Jal Serve, viu? Entrando ali na avenida, até chegar lá nos altos da cidade. Você colocaria, você é o engenheiro de uma obra dessa, você colocaria pó de pedra como piso? E mais, você que tem um conhecimento mínimo, faria uma obra dessa sem um sistema de drenagem, sabendo que na primeira chuva, tudo aquilo que foi colocado ali, pago com dinheiro público, iria ser perdido? Não é um absurdo? Não é chamar a população jauense de idiota? Não é virar na sua cara e falar assim, viu? Você é um idiota de marca maior e eu tô fazendo o que quero com o seu dinheiro e olha só, hein? Acabei de dar um prejuízo de mais de 100 mil reais para os cofres públicos. Ah, tenha santa paciência, né? Eu queria saber a opinião dos vereadores da situação, viu? O Lampião, meu amigo Lampião, que é isso, filho? Hã? Como é que pode, Lampião? Hã? Como é que pode fazer isso? Como é que pode uma ciclovia com piso de pó de pedra, Lampião? Você andaria de bicicleta numa ciclovia dessa, filho? Hã? Você andaria? Hein? Ô, meu amigo Moretti, Luiz Maurílio Moretti, você não vai falar nada dessa obra, Moretti? Hã? A obra tá bonita, mas você sabe por que a obra hoje é bonita? Porque tá cheio de gente andando de bicicleta ali na ciclovia? Por que tem gente que faz caminhada? Porque precisou uma empresa ir lá e fazer o serviço que a prefeitura não teve capacidade de fazer. Hã? Você não fala isso, né, Moretti? Isso aí você não vai falar nunca. Fala na próxima sessão. Fala assim, ó, existe uma ciclovia hoje porque uma empresa particular fez um termo de ajuste de conduta e fez uma obra que a prefeitura não teve capacidade de fazer. Não fiscalizou, projeto mal feito, porco do caramba. Tanto é verdade que o próprio Neto Leonelli foi condenado solidariamente com o prefeito. E não só a devolver, viu? Não é só devolver o dinheiro, não. Tem mais uma multa de 200 UFESPs. Tem mais uma multinha de 200 UFESPs que eles vão ter que pagar para o município, pelo prejuízo que causaram para o município. E olha, prefeito Ivan Cassaro e seu Neto Leonelli, vocês têm que erguer a mão para o céu. Tem que ajoelhar no milho de que ninguém sofreu um acidente nesta porcaria de ciclovia que vocês projetaram. Porque se alguém tivesse caído de bicicleta, ou numa caminhada, ou numa corrida, nesta porcaria de pó de pedra que vocês puseram lá, se alguém tivesse machucado, se alguém tivesse sofrido algo mais grave, o município seria condenado. Mais dinheiro público jogado fora. Aliás, como é que passa um projeto desse? Como é que alguém aprova um projeto desse? Falta neurônio? Falta inteligência? Falta bom senso? Porque não é possível um negócio desse. Eu não sou engenheiro, gente. Eu não sou engenheiro. Eu não fiz engenharia. Mas eu que não entendo porcaria nenhuma disso, eu sei que fazer uma ciclovia com pó de pedra é no mínimo burrice ao cubo. É mostrar que a pessoa não tem, viu? Sabe escrever? Me coloca em dúvida. um projeto desse? Quem fez e aprovou um projeto desse? Tem, saiu da unidade de saúde, eu devia estar mesmo internado. Saiu da escola, consegue escrever, sabe fazer uma conta? Tem noção do que é um piso de pó de pedra para ciclovia? Para você que está andando numa bicicleta, pó de pedra? Sério mesmo? Eu coloco realmente em dúvida a capacidade de raciocínio intelectual de uma pessoa como essa, que aprovou um projeto desse. Eu não sei. Teria que fazer aí, passar por uma avaliação, né? Ir lá, tentar fazer os quadradinhos, fazer o triângulo, juntar os pontinhos, enfiar, sabe quando faz aquele testezinho? Pega aquele objeto redondo e aí você tem três opções. Tem um encaixe quadrado, um triangular e um redondo. E falar para a pessoa, encaixa aqui essas três peças. Vê se consegue. Porque fora o perigo, teve o prejuízo. E não é a primeira vez, gente. É isso que eu acho mais absurdo ainda. Não é a primeira vez, são tantas e tantas. Olha, eu tô com uma listinha aqui, ó. Eu não vou abordar agora esse assunto, até porque não vai dar tempo. Mas são tantas e tantas irregularidades que me dá até medo. Me dá até medo, eu não sei. Precisava fazer uma avaliação mesmo do governo inteiro para ver se tem condição, se tem capacidade. Sabe? Porque não dá. São quais as obras que terminaram, gente? A piscina municipal, pelo amor de Deus! Daqui a pouco é mais fácil enterrar e fazer uma horta na piscina municipal. Quanto tempo que tá fazendo uma reforma dessa, da piscina? E o museu? Vocês lembram do museu? Que absurdo que foi o museu? Eu tô citando duas obras. Recap, mal feito, esburacado. Gente, são várias e várias. A construção. Ah, eu não vou falar agora. Não vou falar. Não vou falar agora porque tem bastante coisa aqui. Tem a reforma do campo municipal, que tá um absurdo. O Josimar, o empresário, obra também abandonada, Pix Propina. Eu me recuso, porque assim, eu teria. O jornal teria que ter pelo menos uns 4 dias direto, sem intervalo, nem para ir no banheiro, para falar esse monte de absurdo. De uma administração que eu considero um verdadeiro absurdo. Estar sentado na cadeira de prefeito, Ivan Cassaro, é um desserviço para o município de Jaú.
6: Duas coisas, Armando, que você falou sobre o museu. Primeiro, a gente está sem acervo, inclusive da história de 9 de julho, dos combatentes. Não tem acervo. E a questão do estádio, o muro, chegaram ontem... Mais uma, inclusive ficou até interditado aquela via de acesso ali para a Avenida do Café. Mais tijolos para concluir o muro.
5: Eu vou esperar terminar o muro.
6: Ontem o Lampião começou, ele falou que. Inclusive a fala dele foi assim: um minuto. Ele falou, vou ser breve, foi mesmo, um minuto. Ele só realmente ficou um pouco incomodado com as trends e os memes que estão sendo feitos aí por ele, né? Com relação. Inclusive ao estádio. E para fechar, você falou sobre as obras. A Cidade Luz, que eu tô dizendo, não é a cidade, não é Paris, mas é o que o prefeito, né, fez um panfletinho, né? Cidade iluminada, 100% LED. Não, essa verdade não consta, não tá 100% LED. Tem muito, inclusive, tem muitas irregularidades, tem vários postes, inclusive na Câmara ontem, foi abordado por vários vereadores essa questão da iluminação. Que não consta essa iluminação, essa propaganda que ele está dizendo, que a iluminação foi toda trocada, que está a cidade... Não, isso não está acontecendo. E em vários pontos, inclusive da cidade, está um breu total, onde as pessoas estão reclamando. E por aí vai, na nossa live mesmo, aqui o pessoal que está falando bom dia, Armando e Débora, enquanto lá no, na UBS da Vila Real não tem nem remédio para pressão. Então, é por aí, né? São várias questões aí. Que a gente acompanha também o trabalho, o esforço do legislativo ali, mas no executivo é isso que a gente acaba encontrando, essa entrega mal feita.
5: Uma administração que consegue fazer um projeto de uma ciclovia com piso de pó de pedra, sem sistema de drenagem, eu volto a colocar em dúvida a capacidade... não só administrativa, como de raciocínio intelectual da pessoa. De quem fez, de quem assinou, de quem aprovou, de quem achou que isso aqui podia dar certo. Não, eu vou falar um negócio pra você. Se você pegar uma criancinha hoje, aí que com 4, 5, 6 anos, e der pra ela as opções de fazer um piso de uma ciclovia com areia, com concreto, com asfalto ou com pó de pedra, eu tenho certeza que uma criança de 4 anos de idade vai optar ou pelo concreto ou pelo asfalto. E se você perguntar por que ela não escolheu a areia ou pó de pedra, a criança de 4 anos vai falar: porque cai, tio. Porque eu posso cair, tio. Porque eu vou escorregar, tio. Entendeu? Então, isso demonstra mais uma vez a dificuldade que essa administração tem, né? Só consegue elogio bancando mesmo. Não tem jeito. Para elogiar uma administração dessa, tem que ser através do Pix Propina. Tem que ser bancando mesmo. Tem que ser pagando. Porque receber elogio... Porque assim, é uma administração... Isso sem contar em ficar roubando obra dos outros, né? Ficar puxando para si. Roubando não é a palavra certa, desculpa, vou refazer minha frase. Acho que foi muito pesado isso. Mas puxando para si, puxando a sardinha para si de conquistas que foram de outras pessoas, como no caso que a gente viu essa semana aí. A gente sabe que quem conseguiu esse grande salto para Santa Casa de Jaú nas cirurgias foi a intervenção do deputado Paulo Soares. Sim. Isso aí é um trabalho do Paulo. Mas não tem problema.
6: Mas foi muito. O pessoal criticou tanto.
5: Prefeito. Ivan, assume a paternidade do que é seu. Assume a paternidade, por exemplo, dessa ciclovia absurda. Assume a paternidade de tantos absurdos da sua administração. Faz favor. Não queira soltar rojão com a festa dos outros, não. Porque isso é feio. Isso mostra que realmente falta aí um pouquinho de...
6: Pega o projeto do outro e sai ganhando e faz vídeo bonitinho.
5: Pega balão na festa dos outros pra falar que a festa é sua. O que é isso?
6: Nossa, essa
5: analogia. Para. Tá feio. Bom, mais uma condenação, né? Mais uma. Meu Deus do céu. Vou falar um negócio pra você. Volta a afirmar. Não sei como é que tá sentado na cadeira de prefeito ainda. De verdade. Não faço ideia. Conheço casos que com menos gravidade o prefeito foi cassado. Mas aí é aquela história, né? Enfim, vamos lá. 7h47, deixa eu falar do Dr. João Marcos Tibúcio. Ei, juntou tudo de novo no final.
6: Eita coisa, do jeito que todo mundo gosta.
5: Só lembrando também que o Tribunal de Contas já mandou para o Ministério Público, tá? Já mandou também para o Ministério... É normal, né? Uma irregularidade dessa vai para o MP, né? Uma condenação dessa vai para o MP, porque são verdadeiros absurdos administrativos. O Ministério Público daqui a pouco vai ter que criar aqui em Jaú um departamento exclusivo para a administração Ivan Cassaro, né? As confusões, as irregularidades, as suspeitas, as denúncias da administração Ivan Cassaro, uma ala exclusiva no Ministério Público. Isso sem contar que o Ivan corre ainda o risco de perder o mandato, porque nós temos o Ministério Público Eleitoral, né? Nós temos o Tribunal Regional Eleitoral, o Tribunal Superior Eleitoral, nós temos aí uma ação eleitoral correndo nas irregularidades que foram apontadas e comprovadas na eleição passada. Então ainda tem o risco do prefeito e da vice, da Juliana, terem aí os seus mandatos cassados, anulados, suspensos. Acabou, não tem. Crime de abuso de poder político e abuso de poder econômico. São crimes que ainda vão dar muita dor de cabeça para o Ivan Cassaro e a vice Juliana. Ainda estamos aguardando essa movimentação. É muita coisa, tá? É muita coisa. E tem aí a investigação ainda do Pix Propina no Ministério Público Federal. Gente, tô falando, por muito menos do que isso, tudo que a gente tá vendo de irregularidade, outros políticos já perderam o mandato. É muita irregularidade, é muita coisa errada. São vários absurdos que já teriam derrubado o prefeito em uma câmara que realmente tivesse compromisso com a população. Mas...
6: E outra coisa,
5: a gente viu o que aconteceu com as comissões especiais de inquérito, né? Todas arquivadas.
6: Todas arquivadas, né?
5: A gente percebe que o puxadinho executivo, ele tem um grande alcance.
6: O que eu ia dizer é o seguinte, por muito menos eu ficaria com vergonha de sair nas ruas.
5: É, mas tem gente que não tem, né? O próprio Ministério Público, no
6: mas
5: caso...
6: Mas por muito menos.
5: Não, o próprio Ministério Público, no caso do Neto Leonelli, já apontou um desvio de caráter. Então é complicado, né? Não tem. É difícil. Calma. São 7h50.
6: Vamos falar agora dos nossos queridos e muito parceiros aqui.
5: O pessoal tá reclamando aqui do lixo ainda. Nós vamos levantar, tem problema do lixo.
6: Tem. Inclusive o Matheus apontou ontem sobre a questão dos caminhões. Tô falando com ele aqui também. É assim, 10 caminhões, 6 funcionando, mas tá funcionando corretamente. Tem a pressão necessária, o transbordo. Como é que tá esse transbordo? Então tá um ir e vir.
5: Ninguém sabe que dia passa mais, que dia que não passa, quando vai recolher, quando não vai recolher.
6: Armando,
5: virou um samba do criador, isso aí então, virou uma bagunça.
6: Mas olha só, você já ouviu falar de coleta de lixo elitizada? É o que tá acontecendo.

0: Eles recorrem ali, os motoristas, e a quantidade de caminhão não condiz ao que está sendo disponibilizado para atendimento da cidade. E também a pressão que faz para o caminhão, ou seja, se tem essa estrutura, essa força para essa pá, ela dimensiona, né, compactar o lixo, isso acaba trazendo o quê? Menos logística, de o ir e vir. Então, o que está acontecendo? Não está compactando e está tendo muito mais esse ir e vir do transbordo também. Então, ou seja, a gente está tendo mais um gasto aí por conta desse ir e vir dos caminhões. Então, assim, são várias questões. Nossa. É o lixo elitizado, é a logística e a infraestrutura. Gente, eu vi o vídeo que o Matheus colocou ontem. O que, que é aquilo? Se você pegar... Meu amigo, minha amiga, você está assistindo? Se você está assistindo, põe no Google, põe em qualquer coisa.
1: Não, nós vamos pôr o vídeo. Vamos pedir pro Matheus, nós vamos pôr o vídeo amanhã.
0: E a gente coloca o vídeo. E para você ver o que, que é um transbordo de primeiro mundo, aí você vai comparar o transbordo de primeiro mundo e o transbordo que a gente está vivenciando aqui. É desumano.
1: Então você quer dizer que para mim ter uma coleta de lixo regular, eu vou ter que comprar uma casinha perto da casa do prefeito, é isso?
0: É, você tem que ter um lugar bastante elitizado, assim.
1: Eu quero saber se ali no bairro do prefeito, se alguém souber de alguma casinha para vender. Padrão Minha Casa Minha Vida, não precisa ser negócio muito...
0: Não, ali só tem 340, 400 metros ali, não tem
1: não,
0: menos
1: não,
0: que
1: não,
0: isso.
1: Não, não, não, deve ter uma casinha ali perto do prefeito, do lado do prefeito, uma casinha de 70 metros quadrados.
0: Não tem.
1: Padrão Minha Casa Minha Vida. Não tem. Né? Sem quintal, um negócio assim, padrão, que é o que dá pra financiar, né? Eu não sei se eu consigo ainda financiar um negócio desse. Mas se alguém souber, entre em contato comigo, viu? Tô preocupado, porque aí pelo menos eu vou ter coleta de lixo todo dia, né? Não vou ter lixo fedendo na porta de casa. Padrão Minha Casa Minha Vida, hein, gente?
0: Tiburcio.
1: E se for a Ecovita que fez, melhor ainda, porque padrão de qualidade é top. 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
0: Só você para me fazer sorrir essa hora, mano.
1: Obrigado. Ai, ai.
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1: Ai, ai, ai, ai, ai, ai, ai. Tá passando... É, exagerou, né? É, esse final de semana eu exagerei também, uma barbaridade.
0: Eu não exagerei.
1: Nossa, eu enfiei o pé na jaca de um jeito internacional. É, não é fácil, não. 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
0: Ana Rosa, ó, Ana Rosa, a gente tá com cafezinho aqui. A Ana Rosa, ela sempre fala que quando você dá uns gritos assim, ela se assusta. Tá?
1: Ei, coisa boa. É pra acordar, viu, galera?
0: E obrigada, é Maria Rita. Um beijo no seu coração, querida, que está aqui acompanhando aqui a nossa live. 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
1: 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Nossa. 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
0: 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E tanta e aí vinha a conta de telefone. Ai, astronômica.
1: Meu Deus do céu. É, eu me divirto com isso. Já foi bom, né? Já foi bom. Tá. Bom, são 8 horas e 3 minutos, 8 e 3. Deixa eu chamar o gordinho. Oi, calma. Oi. Calma. Fica nervosa. Não estressa não. Estressa não, que é terça-feira. Quem tem que estar estressado é quem tá aí se lascando com os processos. Abraço, povo de Deus. 8 e 3. Alô, gordinho.
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0: Ele começou a
1: empolgar.
0: Será que vai ter alguma entrevista hoje pra Bariri? Eu vou lá, meu.
1: Tá bom. Alô, gordinho. 8 horas e 6 minutos. 8 e 6. Tem. 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
1: Pessoal, vou verificar o que tá acontecendo, seu Edson. Já aconteceu isso uma vez. O aplicativo da rádio, ele para e tem que voltar no playzinho lá. Algum pauzinho que deu, nós vamos dar uma ajeitada. Aguenta. 8:07, 8:07. Eu já não sei mal o que eu marquei. Ah, não, marquei pra Raga. 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
1: 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A pipoca vira milho na espiga.
0: Vai ser difícil.
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1: 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Eu tô me imaginando morando ali do lado do prefeito mesmo, né? Acordando de manhã cedinho. Pelo amor de Deus, hein? Polícia Federal, 6 horas da manhã é demais, hein? Mas acordando de manhã cedinho, batendo na porta do prefeito, indo lá pedir uma xícara de açúcar, né? Um pozinho de café.
0: Nossa.
1: Oi, que
0: vai
1: beleza.
0: Ter café italiano.
1: Isso.
0: Grãos italianos. 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Armando, depois até gostaria de fazer, eu vou sintetizar uma pá. Ontem falaram muito sobre a questão do cemitério.
1: Hoje? Agora?
0: Não, hoje não.
1: Ah, bom.
0: Na edição do almoço a gente
1: vai
0: falar.
1: Tá na hora do almoço.
0: É que a gente falou aqui da funerária e eu lembrei que ontem falaram muito sobre a questão do cemitério, dos jazigos, o valor. Então, teve também um momento que o Gé Vieira se pronunciou. Acho que é importante para a população saber que existe essa possibilidade também.
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0: 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Bora fechar a lojinha?
1: Pelo amor de Deus.
0: Vamos que vamos, gente. Amanhã só está começando a terça-feira maravilhosa pra você. E na hora do almoço, edição do almoço, fica aqui com a gente, que tem muita informação também pra gente dividir, e a gente sempre faz esse pedido pra você dar essa moral e fazer companhia pra gente aqui nas nossas lives, seja hater, seja os nossos lovers, segue lovers ou haters, estamos aqui, sempre aqui, ó, debatendo. E
1: fale falando... bem, fale mal, fala da gente, deixa a gente em evidência que a gente gosta.
0: Segue lovers e haters, estão sempre bem-vindos. Um beijo no coração, gente, até mais, tchau, tchau.
1: Povo de Deus, paz e bem. São Miguel, arcanjo, defendei-nos no combate. Quem como Deus? Nunca. Ninguém. Ninguém como Deus. Maria, passa na frente. Pisa na cabeça da serpente. Tchau.
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9: 8 horas e 14 minutos.
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0: seja bem-vindo, seja bem-vinda. Tamo no ar com mais uma edição do Agita. Quero sua participação bastante através do WhatsApp 14997-22007 pra gente deixar a programação ainda mais incrível, ainda mais sensa, show.
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14: Primeiro trimestre da safra 26-27 encerrou com queda nos preços dos etanóis anidro hidratado em São Paulo. De acordo com pesquisadores, a maior oferta de etanol de cana-de-açúcar e de milho, favorecida pelo avanço da safra, pressionou as cotações.
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0: 8h46. Manda mensagem pra cá. 14997-22007. Capricha aí. Pede seu som, pede sua música, pede sua canção, pede sua sanzeira. A virada você deixa aqui comigo, ó.
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0: Bom dia, boa terça-feira. Bora começar bem mais uma super semaninha.
1: Oi, bom dia.
0: Vocês estão ao vivo para mais de 100 cidades. 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
0: Enquanto isso, lá no tribunal, meu amigo Rodrigão tá por aqui,
3: bom
0: ó.
3: Bom dia, meu irmão.
0: Fala, meu
3: Deus
0: brother.
3: Abençoe o seu dia. Amém. Que seja um dia abençoado, irmão. Muito produtivo pra todos nós e todos os ouvintes.
0: Boa, que boa, Rodrigão.
3: Rodrigo Garagem lá pra cá por aqui, passando pra desejar aquele dia abençoado a todos, amigos, clientes e ouvintes da
0: aí
3: Clube.
0: Sim, meu chapa.
3: Toca uma do... Toca o gerente da Sicredi pra nós aí.
0: Agora, irmão.
3: Pra oferecer pra minha esposa Daniela, pro meu filho Lucas, pro meu parceiraço Flávio da JF Cell.
0: Valeu.
3: E pro meu gerente.

0: os demais, Renatanzinho, a audiência tá pegando fogo, hein?
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0: E o som da Clube está pegando seu radinho, ó. Demorado em gravar seu ar e mandar pra cá, 14997-22007. Agiliza aí. E a gente providencia aqui na favorita, ó.
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0: Como estamos? Senhoras e senhores, transmissão ao vivo, hein? Aí pelo

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4: 9:02.
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pra gente começar mais uma super sequência diretaça pra você, meu jovem. Number one, number one, number one. Bom dia, boa terça-feira, seja bem-vindo, 7 do 7 de 2026.

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0: Grava seu ar e manda pra cá, 14997221007.

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0: mensagem pra cá. Daqui a pouco tem Revirando o Baú, Dinossauros do Rádio, pra gente viajar no tempo, pra gente desbloquear memórias. 100.7.
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0: Meu amigo Emerson Jaú tá por aqui, fala Emerson, bom dia.
3: Bom dia, Rogério, bom dia Bariri, bom dia região, bom dia Jaú.
0: E aí?
3: Gostaria de pedir uma música aí, Rogério.
0: Qual é o som?
3: A música de Capital Inicial, Primeiros Erros.
0: Essa aqui, ó.
3: Toca lá pra nós aí, um abraço.
0: Só se
3: um
0: for
3: ótimo
0: agora.
3: Dia pra todos.
0: Valeu, vamos combinar porque já tá no play principal, sobe o som aí, dá aquele gás, ó.
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0: Grava seu ar e manda pra cá, 14997-2007. Você capricha e a gente agiliza por aqui, ó.
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0: Diz aí pra gente!
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0: Fala, Robertinha, bom dia!
4: Bom dia, Rogério, tudo bem?
0: Tudo
4: Toca
0: ótimo.
4: Pra mim, por favor, Lua Santana Estranho. Ótimo dia.
0: Valeu, ótima manhã pra você. Boa terça-feira, boa semaninha. Pode aumentar o volume aí, ó.
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9: De volta 9:39, tá na hora de você conferir Dinossauros no Rádio.
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9: Aproveita, dá volume máximo aí. É hora de você soltar a poeira, tirar a teia de aranha, porque tem musicaço com cara de sabadão à noite. A gente vai trazer pra você na manhã de terça-feira. Não toma nem aí pra quem pintou a zebra. Mega sucesso sublime da cantora Cher foi lançado 19 de outubro de 1998 no Reino Unido, chegando aos Estados Unidos em 3 de novembro de 1998. A faixa dá título ao 22º álbum de estúdio, que foi lançado em 22 de outubro de 1998. E agora tem esse baita som aqui, ó. A Clube toca sua história, patrimônio mundial.
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4: Previsão é de sol com muitas nuvens durante o dia e períodos de céu nublado. Noite com poucas nuvens, mas não chove. O sol surgiu às 6h54, lua minguante, tá 20 graus.
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0: internet, né? Valeu! Meu amigo Juninho Padeira de Jaú, tudo bem, Ju? Ótima manhã, tá sempre ligado, sintonizado em 100.7. Meu amigo Roberto Alfredo, obrigado, hein? Vamos lá pro WhatsApp que a galera tá mandando mensagem, 9h49, sem perder tempo, meu amigo Marmota tá por aqui, melhor comentarista esportivo do Centro-Oeste Paulista. Bom dia, Marmotinha, tudo bem?
1: Bom dia, Rogério Moraes. Toca uma música pra nós aí.
0: Agora.
1: Zezé de Camargo Luciano. Vem cuidar, é Saudade Bandida.
0: Boa.
1: Toca pra nós aí. Valeu, amigo. Um abraço.
0: Eita, nós, hein? Valeu. Obrigado pela sintonia. Minha amiga Aninha, também de Pederneiras, está mandando mensagem pra cá. Aninha, bom dia, boa terça-feira. Valeu pela companhia, minha querida. Pode aumentar o volume aí. Bom dia, meu grande amigo Rogério. Toca, Chico Rei.

0: Bom dia.
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0: 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Alô, Regiane, tudo bem, Rê? Bom dia.
1: Bom dia, Rogério. Aqui é a Regiane, tudo
0: Fala,
1: bem?
0: Rê, tudo ótimo.
1: Rogério, manda pra nós, peão tatuado. Ofereço pra minha filha Emily. Beijo.
0: Valeu, Rê, beijo no coração. Emily, beijo do tiozão, minha linda.
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4: Tamo de volta na programação da sua rádio favorita. Grava áudio e manda pra cá. 14997220007. Capricha aí. A gente agiliza aqui, ó.
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4: Alto Poço Santa Lúcia, gente.

0: gosto tem que ser Santa Lúcia.
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0: Olha a hora, 10h15, bom dia!
3: O seu dia!
0: Mandando mensagem pra cá, o WhatsApp tá liberado pra você participar. 14997-22007. Capricha aí, a gente agiliza por aqui, tem a moral? Grava áudio e manda pra cá, ó. Referência regional.
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0: Alô, Tabatinga, bom dia, Andrezinho.
5: Ô, Rogério Moraes, bom dia.
0: Fala, meu querido.
5: É o André de Tabatinga. Deu uma ausentada um pouquinho do zap, a correria aqui.
0: Aí é bom demais, correria.
5: Tem internet no celular, usando internet da obra.
0: Aí é bom demais, meu querido.
5: De comunicar, mas tá tudo em paz por aqui.
0: Maravilha, hein, maravilha, hein, Andrezinho.
5: Tudo bem por aí?
0: Tudo ótimo, tudo certo, meu querido.
5: Forte abraço aí. E... uma ótima terça-feira, uma boa programação pra você aí.
0: Valeu, meu querido.
5: Tudo bom aí.
0: Valeu, meu brother.
5: É, tirando o pente, um modão bom aí, torta pra nós aí, ofereço pra todo mundo que ouve essa rádio aí.
0: Demorou.
5: Beleza?
0: Valeu.
5: Se tiver algum sorteio, coloca a gente aí, tá?
0: Fechou.
5: É a moda, você manda aí pra Indianara, pro Cadu, pra Vitória, quem tiver ouvindo a rádio.
0: Maravilha, obrigado, Tabatinga, Indianara, Cadu, Vitória. 10h17, sobe o som e deixa o clube fazer eco em todo o centro-oeste paulista.

7h26, já mandando mensagem pra cá, 14997221007. Ótima manhã, excelente manhã pra você de terça-feira. Seja bem-vindo, seja bem-vindo. Amanhã mais que demais, gigante, hein? Liberado o seu contatation, 14997221007. Pegou? Para de ficar dando moral aí pra quem tá enchendo o seu saco aí no WhatsApp. E já adiciona o contatinho da Clube. 14997221007. Pegou? Final aí é a frequência da rádio, 1007, 100.7, 1007, do jeito que você preferir, do jeito que você gosta. Belezeira, belezeira na represa. 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Ó, pagar mais caro pelo mesmo remédio não faz sentido, né? Pra não falar outra coisa, é falta de inteligência, né? Pra não falar outra coisa. Agora é o seguinte, ó. Está chegando o dia 8. Amanhã. Pegou aí? Amanhã. Amanhã. 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

sala da justiça, né, meu amigo Alex de Macatuba? Como é que você tá, meu querido? Valeu pela companhia, valeu pela sintonia. Meu amigo Norberto de Macatuba, meu amigo Ronaldo, pessoal na oficina da Nutrampo curtindo o nosso programa. Valeu pela companhia. Salve, salve, Filipinho. Diego, pessoal da Reforce Jaú, valeu pela

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bem, Cássia? Meu amigo Reginaldo, obrigado pela companhia. A Jéssica Fernanda Leme de Itapuí. Deixa eu mandar um salve para meu amigo Lorinaldo Corrêa de Lençóis Paulista. Meu amigo Robinho, lá da Master, Lençóis Paulista. Minha amiga Ana Rosa Jacomini de Lençóis Paulista, obrigado pela companhia. Minha amiga Cicinha de Lençóis Paulista, valeu pela companhia, valeu pela sintonia. Tá na hora da gente fazer o quê? A dobradinha da Clube, ó.

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0: Grava seu ar e manda pra cá. 14997 22007, capricha aí.
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0: Luciano Henrique Modesto de Abreu e Bitinga, capital nacional do bordado. Valeu, Lulu. Abraço. Boa terça-feira. A Clube faz eco em todo o Centro-Oeste Paulista. Agora tá pintando aqui mensagem com DDD 55, Noroeste do Rio Grande do Sul. Bom dia, meu amigo Rogério, tranquilo? Jardel Pires de Oliveira. Aqui de Seberé, é isso? Noroeste do Rio Grande do Sul, na escuta através do aplicativo Radiosnet. É nóis! Manda um abraço aí pra mim no ar. Opa, já tá dado, viu, meu amigo Jardel? Jardel Pires Oliveira. Só não sei se eu falei certo o nome aí da cidade, né? É isso aí? Se você quiser, você grava um áudio e manda agora pra mim. 997-22-1007, o DDD é 14. Pode mandar. Grava áudio e manda pra cá. Tá tomando um chimarrão aí ou não? Tá frio aí no sul ou não? Ah, meu amigo Jardel, como estamos aí no sul? Pessoal bom demais, né? Ótima terça-feira pra ti, os ouvintes. Opa, a gente agradece, viu, Jardel Pires Oliveira. É esse mesmo nome da cidade? Seberi? Noroeste do Rio Grande do Sul. Manda um áudio aí falando o nome da sua cidade, hein? Não sei se eu falei certo ou não. Se eu não falei certo, você me desculpa, beleza? Mas obrigado, pessoal, tá curtindo o nosso programa lá pela internet, valeu. Meu amigo Robinho de Lençóis Paulista tá por aqui também. Ô Mariazinha, quer ver? A gente faz eco no Brasil, né? Transmissão ao vivo pra todo o planeta Terra, pra todo o continente, pra toda a ilha. Do Noroeste, do Rio Grande do Sul, pra Bahia, Serrinha, ó.
1: Bom dia, Rogério. Bom dia, meu querido. Você vai ver minha voz, né, Rogério?
0: Ô, Mariazinha. Beijo no coração, minha querida. Valeu pela companhia, valeu pela sintonia. Vai mandando mensagem pra cá, 14997-22-1007. Minha amiga Daiane pra cá. Olha lá, chegou a mensagem do Rio Grande do Sul. Vamos ver onde que é. Meu amigo Jardel, quer ver? Fala aí, Jardel. Bom dia, meu querido.
2: É Seberi, Rio Grande do Sul.
0: Opa! Seberi, Rio Grande do Sul, noroeste do Rio Grande do Sul. Valeu pela companhia, valeu pela sintonia. Tamo junto, hein? Aumenta o volume e deixa o clube fazer eco aí no sul, ó.
3: Aumenta o volume aí!
0: Opa!
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0: Primeiro lugar em todo lugar, o dia todo, todo clube. Dia. 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
0: Daiane tá aqui. Bom dia, bom dia, bom dia, bom dia.
6: Bom dia, Rogério. Quero pedir uma música pro meu marido, Alisson Jonathan. Coração Radiante, Grupo Revelação.
0: Coração Radiante, Grupo Revelação. Vamos tocar agora, né? Valeu pelo carinho. Valeu pela sintonia. Capricha aí. 997-22-1007. Continua mandando mensagem pra cá. Revelação na programação da sua rádio favorita na palma da mão.

0: A gente faz eco no Centro-Oeste Paulista. Alô, Marquinho, como é que estão, Marquinho? Bom dia,
1: clube. Bom dia, Rogerinho Moraes.
0: E aí, meu querido?
1: E aí, tudo certo, parceiro?
0: Toma pampa, hein?
1: Meu querido, toca um Rio Negro e Solimões aí, pra nós aí. Resenha, pra alegrar a nossa terça aí. E falta muito pra meio-dia?
0: Vai, vem.
1: Bora, pra cima?
0: Falta muito pra meio-dia, hein, Marquinho? Rapaz, falando um pouco, mas olha, uma horinha, hein, Marquinho? Como estamos aí, Lençóis, meu querido? Valeu pela companhia, valeu pela sintonia, viu? Obrigado, gratidão sempre. Bora mensagem pra cá.

eu vou conseguir atender todo mundo com um pedido musical. Felizmente não dá, né? Muita participação, muito zap. A gente agradece o carinho, a gente agradece a companhia.

por aqui. É top o estúdio, hein? Tá doido? Gostou, meu amigo Jardel? Gostou dos estúdios da Clube, meu amigo Jardel? Jardel Pires Oliveira mandou pra cá, ó. Puta estúdio da hora, hein? Você tá doido? Gratidão. É bondade sua, viu, meu amigo Jardel? Ó, vi agora. É top demais. Seu programa é excelente, top. É bondade sua, coração generoso, viu? É muita gentileza da sua parte aí no noroeste de Rio Grande do Sul. Cidade de... Seberê. Valeu. Obrigado. Vamos trazer o som então pra você. Alô, Lençóis.

0: Bom dia.
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3: 11 horas e 2 minutos.
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0: dia, meu amigo Rogerão. Como é que você tá, meu irmão?
1: Tô tudo na santa paz de Deus. Aqui no estúdio, hein?
0: Rogerão, toca pra nós aí. Vamos acordar o prédio.
1: Agora.
0: Aí toca do Luan Santana aí pra nós aí. Acordando o prédio.
1: É.
0: Oferecer pros meus amigos da Laje Marangona, que estamos aqui curtindo seu programa aqui.
1: Bom
0: Falou,
1: programa,
0: Rogerão.
1: Bom
0: forte
1: programa.
0: Abraço aí.
1: Valeu, meu querido.
0: Uma terça-feira abençoada pra nós, hein?
1: Pode crer.
0: Depois da manhã é feriado, hein, Rogerão?
1: É, dia de ver o Saci andar de
0: skate. Só ouro, hein?
1: Só.
0: Quero nem saber quem pintou a zebra.
1: Não tô nem aí.
0: Falou, Rogerão. Forte abraço, hein? Bom programa aí.
1: Valeu, meu querido. 11:08. Eu vou envergar esse prédio. Eu não vou acordar, não. Eu vou envergar esse prédio aqui, ó.

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0: Alô, Lençóis Paulista. Fala, Robin. Boa. Tudo bem, meu
3: bom
0: querido?
3: Bom dia, amigo Rogério.
0: Certo.
3: Eu gostaria de pedir uma música aí. Boi Soberano. Meu amigo Carlão, na Massa Lençóis. Tamo junto.
0: Tamo junto, valeu. Ó, Mike Lian, pode aumentar o volume aí. Deixa cair.
4: Yeah.

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Vamos lá pro WhatsApp. Minha amiga Michele Coutinho tá por aqui. Bom dia, Rogério. Aqui é a Michele Nova Jaú. Poderia tocar a música Cheiro de Culpado, Júnior e César. Vamos trazer esse som então pra minha amiga Michele Coutinho. Nova Jaú, tudo bem, Mi? Boa terça-feira pra você, minha querida. Obrigado pela companhia, hein?

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1: 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Vai mandando mensagem pra cá, 14997-22007. 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

0: 997-22-2007 para você fora da área. O DDD é 14-11-23. Vamos trazer o sol então lá para minha amiga Yasmin. Deixa eu mandar um abraço pro meu amigo Eduardo. Dudu tá por aqui também, valeu. Minha amiga Silvana de Boracéia tá mandando mensagem pra cá. Bom dia, Sil. Bom dia,
1: meu amigo Rogério Moraes.
0: Tudo bem?
1: Toca pra mim aí com Douglas Cesário, só pra curtir.
0: Vamos tocar, valeu pela companhia. Antes tem esse som aqui, o rei do pop, ó. Patrimônio Mundial. O Agita toca a sua história, o Agita toca a sua essência. Agita. Volume máximo, sobe o som aí, ó.
2: Aumenta o volume aí.

0: Caldas.
1: Bom dia, Rogério. Opa, sou da cidade de Posto de Caldas, Minas Gerais. Estou ouvindo a rádio aqui na região porque trabalho com transporte de pacientes. Vim trazer um paciente aqui no centrinho da USP aqui de Bauru.
0: Maravilha.
1: E estou ouvindo a Clube FM. Um
0: aí abraço. Sim, hein? Gratidão sempre, obrigado pelo carinho, obrigado pela sintonia, dia. Viu?
1: Estou ouvindo a programação aqui, gostando muito. Bem que poderia ter uma rádio dessa na minha cidade, viu?
0: Vamos levar uma lá.
1: Eu trabalho com transporte de pacientes, estou aqui no centrinho de Bauru agora, nesse momento.
0: Maravilha. Vamos levar uma filial lá em Posto de Caldas.
1: Porque eu estava dirigindo.
0: Tranquilo, meu irmão.
1: Não consegui mandar mensagem, mas agora estou parado aqui perto do centrinho aqui da
0: USP.
1: Chique,
0: valeu.
1: Bauru.
0: Tamo junto. Obrigado pelo carinho, obrigado pela sintonia. Pode aumentar o volume aí na Cidade Sem Limites, ó.
2: Aumenta o volume aí.
0: Posto de Caldas, Minas Gerais, Itaimbaú.

0: Programação São de Uns e Outros, Cartas aos Missionários. 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

0: Macatuba.
1: Bom dia, meu amigo Rogério. Beleza? Aqui é o Alex Macatuba.
0: Fala, meu irmão.
1: Passamos pra desejar uma ótima terça-feira aí para todos os amigos ouvintes da Clube. Estamos sempre ligados na Clube. Um abraço,
0: aí sim, Rogério. Valeu. Olha lá, ó. Gravou o Jackson, o rei do pop, ó.
1: Programação show de bola, Rogério. Parabéns aí.
0: Obrigado, meu querido. Você é muito gentil, é isso sim. Valeu.
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0: Capricha aí, 997-22-1007. Alô, Juninho, como estamos, Rodriguinho? Como é que você tá, meu irmão? Como é que tá, Jaú, Rodriguinho?
4: Bom dia, Rogério.
0: E aí?
5: Bom dia, Rogério.
4: Opa. Aqui é Isis.
5: Aqui é Isis.
4: Tudo bem?
0: Tudo ótimo. Bem?
6: Rogerão, bom dia. Aqui é o Rodrigo Silva.
0: Fala, Rodriguinho.
6: Eu queria falar com você.
0: Beijo a no Isis, coração do filha, tiozão, hein?
6: E a Isabelle também.
0: Isis e Isabelle também. Beijo no coração do tiozão. Que graça, né? Foi o furômetro da Clube, ó.
6: Coloca uma música pra nós aí, do Reinaldo. Qualquer uma do Reinaldo já tá bom.
0: Beleza.
6: Valeu, não.
0: Valeu,
6: boa terça-feira pra você aí.
0: Opa, a gente agradece, Rodriguinho, Isis, Isabelle, valeu, hein? Beijo no coração do tiozão, hein?
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17: Já estamos de volta, 11h42. Vai mandando mensagem pra cá, 1499.

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nosso, muito obrigado. Meu amigo Valdecir tá por aqui. Ô, meu amigo Val, bom dia, meu querido. Hoje é dia brincar com o Gabriel, né? Eita, coisa boa, seu vovô. Obrigado pelo carinho, obrigado pela sintonia, meu amigo Valdecir do Centro Empresarial. Hoje tá de boa, né? Hoje tá de folga, tá tranquilo, tá sossegado. E hoje ele tá dando rolê com o Gabi.

0: É, Juninho. Valeu, meu querido. 11h44. 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
0: Meu Deus. Salve, salve o pessoal lá na Eurocar. Obrigado pelo carinho, William, Rossi, André. Nosso carinho, obrigado, hein? Pessoal trabalhando e sintonizado. Meu amigo Celso tá por aqui também, ó.
2: Fala, muito Celso. Bom dia, meu amigo Rogério.
0: E aí, Celso?
2: Rogério Moraes, Rogerinho Moraes.
0: E aí, meu querido?
2: Eu tô mais perdido que GPS atualizado.
0: Olha que barbaridade, hein?
2: Já conhecia quando era ele. Passou por mim, migrou pro FM, né? Não,
0: valeu,
2: passou,
0: meu querido.
2: Migrou pro FM. Hoje é a melhor da região.
0: Opa, domina, bondade, sou, hein?
2: Domina e domina de ponta a ponta.
0: Obrigado, gratidão.
2: Seja bem-vindo, 100,7.
0: Nossa,
2: é isso aí.
0: Valeu.
2: Quase dá o nome de uma pessoa que eu conheço, hein?
0: Gratidão sempre, hein?
2: É, que é um dos responsáveis pelo som da Clube 100,7. Tchau. 15 watts de potência.
0: É potência.
2: Um abraço a todos. Excelente terça-feira.
0: Valeu.
2: Fiquem,
0: hein,
2: todos com Deus.
0: Amém. Valeu, Celcinho. Coração generoso. Você é muito gentil, meu cara. Valeu, viu? Boa terça-feira, boa semaninha pra você. Gratidão sempre, hein? Som, imagem, streaming, potência, ó.
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0: Fala, Glorinha. Tudo bem, Glorinha? Fala, minha querida.
5: Oi, Rogério.
0: E aí, Glorinha?
5: Bom dia.
0: Bom dia.
5: Ô, Rogério.
0: Oi.
5: Coloca qualquer música aí pra mim.
0: Vou
5: tá
0: colocar.
5: Quase no final do programa mesmo.
0: Beleza.
5: Eu mando pra todo mundo que tá ouvindo, falou.
0: Beleza.
5: Tchau, Rogério.
0: Já
5: até
0: vai.
5: Amanhã.
0: É cedo ainda, minha querida. Já vai. É cedo.

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2: Previsão de sol com muitas nuvens durante o dia e períodos de céu nublado, noite com poucas nuvens, mas não chove. O sol se vai às 17h43, lua minguante, tá 24 graus.
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0: Vamos lá, WhatsApp, meu amigo. O Júlio tá por aqui, o pessoal na oficina central.
2: Ô, meu amigo, bom dia, bom dia. Esqueci de mandar mensagem. Correria na oficina.
0: Opa, e
2: agora? Um abraço pra nós na oficina central aí.
0: Valeu, toda a rapaziada aí da oficina central. Nosso carinho, nosso muito obrigado, hein? Gratidão sempre.
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0: Ô, Alex, obrigado, viu? Faz dar muito pra meia-dia. Ó, 4 minutos, eu vou embora. É, Alex, vai dar muito pra 6 horas, Alex. Hã? É, minha amiga minha, beijo no coração, viu, minha querida? Obrigado pela companhia, valeu pela sintonia, o pessoal de Pederneiras. Glorinha, Júnior, Jardel Pires Oliveira, Noroeste do Rio Grande do Sul. Valeu, viu, Jardel? Obrigado, hein? Curtindo o nosso programa lá pela internet. Valeu. Noroeste do Rio Grande do Sul, ó.
4: É Seberi, Rio Grande do Sul.
0: Seberi. Gratidão sempre. Meu amigo Valdir.

amigo Eduardo, Bandeco, Yasmin, Daia, pessoal de Tabatinga, Bocana, meu amigo Edinho, Cláudia, Valéria, Cacá, valeu Cacá, beijo no coração, boa terça-feira, hein?

Vamos embora, tá chegando o Jornal da Clube, edição do almoço. A gente volta amanhã, se Deus quiser, a partir das 8 horas da manhã, né? Belezeira, belezeira, belezeira? Tranquilo que vem grilo? É nóis, hein? É nóis, depois de nós, é nóis de novo, hein? Ó. Foi sensacional.

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6: 12 horas e 2 minutos.
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0: tarde, boa tarde, boa tarde, boa tarde, boa tarde para você, meu amigo, boa tarde para você, minha amiga. Sejam todos bem-vindos novamente. É tarde de terça-feira, já passamos do meio-dia, já estamos na tarde, passamos já da metade da terça. Vai indo, vai indo, vai indo, vai indo. Sem alegria toda da Copa, mas fazer o quê, né? Vida que segue. 2030 tem mais. 7 de julho de 2026. Olha, tivemos mudança na previsão do tempo, sim. Sim, tivemos mudança. A previsão do tempo é uma gangorra de emoções, né? Lembra que eu falei pra vocês no Jornal da Manhã? Não tinha previsão de frio mais essa semana e era só a semana que vem? Então, já voltou a previsão de frio para essa semana. Aliás, amanhã, quarta-feira, 13 a mínima, 24 a máxima. Quinta e sexta vai estar friozinho a madrugada, 11 a mínima, tá? Madrugada vai estar mais friozinho. Mas durante o dia tá gostoso, 26, 27 a máxima, tá bom? Vai que vai que vai. A previsão de chuva para domingo e para segunda já caiu bastante, tá? Do que tava já reduziu bastante. Tô pra dizer que nem vem. E aí na semana que vem nós não temos mais aquela previsão de 8 graus de mínima. Não, não tem, não tem. Não tem. Aliás, só a título de informação, nós temos aí previsão para os próximos 15 dias de máxima de 31 graus. É um verãozão, né? É um verãozão. Não sei não esse inverno, hein? Tô pra dizer pra vocês que ficou só nisso aí mesmo, só no tchá tchá tchá. 12h05, dona Débora.
1: Tchau, tchau, tchau.
0: É demais. Não esfria.
1: Boa tarde, Armando. Boa tarde, ouvintes da Clube FM. Pra você que tá aí também nas plataformas, tá no YouTube, Facebook, já te convido. Gente, não vai deixar a gente aqui sozinho, não, né? Nas nossas lives. Por favor, o que for mais agradável e conveniente pra você. Porque tem muita gente que já tem o app do YouTube, então já fica mais, né, super fácil ali, já recebe a notificação. Então é só se inscrever no canal, gente. Clube FM 1007, tudo juntinho ali, já vai ver os nossos rostinhos ao vivaço, vai receber a notificação e o sininho ali e também no Facebook. Então, começando a nossa terça-feira, gente, maluquice total.
0: Estava a pensar, você percebeu que depois que eu comprei o aquecedor o frio parou?
1: Pobre é uma nhaca. Eu fui comprar. Aí eu fui comprar. Tentar comprar.
0: Aquele frio que fez que o pé tava gelado, eu comprei um aquecedor. Comprei um aquecedor.
1: E eu vi.
0: Não usa mais, então, porque não tá frio.
1: Não, você não sabe. Eu ia perguntar se agora você quer vendê-lo.
0: Ai, pobre é uma nhaca, gente.
1: Que aí a gente aproveita. Vocês estão entendendo? Vocês estão ligados, né? Que a gente vai depois perguntar pra pessoa se ela quer vender. Porque naturalmente, né, ela não vai
0: pagar
1: fazer...
0: Vai pagar mais barato. Eu usei um dia.
1: Trocou até a tomada.
0: Troquei até a tomada.
1: Não, eu fui procurar pra comprar, não, tava esgotado. Esgotado. Não tinha mais esse mundo.
0: Você percebe que essas coisas de pobre é um negócio interessante, né? Tá calor de 45 graus. 45 graus. Aí você vai e compra uma piscininha daquelas infláveis, sabe? Parcela em 40 vezes no crediário aquela piscininha inflável de 1.000 litros. Isso. Aí de repente você enche a danada, pronto. O tempo fica nublado, esfria. Os 40 graus se transformam em 15 graus negativo. É um negócio assim, absurdo, absurdo, absurdo, absurdo, absurdo.
1: Aliás, Armando, esse negócio, a gente tá falando sobre o clima, né? No sul da França, tá bem feio a questão das queimadas, coisa que realmente não...
0: Tá 200 graus de temperatura.
1: Tá demais, tá muito calor, tá? Pessoas assim, principalmente, né, que são os mais idosos, que sofrem mais, crianças, mas a quantidade... Tá assim, se você vira a matéria, né, a gente tá em todos os jornais, BBC, CNN, Exame, enfim, os internacionais, a TV Cinco Mondes, enfim... Falando sobre os incêndios nas florestas no sul da França. Então, assim, é caso não, bem atípico.
0: O clima
1: atípico,
0: tá louco.
1: Atípico.
0: O clima tá louco.
1: Total, clima atípico. Não é, a gente já vinha passando, né? Os europeus, de uma forma geral, vinham passando. E também o pessoal, então, os Estados Unidos, né? A gente teve tendo essas pausas para hidratação dos jogadores, porque não há possibilidade de jogar numa sensação térmica de 45 graus, mais aquecimento do corpo no meio de campo. Então você imagina como que fica o corpo.
0: Pausa para hidratação.
1: Uma pausa
0: no máximo, né?
1: Porque não tem condição. E as chuvas torrenciais que também está acontecendo nos Estados Unidos nessa madrugada também não atingiu nenhum dos estádios que estão dentro da linha, né, do território da Copa do Mundo. Porém, é muito preocupante. Então, esse clima, tudo que a gente vem... Olha, eu desde que... Eu lembro que o meu primeiro projeto meu primeiro projeto de criança, eu tinha 9 anos de idade. E o meu primeiro projeto que foi ali para a diretoria, toda a escola que acabou ouvindo ali, né? A minha preocupação, inclusive, a professora falou que eu fui a única. Todo mundo ficou falando sobre Barbie, sobre não sei o quê. E eu tava falando sobre Cubatão, na época. E isso foi uma coisa, assim, espantosa, porque eu fui coletar informações que naquela época não tinha computador, gente. Não tinha computador, não. A gente ia pra corte de revista, assistia, pegava jornal papel e tal. Fazia estatística, procurava ali nas estatísticas ali de todos os legumes, vegetais, né, os cereais, era no jornal. Eu lembro que eu cheguei a assinar o jornal, eu posso até falar qual é, né, foi Estadão, eu cheguei a assinar para poder ter todas as informações. Criança, gente, criança. Então, desde criança eu sempre tive essa percepção jornalística, assim, e muito inclinada para o meio ambiente, sempre engajada ao meio ambiente e à saúde, né? E aí eu vejo essas questões que a gente lá de trás, né, há 40 anos vem falando a mesma coisa, batendo na mesma tecla, os cientistas, e fora os filmes de ficção que a gente... Eu já não sei mais se é ficção, entendeu? É a nova realidade, se a gente parar para analisar, é o futuro que a gente está esperando por aí. Então, já está acontecendo. Então, a gente tem essa... A gente tem que ter essa as pessoas têm que se mobilizar para fazer...
0: Vai acontecer quando a água bater no pescoço.
1: Atitudes pequenas, Armando. Atitudes pequenas fazem toda a diferença no dia a dia. Mas esse é o recado, né, que a gente sempre dá como um posicionamento aqui jornalístico. A gente sempre coloca como, né, um trabalhinho assim de formiguinha. Vamos lá, gente. É difícil, é árduo, né? Mas o meio ambiente tá aí, tá todo mundo sofrendo. E é por isso que a gente não tá tendo inverno. Se o pessoal tá achando que isso aqui é inverno, gente, para tudo que eu quero descer, porque isso aqui não é inverno. Isso aqui é só uma degustaçãozinha aí que a gente tá tendo.
0: 28 graus nesse 28 momento.
1: 28 graus em pleno inverno brasileiro. É isso aí.
0: Bom, vamos direto para Bariri, porque a Prefeitura de Bariri vai investigar um descarte irregular de leite do programa Viva Leite. Na manhã de hoje, agentes da Prefeitura encontraram em um terreno baldio no Jardim Garotinho 9 litros de leite descartados de forma irregular. O produto faz parte do programa Viva Leite, ou seja, dinheiro público. Iniciativa que atende gratuitamente famílias em situação de vulnerabilidade social. A prefeitura irá apurar o caso para tentar identificar o responsável pelo descarte e reforça que o alimento é destinado a famílias que realmente precisam deste importante benefício. O descarte irregular, além de representar desperdício de alimento, demonstra falta de respeito com a população atendida pelo programa. A administração municipal pede a colaboração de todos para que situações como essa sejam denunciadas e não voltem a ocorrer. É uma judiação, são 9 litros de leite que poderiam estar atendendo a uma família necessitada que foram jogados fora num terreno baldio. Vamos pôr no Facebook, foi só o leite que foi descartado. E não é só isso que acontece, não. A gente já viu acontecer também descarte irregular de medicamentos da rede básica de saúde, roupas doadas em campanha de inverno. Enfim, é uma coisa assim lamentável, né? Mas o Brasil... Eu odeio entrar nesse assunto porque é o esquema do jogar sujeira na rua, né? É o esquema do... jogar lixo no terreno baldio, é o esquema do assistência. O país virou muito assistencialista. O país está muito assistencialista, né? É muita gente que não precisa pedindo. E muita gente que precisa não pedindo. É muita comida sendo dada. É roupa. Enfim. E isso é uma coisa. É difícil entrar nesse assunto, mas é uma realidade. É uma realidade. A gente sabe de histórias, eu não sei se é verdade, mas a gente conhece histórias de pessoas que recebem cesta básica da prefeitura, cesta básica da Igreja Católica, cesta básica da Igreja Evangélica, cesta básica do CRAS, cesta básica não sei o que, não sei o que lá, e que chega no final do mês e joga um monte de comida fora porque estraga. Comida estraga.
1: É, o arroz, né? Que fica carunchando, né?
0: Gente que pega remédio até dizer chega e não toma e joga fora, enfim, é um negócio assim. Mas é o país do assistencialismo, tudo vem fácil, né? Tudo vem muito fácil hoje. Eu já escutei pessoas falando isso pra mim. Galiza, trabalhar pra quê? Besteira. Como bebo e durmo com o que o governo me dá com tranquilidade. Então é. Aí você entende o porquê que você consegue enxergar numa terça-feira de manhã 9 litros de leite do programa do governo descartados de forma. Jogados fora. Não é 1 litro de leite que estragou. Não, são 9 litros de leite jogados fora. Uma pena.
1: E aí, a gente vai um pouquinho. É que o pessoal tem uma memória assim, ó, dissolve rapidinho as informações, né? Mas lembra da época da Covid? Quantas pessoas não precisavam daquele benefício porque tinham sua renda muito bem obrigada? E eu vi muita gente reformando casa, aproveitando aquele auxílio, né? Emergencial, para fazer outras coisas. E pessoas que tinham condições, tinham um iPhone da última geração e estavam ali, né? Utilizando um auxílio de que outras pessoas não tinham condição, tiveram que parar o seu trabalho, tiveram que voltar para casa, reduzir sua carga de trabalho. Autônomos, principalmente, sofreram muito na pandemia. O pessoal já esqueceu, né? Esqueceu desse detalhe. E é o que vem acontecendo. A gente acaba tendo pessoas que precisam realmente, que estão ali, que têm essa necessidade, passam por dificuldades, fome e não conseguem, às vezes, estabelecer ali uma comida dentro de casa. E aí, entre outros, que recebem a mais e deixam aí e acabam descartando. É uma pena. Eu gostaria de falar aqui, Armando, é o seguinte. De manhã, nós falamos, eu falei sobre a questão da violência contra a mulher Bauru. Foi um índice altíssimo, absurdo, em um único domingo, tá?
0: 10 casos, é isso?
1: 10 casos.
0: Em um único dia.
1: Apenas no domingo.
0: Absurdo.
1: Absurdo.
0: Absurdo.
1: Foi pós-jogo, não sei o que aconteceu. Bom, a gente pode imaginar o que aconteceu.
0: Álcool. Álcool é uma manhaca. Por esse tipo de... Tem muita gente que vira macho quando bebe álcool, né? Bebe bebida alcoólica, né? Álcool, bebida alcoólica. Felizmente.
1: E tem uma matéria, eu até gostaria que o pessoal acalmasse, ó. Já a gente vai trazer essa matéria com o capitão, inclusive, da Polícia Militar, na cidade de Bauru, que é uma das câmaras lilás. Eu queria só falar um pouquinho, gente, porque assim, a violência contra a mulher, a gente já sabe que todo mundo tem essa informação, mas pode salvar vidas. Essa câmara lilás, ela é um espaço de acolhimento e proteção às mulheres vítimas de violência. Os recentes casos de violência doméstica registrados na região, né, em Bauru, reforçam a importância de ampliar esse acesso às informações e aos serviços de proteção às mulheres. Em Bauru, a Câmara Lilás, ela surge como uma iniciativa voltada ao acolhimento humanizado de vítimas de violência doméstica e familiar. Esse projeto, ele oferece um ambiente reservado, ele é totalmente sigiloso, para que as mulheres possam relatar situações de violência, receber orientação e serem encaminhadas à rede de atendimento e proteção. Isso contribui também para interromper esse ciclo de agressões antes que os casos evoluam para uma situação ainda mais grave, como o feminicídio. E a gente aborda a Câmara Lilás e quem pode procurar o serviço, né, os tipos de serviços é violência, violências não são atendidos, física, psicológica, moral, sexual, patrimonial, e de que forma a iniciativa atua também em conjunto com os órgãos de segurança pública, assistência social e justiça. É importante também conscientizar você, a toda a população, sobre os primeiros sinais de um relacionamento abusivo, controle excessivo, ameaças, humilhações, o isolamento da vítima, agressões verbais. Especialistas alertam que o feminicídio muitas vezes é um desfecho de um ciclo de violência que pode ser interrompido com acolhimento, denúncia e apoio. Então, assim, essa pauta ela é para reforçar familiares, amigos, vizinhos, que tem esse papel aí, olha, fundamental para identificar esses sinais. Porque às vezes a pessoa que está ali, ela não consegue ter essa percepção. Mas você que está aí e você consegue ter essa, já perceber esses sinais, por favor. O silêncio, ele protege o agressor, a informação e a denúncia podem salvar vidas. E eu vou trazer, sim, essa matéria completa dessa Câmara Lilás. Ela é sensacional, é um projeto que está aí disponível para várias cidades do interior de São Paulo, próximo de nós aqui, de Jaú, é Bauru. Então fica também essa dica para você que estiver sofrendo com algum tipo de agressão, você pode procurar essa câmara sigilosa e relatar a sua denúncia, que vai se manter ali, preservar a sua segurança.
0: São 12 horas e 20 minutos. 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
0: A hora, 12 horas e 26 minutos, meio-dia 26, falo para você de Maffer Odontologia. 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Fala a última aí, dona Débora.
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1: Você sabe o que é balacatu?
0: É uma pizza da Roma.
1: Peguei. Ah, mas aqui eu sou rapidinha nos dedinhos aqui. Balacatu, olha só, é uma festa tradicional conhecida em algumas cidades do interior, especialmente em Bariri. É? A balacatu é uma celebração popular marcada por música, dança, fantasias e forte participação da comunidade. Historicamente, o balacatu surgiu como uma manifestação carnavalesca, isso já faz um bom tempo, tá, gente?
0: Não era nem vivo, diga-se de passagem.
1: Ah, para! Inspirada em tradições populares brasileiras e adaptadas à cultura local. Ao longo das décadas, tornou-se um dos eventos mais aguardados da cidade, unindo bloquinhos, foliões e ambiente de confraternização. Apesar da semelhança no nome, o balacatu não é o mesmo que maracatu, expressão cultural originária dos estados do Pernambuco, lá no Nordeste, né? Ligada às tradições afro-brasileiras e aos cortejos de reis negros. Então, balacatu de Bariri é a história específica aí da festa, tá?
0: Precisa
1: vendo?
0: Resgatar, hein? Precisa resgatar.
1: É, olha isso.
0: Não lembro de ter visto.
1: Balacatu. Por isso, então, eu acho que a Romo deve ter feito, colocado, porque não é possível. Sim. Por isso que eu falei, não, é possível, tem que ter. E eu já ouvi balacatu, né? E o maracatu também, né? Mas eu ouvi, falei, malacatu, já ouvi. Então, tá aí. É a notícia, é a informação.
0: Não é da minha, não é da minha época.
1: Ah,
0: né?
1: Você é jovem. Nós somos jovens. Bom, teve Câmara.
0: Vamos lá.
1: Bom, Câmara ontem. Nós falamos pela manhã algumas informações aqui, o Armando discorreu sobre mais processos e tudo mais, a gente entrou um pouquinho nos assuntos. Resumir a Câmara de ontem, eu ficaria provavelmente aqui o jornal todo, então a gente vai aos poucos falando e passando para vocês, você que está aí na sintonia e também ao vivo em áudio e vídeo. Mas foram vários assuntos, de jazigos, de iluminação adequada, parte também um pouco da questão da saúde pública, confrontos e algumas questões aí que cruzam com interesses, né? Interesse de partidos, interesse porque que um deputado X ou Y tá aqui, tá fazendo, e por que tá sentando na janela agora e não sei o quê. Então, assim, foi tão plural ontem, né? Quem deveria falar não falou, foi embora, só ouviu, que no caso a gente podemos falar aqui que foi o senhor Moretti, né? Ele não participou, ele foi embora bem cedo, por sinal.
0: Ah, compromisso, quando tem compromisso é complicado.
1: Tem compromisso, né? Então ele não falou. E nesse momento a gente vai passar aqui para vocês, na ordem, a Dani, ela se posicionou falando das ADIs, também transitou aí algumas questões da gestão do município da cidade de Jaú. E agora você acompanha em áudio e vídeo conosco.
0: Só mandar um alusão pro Felipe Silva, tá na estrada, tá indo pra Limeira, tá acompanhando a gente, um abraço.
1: Boa.
0: Falou que é seu fã.
1: Meu?
0: Seu fã.
1: Ah, que legal, um abraço pra você.
0: Isso.
1: Um abraço, sinta-se abraçado. Boa viagem, que Deus te proteja, que seja maravilinda. Maravilha, aproveita, o céu deve estar ali. Não, não olha pro céu, não. Só eu que olho pro céu.
0: Olha pra estrada.
1: Olha pra estrada.
0: Estrada
1: e fica aqui na sintonia com a gente.
0: Estrada.
1: E agora você que acompanha aqui a Clube FM em áudio e vídeo, as palavras da doutora Daniela Rodrigueiro.
2: Nós temos vários assuntos. Eu quero começar chamando atenção para o veto que o prefeito mandou a respeito da lei das ADIs. Nós estamos elaborando um documento para encaminhar ao jurídico, para encaminhar à Comissão de Constituição e Justiça, como membro da CCJ, inclusive. O veto se baseia numa questão que seria a alteração do regime jurídico dos servidores públicos municipais. O veto, inclusive, tem um parecer que fala de um tema que é o tema 917 do STF. O STF, em repercussão geral, ou seja, num entendimento que deve ser seguido pelo Brasil inteiro, ele disse que não há usurpação da iniciativa privativa do prefeito em projetos de lei que se iniciam no legislativo, desde que não se fale sobre atribuição de órgãos

0: da prefeitura e o regime jurídico dos servidores. Então, nós não podemos falar sobre dinheiro, nós não podemos criar órgãos, nós não podemos criar conselhos e nós não podemos falar sobre alteração de regime jurídico dos servidores. E aí o que o jurídico da prefeitura disse para o prefeito e o prefeito acatou é que a nossa lei estaria alterando o regime jurídico das ADIs. Acontece que regime jurídico é a relação do Estado com seus agentes. E ele tem algumas naturezas conhecidas. Celetista, que é o CLT, estatutário. Nós temos, inclusive, uma emenda constitucional. Isso tudo é técnico. Mas, olha, veja, gente, eu volto a dizer para vocês, né? Aqui eu fui acusada de muitas coisas, mas isso tem a ver com direito. E eu trabalho com isso há muitos anos. Praticamente 40 anos. Nós temos uma emenda constitucional, que é a emenda 19 de 1998, que fala da reforma administrativa, que inclusive excluiu o regime único dos servidores jurídicos. Então, o regime único, que era o que nós tínhamos antes, o regime dos funcionários públicos, ele deixa de existir lá em 98 com a emenda constitucional, e isso é regime jurídico. Nós não estamos falando disso quando a gente está falando na nossa lei que as ADIs têm que ser chamada de professoras, porque elas são professoras. O outro ponto que o projeto teve para ser criticado, para ser vetado, é, de novo, o entendimento do jurídico da prefeitura de que as ADIs elas não poderiam ser enquadradas, porque quando elas fizeram concurso, só se exigia o ensino médio. Pois é, eles estão de novo querendo dizer que a lei federal, que a lei que foi promulgada pelo presidente da República, que foi aprovada pelo Congresso Nacional como um todo e que está em vigor desde janeiro, seria uma lei inconstitucional. Gente, é uma insistência, e sabe o que, que acontece? Nós falamos disso esses dias aqui em oitivas da SEI. Vai dar problema. Isso é um passivo que a prefeitura está criando. Isso é uma obrigação que o prefeito tem que cumprir por força de lei e que ele não está cumprindo. Então, vai dar problema. E essa insistência, né, nesses assuntos são extremamente delicadas. Veja, por exemplo, nós acabamos de receber hoje uma documentação que veio da Justiça de Jaú, da primeira vara cível, falando sobre uma ação civil pública contra a prefeitura por escoamento de água de chuva. O que, que tem aqui? Tem uma decisão definitiva e nós temos a inércia da prefeitura comprovada. Persistem os alagamentos em Jaú, é sobre isso. É uma ação que determina que a prefeitura tome providências e ela está inerte. A Procuradoria Jurídica do município, então os advogados do município falaram para a juíza que esse projeto, que é uma ordem, não tem como fugir, está parado lá na Secretaria do Neto faz mais de um ano. Em 3 de fevereiro eles falaram que fazia mais de um ano que o projeto, que era cumprimento de ordem judicial, estava parado. Atraso na prestação de serviço viola direito à saúde coletiva, disse a juíza. E aí ela condenou a prefeitura. Ah, que pena, a cativa foi embora. Ela condenou a prefeitura por ato atentatório à dignidade da justiça. A Prefeitura Municipal de Jaú foi condenada por ato atentatório à dignidade da justiça. Mais multa diária e uma determinação que em 60 dias as coisas comecem a funcionar. O prefeito foi intimado pessoalmente para que não alegue desconhecimento. Então é a Prefeitura Municipal sendo condenada por ato atentatório à dignidade da justiça. Essa semana nós tivemos mais duas informações de condenação no Tribunal de Contas por questões que também a prefeitura foi negligente, embora denunciada por vereadores. Nós também tivemos uma ação iniciada de improbidade administrativa por assunto que nós tratamos aqui nas seis e que já passaram, mas que serviram de base para a iniciativa de ação de improbidade contra o senhor Neto Leonelli. Ou seja, sabe? Está ficando chato isso, né? E nós precisamos caminhar.
1: Tá ficando chato, exaustivo. Você fica exaurido também quando vem esse
2: chato,
1: assunto?
2: Tá chato.
1: É tá impressionante, chato. Vem cada Bem hora chato. Vem uma bomba.
2: Tá ficando insuportável, diria eu. Porque é, sabe, toda semana tem novidade. Toda semana, envolvendo outro, ou o Neto, o Leonel, ou o prefeito, ou o Moretti. Então tá assim, sabe, não tá pegando bem pra cidade isso. Essa é a grande realidade, né?
1: E o problema é que, assim, não tem uma abordagem específica por parte... Específica, que eu quero dizer assim, plausível, né? E a gente sabe que não tem. Então fica a gente sempre batendo, colocando questões... e até os vereadores, né? A gente vê todo mundo se manifestando. E tem alguns, né, da situação que eu acho engraçado isso. Porque assim, acabam... Quando não querem falar que a parte ali está de uma situação não tá legal, ficam meio que em cima do muro, né? Fica assim, numa situação imparcial. Não fala bem, não fala mal, mas fica ali, né? Não começa a circular vários assuntos, embolando um monte de assuntos, porque se eu colocar aqui no ar, as pessoas não vão nem entender absolutamente nada do que a pessoa está falando, porque coloca até assunto pessoal junto também, do seu dia a dia. Então, são coisas assim que, olha, sinceramente, parece que alguns só sobem ali para meio que... Eu falo, gente, tem 10 minutos para falar, você não precisa usar os 10 minutos, entendeu? Se você não tem nada para falar, não precisa ficar enrolando, né? Tem gente que fica enrolando, falando um monte de coisa, e fala do filho, do não sei quem, e piriri, e fala, gente, você tem 10 minutos, mas não é porque você tem 10 minutos, você tem que ficar falando 10 minutos ali. Fala só o necessário, se você não tem o que falar, pega seu banquinho e saia de mansinho.
2: É o Matheus que fala do lixo, né?
1: É o Matheus, amanhã a gente coloca, inclusive, o vídeo que ele, que ele gravou no local do transbordo. Que assim, gente, olha, eu vi o vídeo, eu vi o local e eu fiquei horrorizada. Aquilo local, ali não é nem transbordo. Aquilo não pode ser nem chamado de transbordo, Armando.
2: Então, aquilo ali ainda tem mais um questionamento, foi feito de maneira errada, descumprindo o que estava no acordo. Então, mas não é para ser provisório uma coisa que está sendo alugada, que foi gasto dinheiro público, que foi usado funcionário da prefeitura para estruturar. Sabe, ali é uma sequência de erros absurdos, que eu não sei como é que o Ministério Público ainda também não agiu nesse caso.
1: Em Piratininga ainda, né? A gente fala no deslocamento, né?
2: São coisas absurdas, são verdadeiros absurdos. É um absurdo atrás do outro, é uma novidade atrás da outra, é uma bomba atrás da outra. Tá complicado isso, viu? Tá complicado, eu não sei. Eu tava conversando hoje com uma pessoa... que conhece bem a política jauense, né? Me resguardo no direito de não dizer o nome, até para não ficar levando pancada à tua pessoa, né? Mas a gente se questionava, né? Como é que pode estar no pé que tá e ainda tá aí, né? Como é que pode? Porque, sabe, é tanta coisa, é tanta coisa, tanta coisa, tanta coisa, tanta coisa, tanta coisa. É tanta irregularidade, tanta coisa absurda, perseguição. Você percebe o negócio do Jardim Europa, não sai o TVO. Ai, meu Deus do céu, são fatos suficientes para a justiça ser feita, mas não vai, não anda. Não sei, não consigo entender, de verdade. Eu não consigo entender, de verdade. Às vezes eu acho que é coisa mandada, viu? Meu Deus do céu, como é que eu não posso falar mais? Porque também... Mas chega a dar azia em sal de fruta.
1: Essa eu aprendi com você.
2: Não, chega a dar azia em sal de fruta.
1: E como o Matheus fala, pra tá lá você precisa ter estômago.
2: Ah, não né? Tem.
1: Só troca, Matheus, se você estiver na escuta, que ouvindo a gente, não omeprazol não, tá? Espinheira santa, é natural.
2: Natural.
1: É natural.
2: olha, meu Deus do céu.
1: Meu Deus.
2: É por Deus e um caminhão de anjo da guarda carregado com Ave Maria, com a Nossa Senhora no volante, Jesus de acompanhante. Meu Deus. 12h44 agora. Meu Deus. 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
1: Armando, só antes da gente continuar. Opa. Aqui, que a gente já tá chegando no final aqui do jornal, mas eu queria até aproveitar. É uma pergunta, e também para todos que estão ouvindo e assistindo. A gente vem num momento, tanto no Brasil como no mundo todo, as pessoas estão procurando não só o bem-estar, a parte estética, né? Mas tem um padrão de beleza aí, né? Então está se instalando um padrão de beleza. A gente vê isso na internet, inclusive algumas campanhas, tem várias atrizes nacionais e internacionais que começaram a se colocar, né, no espelho, tirando a maquiagem, se revelando. Partindo disso, vem uma procura enorme por emagrecer, com saúde, segurança, e não só pela questão da estética, mas para o bem-estar, a gente falando em saúde. E aí, por que eu estou entrando nesse assunto? Porque eu já perdi a conta de quantas notícias nós já, inclusive, postamos lá atrás, quando começou as canetas emagrecedoras. E aí, mais aqui uma carga. E essa, meu amigo, minha amiga, que eu tô vendo aqui, é uma carga pesadíssima que foi apreendida de remédios para emagrecer e celulares aí sem nota fiscal em meio à carga de arroz. É gigantesca, tipo, é a carreta inteira com...
2: Se não tiver condicionado, climatizado...
1: Se perde.
2: Já perdeu, já
1: porque
2: perdeu.
1: Porque não tem. Não. É um caminhão, é aquele caminhão de arroz mesmo, que só tem uma lona em cima. Olha só, para você que tá aí, quer emagrecer, que tá se preocupando...
2: Tem que procurar profissional.
1: Porque numa dessa aqui, isso aqui foi pego, né? Foi pego em Palmital durante uma operação conjunta
2: com policiais. É um que pegou e tantos que passam.
1: Exatamente. Então, isso foi feito uma ação com a Polícia Rodoviária e Federal. Motoristas e passageiros foram presos, né? É uma quantidade absurda. Toda a carga, inclusive, está aqui. E um caminhão totalmente despreparado, somente com uma lona. Foi uma carga com mais de 1 milhão de caixas de remédios para emagrecer. E 1.200 celulares sem nota. 1.800 caixas, tá? E 1.200 celulares sem nota fiscal. Bom, provavelmente...
2: Você tem noção da quantidade de dinheiro que esse...
1: Olha, vamos ver se tem apurado aqui o valor total disso. Provavelmente são iPhones pelas caixas que eu tô vendo aqui. Transportava, né? Sobre um caminhão de arroz. E na Raposo Tavares, em Palmital, São Paulo. Os policiais realizaram a operação Impacto em conjunto com a Força Integrada de Combate ao Crime Organizado da Polícia Federal, quando abordaram um caminhão com esses dois semi-reboques, né? E a vistoria encontrou fundos falsos no veículo, onde estavam escondidos medicamentos e os celulares. E você tem aqui os valores aqui, o motorista do caminhão e o passageiro já possuíam passagens criminais, foram presos em flagrante, o caminhão e as mercadorias foram apreendidos e encaminhados para a
2: perícia. A mercadoria vai ser descartada,
1: né? Os celulares, muito provavelmente também, porque não tem nota fiscal, sabe lá...
2: Provavelmente vai ser tudo incinerado e destruído.
1: Não foi apurado ainda o valor total de toda essa carga, né? O caso foi registrado na delegacia da Polícia Federal de Marília, mas ainda não obtivemos aqui.
2: Mas perceba o perigo que é você comprar medicamentos para emagrecer de procedência e origem duvidosa. Esse medicamento, gente, principalmente as canetas emagrecedoras ou o Monjaro, né, como o pessoal fala, cisipartida, enfim, são medicamentos que têm que ser refrigerados. São medicamentos que não podem ficar em temperatura ambiente, porque eles perdem a eficácia. Eles não servem para nada. É placebo.
1: É placebo,
2: eles não servem para nada. E aí você imagina a quantidade, 1.000 e lá vai bordoada, caixas, 1.200 caixas de medicamento para emagrecer sem refrigeração. São 1.200 caixas de medicamento que não servem para nada e que iriam para o comércio. Iriam ser vendidos. Alguém iria comprar. E aí a pessoa aplica, não faz efeito, né? E fica naquela: ah, então, porcaria, não fez efeito, gastei dinheiro à toa e não sei o quê. Em vez de procurar uma clínica, em vez de procurar um médico, em vez de procurar... isso aí já vende em farmácia.
1: Sim, já,
2: né?
1: Tem farmácia.
2: E você vai comprar o produto. Ah, mas eu vou pagar caro. Mas vai pagar caro de uma coisa com procedência.
1: E com, né, nota fiscal.
2: Com nota fiscal. Que vai te fazer bem, não vai te fazer mal. Entendeu? Então, gente, quando o assunto...
1: É saúde.
2: O barato sai caro. Não adianta. Pode, esquece. Não viaja que você se arrepende. Se o assunto é saúde... O barato sai caro, não adianta, é burrice. É burrice. Querer levar vantagem em determinados assuntos é pedir para se lascar.
1: Mas você viu como é que tem aumentado isso, Armando?
2: Ah, dá dinheiro,
1: muito,
2: né?
1: Muito.
2: Dá dinheiro.
1: Isso que a gente está vendo aqui, que a gente recebe a notícia, fora as outras que são... Aqui em Jaú mesmo, já foram várias apreensões com canetas emagrecedoras, medicação.
2: É dinheiro.
1: Muitas. Então, assim, cuidado, gente. Cuidado quando você coloca lá para fazer a busca na compra online, principalmente que você não sabe a procedência desse produto.
2: Bom, já que você falou disso, você está com o texto detalhe aí. Pode ler o detalhe, então, já que você falou das...
1: Já falei tudo, né? E o mais
2: quer
1: um
2: emagrecer?
1: Pouco.
2: Detalhe.
1: Quer, só para quem quer emagrecer.
2: Cuidar da saúde.
1: Com segurança, com protocolo, com toda a infraestrutura. 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
0: 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Bora?
1: Bora. Já foi.
0: Vamos fechar a lojinha, terça-feira, fecha. Sua linda. Eu ia falar no começo, você acabou, nem sei o que foi que interrompeu e tal, mas ontem eu tava falando bom final de semana. Sabe quando você fica meio assim, tipo, sem girou o peão, assim, e não sabe?
1: Entendi.
0: Era segunda-feira e eu tava falando pro pessoal da portaria bom final de semana.
1: Que bom, né?
0: Que coisa louca. Não é porque eu tava desejando final de semana. Não, não é isso. Não. É porque a gente, né? E já cheguei falando boa noite pra uma colaboradora que tava
1: Olha,
0: aqui. Então.
1: Olha, que beleza. Ai, meu Deus do céu. A pessoa que anda na estrada olhando pro céu, procurando a estação internacional.
0: Isso. É. E o planeta Vênus também.
1: Vênus
0: tá aí. É. Gente, um super beijo só pra alegrar a sua terça-feira. Seja abençoada.
1: Terça, né?
0: Terça.
1: Isso.
0: Ô, Armand, agora você.
1: Não, só pra saber. Pô, só pra ter certeza.
0: Eu falei terça-feira, agora eu fiquei até na dúvida.
1: Não, é terça.
0: Então,
1: fé
0: tá
1: em Deus, fé em Deus. Fé
0: uma
1: em Deus.
0: Excelente tarde. Amanhã é quarta-feira, a sua linda. Estaremos de volta aqui ao Vivaça a partir das 7 horas da manhã. Um beijo, luz e paz no coração, gente. Até amanhã. Tchau, tchau.
1: Bom, pelo menos a sequência de dia tá indo certo. Terça, quarta, tá beleza.
0: Tá
1: jóia, tá bem, tá bom.
0: Ok.
1: Tá bom, já passou. Muito bem, pessoal. Vambora então. Agradeço a sintonia. A gente se vê amanhã ao Vivaço às 7. Povo de Deus, São Miguel Arcanjo, defendei-nos no combate. Quem como Deus? Ninguém como Deus. Ah, Maria, minha mãe Maria. Passa na frente e pisa na cabeça da serpente, porque não é fácil, não. Não, mas com Deus não é impossível. Pode ter certeza disso. Tchau, povo de Deus. Até amanhã. Cadê o negócio? Nem pus encerramento do
0: Uma
1: jornal.
0: Uma hora, gente.
1: Eu sei, eu não pus nada aqui ainda. Tá tudo. Agora sim. Vambora.
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Sol pra cada um, tá quente lá fora, hein? E estamos oficialmente no ar com o nosso Dose Beat na Clube. Meu nome é Mirelle Domingos, pra você que não conhece, estou aqui com vocês de segunda a sexta-feira, das 2 até as 18 horas. Então, preparados pra mais uma tarde? Vamos nessa, então?

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0: É por isso que hoje nós vamos começar a programação com uma das canções que eu mais amo de Seu Jorge. Felicidade é estar na tua companhia. Felicidade é estar contigo todo dia. Vamos nessa.

0: Vinha de terça-feira, beleza? Vamos pro break, nosso primeiro giro, bloco de intervalo comercial. E na sequência, nós voltamos com mais topzeiras. Fica aí, a gente volta
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1: Em Dourado e Brotas, marcam agora 26 graus. A previsão é de uma queda de temperatura no finzinho da tarde e início da noite. O mínimo para hoje é de 21
0: tempo
1: graus.
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0: Egito, né? Acontece que a Argentina, ela se levantou, né? Claro, sempre, né? Com a ajudinha dos nossos queridos árbitros, com certeza. Mas a Argentina levou a vitória contra o Egito. 3-2 de virada, tá? Eu não queria falar isso pra vocês, não. Eu confesso que eu tava segurando até o último instante pra trazer aí essa informação, porque eu tava torcendo, né? Porque tava 2-2 e aí, nos acréscimos agora do segundo tempo, já foi 3-2, não precisou de prorrogação e a Argentina ganhou de virada, virada com cara, né, Argentina? O Messi, o Cuti, o Enzo transformaram o drama em classificação no sufoco, né? Então foi terrivelmente um jogo doido, cheio de altos e baixos e uma virada que com certeza ficará na história. Argentina versus Egito, nessas oitavas de final, Messi super emocionado, tá chorando igual criança aqui, super feliz aí, tudo indica que é a última Copa do queridíssimo, né? E eu já tava pronta pra ficar feliz, né? Primeiro perdeu o Brasil, chorou o Ney, depois perdeu lá o Cristiano Ronaldo com Portugal e eu achei que agora o Messi ia chorar também, mas nós estamos falando do melhor do mundo, na minha concepção, na minha opinião, então fica meio complicado a gente torcer contra a Argentina, né? Gente, foi quase, eu já tava compartilhando meme nas minhas redes sociais, zoando horrores a Argentina, mas foi de virada, né? Então, vamos ficar quietinho, vamos ver qual é que vai ser aí essa Copa do Mundo FIFA 2026, pra quem é esse troféu, quem é que vai erguer esse troféu, gente? Só gente boa! E você aí do outro lado, Brasil saiu, você parou de torcer ou a sua torcida segue pra algum time? Manda aí pra nós, 99722-1007. Ó, Mirelle, nós caímos fora, mas eu tô torcendo pro time A. Ó, Mirelle, a gente não tá mais concorrendo, mas eu tô torcendo pro time B. Manda aí pra nós, 99722-1007. Hoje, valendo o sorteio, então, em parceria com Ana Celi, Padaria e Confeitaria. 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
0: Mandar um beijão especial aqui pra Vanessa Lopes, participando da programação. Ela pediu pra curtir essa canção aqui, ó. Oa, oa, confere.

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0: Desenho de Deus. É a canção que nós acabamos de curtir com Armandinho. É, quem pediu essa canção foi o Vinícius. Vinícius Lima de Souza, que fala com a gente aqui de Jaú. Um abração pro Vinícius. Obrigada pela sintonia e pra todos os demais, uma excelente tarde.
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O que mais toca no Brasil? Toca aqui na Clube FM, os melhores e maiores sucessos você curte aqui com a gente, tá legal? 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E ó, vocês querem anunciar? Vamos falar de alguns patrocinadores antes da próxima canção, pode ser? Então vai. 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

está apenas começando, tá? Apenas começando. Vamos juntinhos até as 18 horas com muita música boa e com participação. Mandar um beijão especial aqui também pra... Ô, mulher! Sumiu, hein? Sumiu, agora voltou. Saudade de você, viu? Valdeniza Aquino participando aqui com a gente. Oi, Mirelle, manda um alô pra mim. Aqui é a Valdeniza Aquino, pro meu esposo Washington. Queremos participar do sorteio de hoje, desse bolo, viu? Nós somos aqui de Jaú mesmo. E toca pra nós aí, Gustavo Lima, música Vagabundo. Ela mandou pra nós aqui uma foto que ela tinha ganhado num sorteio lá quando nós viemos, mudamos pra Jaú, né? Ela ganhou um rádio personalizado aqui da Clube FM e tá participando aqui com a gente, tá mandando foto do radinho. O radinho continua funcionando muito bem, né, Val? Um beijão pra você, obrigada pela sintonia, obrigada pela companhia, pela participação. Tá aqui com a gente também a Tatiane Santos participando conosco, ela fala comigo de Ibitinga. Ela pede pra colocar o nome dela no sorteio e pede pra curtir também Kid Abelha, a fórmula do amor. Vamos nessa então, gente, na programação mais top, topzera das galáxias. Cola aqui com a gente que é sucesso.

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1: 16:01.
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0: promoções. Bom, essa aqui todo mundo conhece, né? NX Zero, 16 horas e 9 minutos.
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0: Exatamente! Temos você, nós temos tudo! E agora, na sequência, nós vamos curtir aí duas canções incríveis com Charlie Brown Jr., Lutar pelo que é meu e Marcas do que se foi.

é a canção que nós estamos curtindo. Joel Corey e participação especial de Mabel na melhor programação, I Wish. 16 horas e 36 minutos, a galera com

0: tá falando é o Vanderlei. Mirelle, se puder tocar aí, toca pra nós aí, Pirou o Cabeção. Oferecer pros meus amigos aqui da Laje Marangona aqui. Tá eu, Marquinhos, Perigoso lá da Cidade Alta. Tamo curtindo seu programa aí, hein? Alô, Mirelle, se puder tocar, toca pra nós aí.
1: Pode deixar.
0: Vou aumentar o volume aqui desse som aqui. Aí, Mirelle, Argentina é encardido mesmo, hein?
1: Ô, meu Deus
0: Cê
1: do
0: tá
1: céu. Você
0: tá perdendo e virou o jogo.
1: Tá feio o negócio,
0: mas
1: viu?
0: Mas valeu, né?
1: Valeu, valeu.
0: Nossa torcida mesmo era pro Brasil, né? O Brasil foi eliminado, fazer o quê, né? Vamos bola pra frente, né?
1: É bola pra frente, é isso mesmo.
0: Vamos seguir nosso trabalho, hein? Falou, Mirelle, um forte abraço aí, que Deus abençoe você aí. Tamo
1: Amém.
0: Junto.
1: Tamo junto, meu amigo. Obrigado pela companhia. Glorinha passando por aqui também. Boa tarde, Glória.
2: Boa tarde, Mirelle.
1: Tudo
2: aqui
1: bem?
2: Aqui é a Glória Campos. Ô, Mirelle, toca uma música pra mim do Bee Gees. Pode ser qualquer uma. Vai pra todo mundo aí de Jaú, daqui de Bariri. Vai pra Bia, pra Natália. Vai pro Carlinhos. Falou, Mirelle. Coloca meu nome no sorteio. Falou, tchau.
1: Combinado, gatíssima. Um beijão pra você. Pode deixar, nós vamos tocar o seu pedido. Deixa eu só ver quem tá chegando por aqui. Peraí, só um som e

0: Xandão, porque já aconteceu de eu não ouvir o áudio e colocar cada uma no ar que vocês nem imaginam, né? É cada uma que me acontece que eu vou falar pra você, viu? Mas é o Leandro que tá participando aqui com a gente, o Lê aqui de Jaú. Boa tarde, Leandro!
1: Boa tarde, Lê da moto na escuta, hein?
0: Tudo bem?
1: Tá com medo de agora pra lá? Ainda
0: sim. Com certeza!
1: Interessa pro pessoal do grupo de Pavo, né, tá? Alex, Danilo, Gordinho, 4x2, Maria, Emília e Leandro.
0: Maravilha,

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3: Marcam 24 graus em Itapuí. A mínima para hoje é de 21 graus, por volta de 19 e 20 horas.
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0: Boa tarde.
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2: 17 horas e 1 minuto.
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2: Isso mesmo, anuncie na rádio. Anuncie aqui na Clube FM, anuncie aqui com a gente. É, vamos nessa, 5 horas e 16 minutos. Ó, gente, vamos encerrar aqui as participações, tá bom? Quem participou, participou. Quem não participou, não participa mais. Valendo o premião lá da Ana Celi, Padaria e Confeitaria, beleza? 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

0: Fico assim sem você. É Claudinho Buchecha passando por aqui na sua rádio. Tardezinha preciosa de terça-feira, faltando 20 minutos para 6. É terça-feira.
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0: Muito bem. Mandar um abraço especial aqui pro Vinícius, que foi o ganhador do nosso sorteio de hoje, em parceria com a Anaceli. Um beijão pro Vinícius. Parabéns aos demais, muito obrigada pela participação. E amanhã, meio de semana, tem sorteio em parceria com Marcota Churrascaria, tá bom? Então, obrigada a todos que participaram hoje. Amanhã tem muito, muito, muito, muito mais.

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1: 17 horas e 59 minutos.
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0: Em nome do Pai, e do Filho, e do Espírito Santo. Amém. O anjo do Senhor anunciou a Maria, e ela concebeu do Espírito Santo. Eis aqui a serva do Senhor, faça-se em mim segundo a vossa palavra. E o Verbo se fez carne e habitou entre nós. Ave Maria, cheia de graça, o Senhor é convosco, bendita sois vós entre as mulheres, e bendito é o fruto do vosso ventre, Jesus. Santa Maria, Mãe de Deus, rogai por nós, pecadores, agora e na hora de nossa morte. Amém. Rogai por nós, Santa Mãe de Deus, para que sejamos dignos das promessas de Cristo. Oremos. Infundi, Senhor, como vos pedimos, a vossa graça em nossas almas, para que nós, que pela anunciação do anjo, cheguemos ao conhecimento da encarnação de Jesus Cristo, vosso Filho, por sua paixão e morte na cruz, sejamos conduzidos à glória da ressurreição, pelo mesmo Cristo, Senhor nosso. Amém.
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1: Sejam todos bem-vindos. É, estamos chegando novamente aqui. Terça-feira, 7 de julho do ano de 2026. Já estamos no dia 7. Meu Deus do céu. Como a coisa voa. Anda uma barbaridade, né? Sai de baixo.
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1: Eu começo a edição de hoje com mais uma sentença negativa para a administração Ivan Cassaro do Tribunal de Contas do Estado de São Paulo. Mais uma obra de tantas, né? Aliás, são tantas que a gente até perde a conta. Realmente fica difícil, né? Para uma cidade caminhar dessa forma, fica complicado para um município se desenvolver dessa forma, quando nós temos tantas e tantas e tantas e tantas e tantas irregularidades sendo constatadas. Isso aqui, gente, é uma sentença do Tribunal de Contas do Estado de São Paulo, viu? Isso aqui foi uma fiscalização que aconteceu aqui na prefeitura, em mais uma obra contratada pela prefeitura. Obra essa com diversos indícios de irregularidades, né? Prejuízo para o patrimônio, né? Prejuízo para a população e mais uma condenação, né? Do Tribunal de Contas em cima do prefeito Ivan Cassaro e do seu neto Leonelli. Mas para você entender um pouquinho o que está acontecendo, o pessoal lembra que nós tivemos ali na Avenida João Franceschi, né? Avenida que sai ali pertinho do shopping, vai lá até lá em cima, lá perto do
2: Alvorada,
1: do Alvorada, do Cidade Alta, Altos da Cidade. É uma avenida importantíssima, né? Aliás, uma belíssima avenida que nós temos aqui em Jaú. Essa avenida, ela tem no canteiro central uma ciclovia, né? Que inclusive é utilizada hoje por diversas pessoas que moram ali nas redondezas, e até por pessoas que não moram ali, mas que vão até aquele local para poder fazer um exercício, uma caminhada, né? Andar de bicicleta, enfim, a qualquer hora do dia que você passa lá, você acaba vendo pessoas praticando alguma atividade física. Porque é extenso, né? São mais de 2 quilômetros, são 2,6 quilômetros de ciclovia, né? Num espaço que é bem gostoso.
2: Uma delícia caminhar ali.
1: É bem gostoso, é bem saudável, né? Você tem uma vista maravilhosa dali. Acontece que quando foi feito, o prefeito Ivan Cassaro acabou contratando um serviço no mínimo estranho, no mínimo duvidoso, no mínimo complicado. As pessoas vão lembrar do que aconteceu, porque acabou dando um grande bafafá e no final das contas teve um empresário que acabou assinando um termo de ajuste de conduta, um TAC, e acabou fazendo o serviço da maneira correta. O que está lá hoje, o que está nessa ciclovia, não é o que a prefeitura fez, porque o que a prefeitura fez foi um absurdo, né? A prefeitura fez com um pó de pedra. Vocês lembram disso? Uma ciclovia feita com pó de pedra. Não é nem com pedrinha, é com pó de pedra. Ou seja, primeiro, você está num terreno que ele não é plano. Ele não é plano. Ele é uma subida, uma descida. Qualquer chuvinha que desse, como aconteceu, ia perder todo o material que ali foi colocado. Segundo, você coloca numa ciclovia, aonde as pessoas vão andar de bicicleta e até fazer corridas e caminhadas, um piso que é um pó de pedra. Ou seja, você está colocando a pessoa em risco de sofrer um acidente. Gente, quanta gente já não caiu de bicicleta quando de repente passa aí num pedrinho risco numa rua qualquer? Imagina uma ciclovia feita com pó de pedra. Mas vamos lá, vamos lá. Vamos por partes para você entender o tamanho de mais uma confusão da administração do seu Ivan Cassaro. E eu sei que você fala assim, nossa, mas de novo falar... Gente, é dinheiro público, não é de novo. Não é a rádio que tá inventando. Isso aqui não é uma invenção. Ó, tá aqui na minha mão, ó. Olha só o tamanho disso, ó. Quem tá aí no Facebook, quem tá no YouTube, tá vendo. Isso aqui é Tribunal de Contas. Isso aqui não é uma coisa que está sendo inventada pela mídia que não gosta do prefeito. Não, isso aqui é mais uma condenação, mais uma irregularidade, mais um desperdício absurdo de dinheiro público que poderia estar sendo melhor investido em diversas outras áreas, mas que não, que foi jogado fora. Porque isso aqui é pegar dinheiro público e jogar fora, pelo menos aparentemente se jogou fora, né? Não sabemos o que é, o que não é, porque tem tanta coisa errada, né? A reforma do campo municipal, né? Alô, Josimar, lembra? O Pix Propina, tudo isso aí tá sendo investigado, tudo isso aí tá sendo levantado pela Polícia Federal, inclusive, né? Então, cada vez que aparece um processo, cada vez que aparece uma condenação, cada vez que aparece uma demonstração de irregularidade como essa da ciclovia, a gente realmente fica com a pulguinha atrás da orelha, porque nós estamos falando aí de um prejuízo de mais de 100 mil reais. É uma obra, gente. Em uma obra, nós estamos falando de um prejuízo para os bolsos da população de mais de 100 mil reais. Aí vocês me desculpam, mas falar que isso é gestão, falar que isso é capacidade administrativa, é me chamar de idiota, né? É me chamar de... Falar que isso aqui é gestão. Perder mais de 100 mil reais. Dinheiro jogado fora. Jogado fora. Falar que isso é um bom prefeito ou que isso é uma boa gestão, me desculpa. Mas isso aqui é uma demonstração, na minha humilde e modesta opinião, de total e completa incapacidade administrativa. Eu coloco em dúvida realmente a capacidade de administrar de uma pessoa que joga fora dinheiro como essa administração está jogando. É muita coisa. Se você for somando tudo, e não é pouca coisa, se você somar tudo o que tem de irregularidade sendo investigada, sendo apurada e sendo levantada, nós estamos falando de muito dinheiro, gente. Ô louco, o que é isso? Bom, isso aqui tudo aconteceu depois de uma representação apresentada pelo vereador Antônio Luiz Andretto Júnior, né, o Luizinho, com relação a uma tomada de preços que a prefeitura promoveu para contratar uma empresa para fornecer material, mão de obra e os equipamentos necessários para a implantação da ciclovia na Avenida João Franceschi. Pois bem, foi indicado pelo Luizinho que o edital previu no memorial descritivo a pavimentação de todo o trecho em pó de pedra, brita graduada. É um material, é claro, não precisa nem ser gênio, nem engenheiro, nem ser muito inteligente para saber que esse material ele é inadequado para uma camada de rolamento de ciclovia e que restringe a ampla competitividade do certame, ou seja, ele acaba meio que direcionando, né? Pedindo um pó de pedra, ele limitou as empresas que poderiam participar, o que acabou aí dando numa deserção, numa primeira chamada, né? Bom, foi feita a retificação, limitou a disputa a uma única participante habilitada, só uma empresa apareceu. Só uma empresa apareceu, né? Que foi a empresa Pantáculo, é isso? Pantáculo, tá? Inclusive com a ausência do projeto de drenagem, solo sem compactação e primeira chuva que deu, né? As águas levaram todo o trabalho que foi feito. Entenda, gente, entenda, administrar, principalmente uma cidade como Jaú, demanda conhecimento, vontade e capacidade. Você não pega para fazer uma ciclovia de mais de 2 quilômetros numa avenida como essa avenida importante, a Avenida João Francesco, que liga grandes bairros hoje de Jaú. Você não pega para fazer um projeto desse qualquer pessoa incapacitada que vai saber Deus da onde tirou a ideia de colocar pó de pedra numa ciclovia. Para e pensa. Pensa um pouquinho só. Só um pouquinho. Pó de pedra. É isso mesmo que você ouviu. Pedra em pó numa ciclovia. Ai, Galiza, mas fica bonito. Bonito? Sério mesmo? De verdade? Pó de pedra? Tenta andar de bicicleta numa via com pó de pedra. Tenta frear numa via com pó de pedra. Diferente, vá fazer uma corrida numa via com pó de pedra. Pra você ver se você não vai escorregar, se estabacar, se matar. Não é um negócio assim, fora do padrão? E assim, você limita a quantidade de empresas participantes quando você coloca numa licitação, num chamamento, um material que poucas empresas trabalham. Quem que vai fazer uma ciclovia com pó de pedra? Hã? Fala pra mim. Pó de pedra. E aí apareceu apenas uma. A Pantáculo, é isso? Pantáculo. É a empresa que apareceu. Bom, foi feito a fiscalização, o Tribunal de Contas foi feito a fiscalização e encontrou evidências de irregularidades. Vamos a ela. Vício de planejamento na definição do objeto. A escolha do pó de pedra brita graduada como camada de enrolamento final no memorial descritivo foi considerada tecnicamente inadequada para uma ciclovia. Esse erro de concepção no projeto básico comprometeu a viabilidade da contratação desde a sua origem, ou seja, um erro grotesco e absurdo num projeto de uma ciclovia, que não se aceita em administração nenhuma, ainda mais numa cidade como Jaú. Restrição à competitividade, cláusula de habilitação. A exigência de qualificação técnica excessiva na primeira publicação do edital afastou potenciais interessados, resultando em um certame deserto. Isso aqui são as irregularidades encontradas pelo Tribunal de Contas, tá? Frustração do caráter competitivo, licitante único. Mesmo após a retificação do edital, a manutenção de um objeto tecnicamente frágil, pó de pedra, desencorajou o mercado, fazendo que apenas a empresa Pantáculo apresentasse proposta, o que eliminou a disputa de preços e a busca pela proposta mais vantajosa. Inexistência de orçamento detalhado e composição de custos. Não tinha planilha orçamentária que discriminasse adequadamente as composições de custos unitários. A prefeitura fez uma obra sem saber quanto custa, o que gastaria, quanto seria, quando não, sem planilha, não tinha uma planilha orçamentária. Deus do céu. A ausência de projeto de drenagem no edital. A omissão de dispositivos de drenagem no projeto anexo à licitação foi apontada como uma falha grave de planejamento, pois inviabilizaria a conservação de qualquer pavimento que viesse a ser contratado. O projeto, que saiu de uma administração que se diz perfeita, ótima e preocupada com o povo, não tinha nada com relação à drenagem. Como é que você faz uma pista de caminhada, uma ciclovia, numa avenida de mais de 2 quilômetros e não se preocupa, ainda mais utilizando pedra em pó, você não faz um projeto de drenagem, de escoamento da água? Isso não é um erro grosseiro. Isso é uma demonstração de incapacidade administrativa. A pessoa que determinou que se fizesse isso, me causa espanto que esteja sentada na cadeira que está. Porque demonstrou que não tem conhecimento nenhum do que está fazendo. Vício por arrastamento do termo contratual. Como a licitação que precedeu o ajuste estava eivada de vícios de planejamento e restrição, o contrato herdou irregularidades, não possuindo condições jurídicas e técnicas de subsistir. Bom, são várias as irregularidades que foram detectadas pela fiscalização no termo de rescisão da empresa, né? Porque a hora que a empresa prestou um serviço duvidoso, não conseguiu terminar o serviço, gerou um prejuízo enorme para o município, a prefeitura teria que ter agido, até por uma questão de lógica para proteção do patrimônio público. Porque assim, quando uma empresa é contratada para fazer um serviço para a administração e essa empresa ela não consegue realizar o serviço, a prefeitura tem que tomar algumas atitudes para resguardar o interesse da população e o investimento do capital, inclusive tomando de volta o que foi pago. E exigindo que a empresa cumpra com o contrato ou com as garantias do contrato. Porque toda vez que faz um contrato com a prefeitura, gente, a empresa tem que oferecer garantia, porque senão vira um vai da varsa, vira uma bagunça. E se a empresa não consegue executar, a prefeitura tem que acionar as garantias para que seja ressarcido o dinheiro que foi investido, para que o munícipe, para que o cidadão, para que o jauense não fique no prejuízo. E quando isso não acontece, ai, ai, ai, ai, ai, ai, ai, é muito estranho, demais de estranho. Pois bem, a fiscalização detectou as seguintes irregularidades no termo de rescisão. Presta bem atenção se isso aqui não é estranho. Omissão no acionamento da garantia contratual. A fiscalização constatou que a administração, Ivan Cassaro, se omitiu a não acionar a garantia contratual para mitigar o prejuízo ao erário causado pelo abandono e pela inexecução parcial da obra pela empresa Pantáculo. A empresa abandonou a obra. Ela recebeu para fazer, não fez, abandonou a obra, e o Ivan Cassaro e o seu neto Leonelli simplesmente não acionaram a garantia que faria com que a empresa devolvesse o dinheiro que foi investido. Bom, foi feita uma formalização tardia do distrato. O termo de rescisão foi formalizado apenas em 25 de julho de 2024, mais de 6 meses após o exaurimento da vigência jurídica do contrato. A auditoria apontou que essa medida foi adotada de forma reativa, somente após as cobranças e vistorias do tribunal. Ou seja, a prefeitura só se mexeu tardiamente, depois que percebeu que o Tribunal de Contas estava em cima e estava fiscalizando. Inércia quanto aos saldos orçamentários. Houve falta de providência tempestiva para anulação dos saldos remanescentes após o encerramento do vínculo, mantendo recursos públicos indevidamente vinculados a um ajuste já paralisado. Dinheiro público parado em empenhos que não seriam realizados, porque a empresa abandonou e o dinheiro ficou ali. Estranho isso, né? Isso aqui para mim é gravíssimo, ausência de recuperação de valores de penalidades. Embora a administração tenha aplicado formalmente sanções à empresa, multa de 10% e suspensão por 2 anos, não houve o recolhimento efetivo dos valores aos cofres públicos no momento da rescisão, restando apenas a inscrição tardia em dívida ativa para tentativa de cobrança judicial futura. Isso aqui é preocupante, hein? Isso aqui demonstra, no mínimo, ou que alguém bobeou ou má fé. Prejuízo irreversível liquidado. A fiscalização do Tribunal de Contas do Estado de São Paulo apontou que o distrato selou o insucesso de uma contratação na qual foram pagos 280.175 reais e 25 centavos, dos quais 111.533 reais e 71 centavos referem-se a serviços e insumos como pó de pedra que se tornaram completamente inúteis e precisaram ser removidos para o refazimento integral da via por terceiros. Bom, em todas as oportunidades, a administração municipal foi devidamente notificada. Ela até apresentou algumas alegações de defesa, alegações estas que foram todas refutadas pelo Tribunal de Contas do Estado de São Paulo. Sabe tentar justificar o injustificável? É mais ou menos isso, né? A administração do Ivan Cassaro tentou justificar o injustificável e é claro que no Tribunal de Contas não tem nenhum idiota, né? Bom, enfim, para finalizar, gente, pra vocês entenderem o tamanho de mais um prejuízo para a população jauense, para vocês entenderem como não saber administrar ou como administrar de qualquer maneira ou como alguns até acham de má fé, isso está sendo investigado, está sendo levantado. Nesse caso, o Tribunal de Contas, neste caso, o Tribunal de Contas já condenou de tudo que foi feito, da fiscalização que foi levantada, de todos os absurdos cometidos pela administração, pelo prefeito Ivan Cassaro e pelo seu neto Leonelli, que é secretário de Habitação e Planejamento Urbano, porque esses absurdos aconteceram passando pela pasta do seu neto Leonelli e com o aval do seu neto Leonelli. Ou seja, gente, eu nunca vi um negócio desse. Eu nunca vi um negócio desse na minha vida. Fazer uma ciclovia com pó de pedra, sem um sistema de drenagem. A primeira chuva que deu levou tudo. Levou tudo. A empresa não termina a obra, a empresa abandona a obra. E a prefeitura fica, ah, tadinha, judiação, né, fazer o quê, piriri, parará, pururu. Viu? Falta de respeito com o dinheiro público, seu Ivan Cassaro. Não me admira que ainda seja prefeito, com esse monte de irregularidade. Só não foi cassado ainda pela Câmara, porque a prefeitura, a administração tem a maioria dos vereadores, né? Muito vereador fantoche da administração, porque em qualquer outra cidade o prefeito já teria sido cassado por improbidade administrativa. Bom, diante das conclusões da fiscalização, diante das justificativas produzidas pela defesa do prefeito e todas refutadas, o Tribunal de Contas julgou procedente a representação formulada pelo vereador Luizinho Andretto, julgou irregulares a modalidade aí de tomada de preço, a licitação, o contrato, em face de vícios insanáveis na definição do objeto, ausência de orçamento analítico, frustração de caráter competitivo do certame. Tudo isso é verdadeiramente absurdo. Verdadeiramente absurdo. O tribunal julgou irregular o acompanhamento da execução contratual, abandono da obra pela contratada, grave dano físico financeiro ao patrimônio público. E também rejeitou a preliminar de ilegitimidade passiva que o prefeito Ivan Cassaro arguiu. O prefeito queria sair fora da ação, né? Alegando uma ilegitimidade passiva, mas o tribunal também rejeitou. E restou o seguinte para vocês entenderem: o Tribunal de Contas do Estado de São Paulo condenou solidariamente o senhor Jorge Ivan Cassaro, prefeito, e o senhor Neto Leonelli, secretário de Habitação e Planejamento Urbanístico, e a empresa Pantáculo Construções Civil, Comércio e Paisagismo e Segurança IR, Eireli, ao ressarcir, eles estão condenados a devolverem aos cofres públicos R$ 111.533,71. O montante é correspondente ao prejuízo irreversível apurado em auditoria, devendo ser recolhido sem prejuízo da cobrança autônoma das multas contratuais administrativamente aplicadas, monetariamente atualizado de juros legais até o efetivo recolhimento. Aplicar também multa individual no valor de 200 UFESPs, com fundamento no artigo 104, inciso 2º, da Lei Complementar Estadual 709 de 1993, ao senhor Jorge Ivan Kassab, na qualidade de prefeito, Norberto Leonelli Neto, Neto Leonelli, na qualidade de secretário de Habitação e Planejamento Urbanístico, em face das graves infrações de planejamento, habilitação e execução orçamentária viciadas verificadas nesse auto. Determinar a Prefeitura Municipal de Jaú que dê regular prosseguimento às ações judiciais de execução fiscal decorrentes da certidão de dívida ativa do mobiliário, que hoje já está em mais de 60 mil, bem como a efetiva inserção da empresa apenada, a Pantáculo, no sistema de apenados do Tribunal de Contas do Estado de São Paulo e no sistema e-sanções do Estado de São Paulo, em razão da penalidade de suspensão de licitar aplicada pelo município. Quer um resumo? Eu resumo para vocês de uma maneira muito simples. Aliás, a gente tem falado isso bastante aqui no Jornalismo da Clube. Mais uma irregularidade comprovada por fiscalização do Tribunal de Contas. Mais uma condenação do prefeito Ivan Kassab e do seu neto Leonelli, que vão ter que devolver uma multa de 200 UFESPs, vão ter que devolver mais de R$ 111.533,71 aos cofres públicos por uma obra porca, mal feita, mal planejada, abandonada pela empresa e com diversas demonstrações de irregularidades, inclusive em acionamento de garantia, cobranças, enfim, o que demonstra, na minha humilde e modesta opinião, volto a repetir, uma total incapacidade administrativa, uma falta de zelo com o dinheiro público, uma bagunça sem fim, e que se soma às outras diversas irregularidades, inclusive a Pix Propina. É por isso que a Polícia Federal vem visitar o seu Ivan Kassab, é Pix Propina, é a reforma do estádio municipal, é o seu Josimar da outra empresa, que também demonstra aí diversas irregularidades. Enfim, volto a repetir o que eu já disse, eu não sei como é que o Ivan Kassab ainda é prefeito e não foi cassado ainda. Aliás, eu sei, né? A Câmara Municipal de Jaú tem, na sua maioria, pessoas ligadas, vereadores ligados à administração do Ivan e que demonstram ser fantoches do Executivo. Porque em qualquer outra cidade, de qualquer país do mundo, não estou falando do Brasil, em qualquer administração e dependendo do lugar, O administrador chega a ser condenado até a morte, né? Porque é uma vergonha um negócio desse. Você demonstrar que você não tem capacidade de administrar o dinheiro público. E eu não tô falando, gente, de um erro grosseiro, né? Eu não tô falando de um erro grosseiro. Um erro que de repente, ah não, mas viu? Na hora de preencher o papel, esqueceram de colocar cimento e colocaram farinha. E aí os caras fizeram uma ciclovia, em vez de pôr cimento, fizeram de farinha a ciclovia. Ficou um bolo. Não, não é um erro desse. É um erro onde você pega uma ciclovia, aonde vai ser utilizada para prática de atividades esportivas, né? Uma caminhada, uma corrida, uma andada de bicicleta, e faz com pó de pedra. Você que está me ouvindo agora, para e pensa. Para e pensa. Pensa. Você faria uma ciclovia de 2,6 km com pó de pedra e andaria depois nessa ciclovia? Não vamos esquecer que uma parte dela, ela é íngreme, ela é uma avenida, ela tem subida, ela tem descida. Como é que você freia uma bicicleta? Essa ciclovia, ela vai parar lá na casa, pertinho da casa do prefeito. ali, ali pertinho da casa do prefeito, ali na subidinha do Jal Shop, do Jal Serve, viu? Entrando ali na avenida, até chegar lá nos altos da cidade. Você colocaria, você é o engenheiro de uma obra dessa, você colocaria pó de pedra como piso? E mais, você que tem um conhecimento mínimo, faria uma obra dessa sem um sistema de drenagem, sabendo que na primeira chuva, tudo aquilo que foi colocado ali, pago com dinheiro público, iria ser perdido? Não é um absurdo? Não é chamar a população jauense de idiota? Não é virar na sua cara e falar assim, viu? Você é um idiota de marca maior e eu tô fazendo o que quero com o seu dinheiro e olha só, hein? Acabei de dar um prejuízo de mais de 100 mil reais para os cofres públicos. Ah, tenha santa paciência, né? Eu queria saber a opinião dos vereadores da situação, viu? O Lampião, meu amigo Lampião, que é isso, filho? Hã? Como é que pode, Lampião? Hã? Como é que pode fazer isso? Como é que pode uma ciclovia com piso de pó de pedra, Lampião? Você andaria de bicicleta numa ciclovia dessa, filho? Hã? Você andaria, hein? Ô, meu amigo Moretti, Luiz Maurílio Moretti, você não vai falar nada dessa obra, Moretti? Hã? A obra tá bonita, mas você sabe por que que a obra hoje é bonita? Porque tá cheio de gente andando de bicicleta ali na ciclovia? Por que que tem gente que faz caminhada? Porque precisou uma empresa ir lá e fazer o serviço que a prefeitura não teve capacidade de fazer. Hã? Você não fala isso, né, Moretti? Isso aí você não vai falar nunca. Fala na próxima sessão. Fala assim, ó, existe uma ciclovia hoje porque uma empresa particular fez um termo de ajuste de conduta e fez uma obra que a prefeitura não teve capacidade de fazer, não fiscalizou, projeto mal feito, porco do caramba. Tanto é verdade que o próprio Neto Leonelli foi condenado solidariamente com o prefeito. E não só a devolver, viu? Não é só devolver o dinheiro, não. Tem mais uma multa de 200 UFESPs. Tem mais uma multinha de 200 UFESPs que eles vão ter que pagar pro município. Pelo prejuízo que causaram pro município. E olha, prefeito Ivan Cassaro e seu Neto Leonelli, vocês têm que erguer a mão pro céu. Tem que ajoelhar no milho. De que ninguém sofreu um acidente nesta porcaria de ciclovia que vocês projetaram. Porque se alguém tivesse caído de bicicleta, ou numa caminhada, ou numa corrida, nesta porcaria de pó de pedra que vocês puseram lá, se alguém tivesse machucado, se alguém tivesse sofrido algo mais grave, o município seria condenado. Mais dinheiro público jogado fora. Aliás, como é que passa um projeto desse? Como é que alguém aprova um projeto desse? Falta neurônio? Falta inteligência? Falta bom senso? Porque não é possível um negócio desse. Eu não sou engenheiro, gente. Eu não sou engenheiro. Eu não fiz engenharia. Mas eu que não entendo porcaria nenhuma disso, eu sei que fazer uma ciclovia com pó de pedra é no mínimo burrice ao cubo. É mostrar que a pessoa não tem, viu? Sabe escrever? Me coloca em dúvida um projeto desse. Quem fez e aprovou um projeto desse? Saiu da unidade de saúde, eu devia estar mesmo internado. Saiu da escola? Consegue escrever? Sabe fazer uma conta? Tem noção do que é um piso de pó de pedra? Pra ciclovia? Pra você que tá andando numa bicicleta? Pó de pedra? Sério mesmo? Eu coloco realmente em dúvida a capacidade de raciocínio intelectual de uma pessoa como essa, que aprovou um projeto desse. Eu não sei. Teria que fazer aí, passar por uma avaliação, né? Ir lá, tentar fazer os quadradinhos, fazer o triângulo, juntar os pontinhos, enfiar, sabe quando faz aquele testezinho? Pega aquele objeto redondo e aí você tem três opções. tem um encaixe quadrado, um triangular e um redondo. E falar pra pessoa, encaixa aqui essas três peças. Vê se consegue. Porque fora o perigo, teve o prejuízo. E não é a primeira vez, gente. É isso que eu acho mais absurdo ainda. Não é a primeira vez, são tantas e tantas. Olha, eu tô com uma listinha aqui, ó. Eu não vou abordar agora esse assunto, até porque não vai dar tempo. Mas são tantas e tantas irregularidades que me dá até medo. Me dá até medo, eu não sei. Precisava fazer uma avaliação mesmo do governo inteiro para ver se tem condição, se tem capacidade. Sabe? Porque não dá. São quais as obras que terminaram, gente? A piscina municipal, pelo amor de Deus! Daqui a pouco é mais fácil enterrar e fazer uma horta na piscina municipal. Quanto tempo que tá fazendo uma reforma dessa, da piscina? E o museu? Vocês lembram do museu? Que absurdo que foi o museu? Eu tô citando duas obras. Recap, mal feito, esburacado. Gente, são várias e várias. A construção. Ah, eu não vou falar agora. Não vou falar. Não vou falar agora porque tem bastante coisa aqui. Tem a reforma do campo municipal, que tá um absurdo. O Josimar, o empresário, obra também abandonada, Pix Propina. Eu me recuso, porque assim, eu teria, o jornal teria que ter pelo menos uns 4 dias direto, sem intervalo, nem para ir no banheiro, para falar esse monte de absurdo. De uma administração que eu considero um verdadeiro absurdo. Estar sentado na cadeira de prefeito, Ivan Cassaro, é um desserviço para o município de Jaú.
2: Duas coisas, Armando, que você falou sobre o museu. Primeiro, a gente está sem acervo, inclusive da história de 9 de julho, dos combatentes. Não tem. Não tem acervo. E a questão do estádio, o muro, chegaram ontem. Mais uma, inclusive ficou até interditado aquela via de acesso ali para a Avenida do Café. Mais tijolos para concluir o muro.
1: Eu vou esperar terminar o muro.
2: Ontem o Lampião começou, ele falou que, inclusive a fala dele foi assim: um minuto, ele falou, vou ser breve, foi mesmo, um minuto. Ele só realmente ficou um pouco incomodado com as trends e os memes que estão sendo feitos aí por ele, né, com relação. Inclusive ao estádio. E para fechar, você falou sobre as obras. A Cidade Luz, que eu tô dizendo, não é a cidade, não é Paris, mas é o que o prefeito, né, fez um panfletinho, né? Cidade iluminada, 100% LED. Não, essa verdade não consta, não tá 100% LED. Tem muito, inclusive, tem muitas irregularidades, tem vários postes, inclusive na Câmara ontem, foi abordado por vários vereadores essa questão da iluminação. Que não consta essa iluminação, essa propaganda que ele está dizendo, que a iluminação foi toda trocada, que está a cidade. Não, não, isso não está acontecendo. E em vários pontos, inclusive da cidade, está um breu total, onde as pessoas estão reclamando. E por aí vai, na nossa live mesmo, aqui o pessoal que está falando bom dia, Armando e Débora, enquanto lá no, na UBS da Vila Real não tem nem remédio para pressão. Então, é por aí, né? São várias questões aí. Que a gente acompanha também o trabalho, o esforço do legislativo ali, mas no executivo é isso que a gente acaba encontrando, essa entrega mal feita.
1: Uma administração que consegue fazer um projeto de uma ciclovia com piso de pó de pedra, sem sistema de drenagem, eu volto a colocar em dúvida a capacidade não só administrativa, como de raciocínio intelectual da pessoa, de quem fez e quem assinou, de quem aprovou, de quem achou que isso aqui podia dar certo. Não, eu vou falar um negócio pra você. Se você pegar uma criancinha hoje, aí que com 4, 5, 6 anos, e der pra ela as opções de fazer um piso de uma ciclovia com areia, com concreto, com asfalto ou com pó de pedra, eu tenho certeza que uma criança de 4 anos de idade vai optar ou pelo concreto ou pelo asfalto. E se você perguntar por que ela não escolheu areia ou pó de pedra, a criança de 4 anos vai falar: porque cai, tio. Porque eu posso cair, tio. Porque eu vou escorregar, tio. Entendeu? Então, isso demonstra mais uma vez a dificuldade que essa administração tem, né? Só consegue elogio bancando mesmo. Não tem jeito. Para elogiar uma administração dessa, tem que ser através do Pix Propina. Tem que ser bancando mesmo. Tem que ser pagando. Porque receber elogio. Porque assim, é uma administração. Isso sem contar em ficar roubando obra dos outros, né? Ficar puxando para si. Roubando não é a palavra certa. Desculpa, vou refazer minha frase. Acho que foi muito pesado isso. Mas puxando para si, puxando a sardinha para si de conquistas que foram de outras pessoas, como no caso que a gente viu essa semana aí. A gente sabe que quem conseguiu esse grande salto para Santa Casa de Jaú nas cirurgias foi a intervenção do deputado Paulo Soares. Sim. Isso aí é um trabalho do Paulo. Mas não tem problema.
2: Mas foi muito, o pessoal criticou tanto.
1: Prefeito, Ivan, assume a paternidade do que é seu. Assume a paternidade, por exemplo, dessa ciclovia absurda. Assume a paternidade de tantos absurdos da sua administração. Faz favor, não queira soltar rojão com a festa dos outros, não. Porque isso é feio. Isso mostra que realmente falta aí um pouquinho de...
2: Pega o projeto do outro e sai ganhando e faz vídeo bonitinho.
1: Pega balão na festa dos outros pra falar que a festa é sua. O que é isso?
2: Nossa, essa
1: analogia
2: é muito...
1: Para. Tá feio. Bom, mais uma condenação, né? Mais uma. Meu Deus do céu, vou falar um negócio pra você. Volta a afirmar. Não sei como é que tá sentado na cadeira de prefeito ainda. De verdade. Não faço ideia. Conheço casos que com menos gravidade o prefeito foi cassado. Mas aí é aquela história, né? Enfim. Vamos lá. Só lembrando também que o Tribunal de Contas já mandou para o Ministério Público, tá? Já mandou também para o Ministério... É normal, né? Uma irregularidade dessa vai para o MP, né? Uma condenação dessa vai para o MP, porque são verdadeiros absurdos administrativos. O Ministério Público daqui a pouco vai ter que criar aqui em Jaú um departamento exclusivo para a administração Ivan Cassaro, né? As confusões, as irregularidades, as suspeitas, as denúncias da administração Ivan Cassaro, uma ala exclusiva no Ministério Público. Isso sem contar que o Ivan corre ainda o risco de perder o mandato, porque nós temos o Ministério Público Eleitoral, né? Nós temos o Tribunal Regional Eleitoral, o Tribunal Superior Eleitoral, nós temos aí uma ação eleitoral correndo nas irregularidades que foram apontadas e comprovadas na eleição passada. Então ainda tem o risco do prefeito e da vice, da Juliana, terem aí os seus mandatos cassados, anulados, suspensos. Acabou, não tem. Crime de abuso de poder político e abuso de poder econômico. São crimes que ainda vão dar muita dor de cabeça para o Ivan Cassaro e a vice Juliana. Ainda estamos aguardando essa movimentação. É muita coisa, tá? É muita coisa. E tem aí a investigação ainda do Pix Propina no Ministério Público Federal. Gente, tô falando, por muito menos do que isso, tudo que a gente tá vendo de irregularidade, outros políticos já perderam o mandato. É muita irregularidade, é muita coisa errada. São vários absurdos que já teriam derrubado o prefeito em uma Câmara que realmente tivesse compromisso com a população. Mas...
2: E outra coisa,
1: a gente viu o que aconteceu com as comissões especiais de inquérito, né? Todas arquivadas.
2: Todas arquivadas, né?
1: A gente percebe que o puxadinho executivo, ele tem um grande alcance.
2: O que eu ia dizer é o seguinte, por muito menos eu ficaria com vergonha de sair nas ruas.
1: Mas tem gente que não tem, né? O próprio Ministério Público, no caso...
2: Menos.
1: Não, o próprio Ministério Público, no caso do Neto Leonelli, já apontou um desvio de caráter. Então é complicado, né? Não tem. É difícil. O pessoal tá reclamando aqui do lixo ainda. Nós vamos levantar, tem problema do lixo.
2: Inclusive o Matheus apontou ontem sobre a questão dos caminhões, tô falando com ele aqui também. Assim, 10 caminhões, 6 funcionando, mas tá funcionando corretamente, tem a pressão necessária, o transbordo, como é que tá esse transbordo? Então tá um ir e vir.
1: Ninguém sabe que dia passa mais, que dia que não passa, quando vai recolher, quando não vai recolher. Armando, virou um samba do criador, isso aí virou uma bagunça.
2: Mas ó, isso, ó, olha só, você já ouviu falar de coleta de lixo elitizada? É o que tá acontecendo.
1: Na casa do prefeito, não, então, todo dia passa.
2: Então, porque em pontos específicos da cidade, tem todo mundo sabe a hora que passa os coletores, né? Mas a problemática vai além disso, não é só a questão da coleta. Tá tendo aí um problema no transbordo, a infraestrutura do transbordo, meu Deus, o que é aquilo? Não tem um lugar para se... Não tem um banheiro, pronto, não tem um banheiro. Não existe um banheiro para as pessoas que vão até o transbordo, ou seja, não precisamos nem falar para onde é que eles vão, né? Onde eles recorrem ali, os motoristas. E a quantidade de caminhão não condiz ao que está sendo disponibilizado para atendimento da cidade. E também a pressão que faz para o caminhão. Ou seja, se tem essa estrutura, essa força para essa pá, ela dimensiona, né, compactar o lixo, isso acaba trazendo o quê? Menos logística, de o ir e vir. Então, o que está acontecendo? Não está compactando e está tendo muito mais esse ir e vir do transbordo também. Então, ou seja, a gente está tendo mais um gasto aí por conta desse ir e vir dos caminhões. Então, assim, são várias questões. Nossa. É o lixo elitizado, é a logística e a infraestrutura. Gente, eu vi o vídeo que o Matheus colocou ontem. O que é aquilo? Se você pegar, meu amigo, minha amiga, você está assistindo? Se você está assistindo, põe no Google, põe em qualquer coisa.
1: Não, vamos pôr o vídeo. Vamos pedir pro Matheus, nós vamos pôr o vídeo amanhã.
2: E a gente coloca o vídeo. E para você ver o que é um transbordo de primeiro mundo, aí você vai comparar o transbordo de primeiro mundo e o transbordo que a gente está vivenciando aqui. É desumano.
1: Então você quer dizer que para mim ter uma coleta de lixo regular, eu vou ter que comprar uma casinha perto da casa do prefeito, é isso?
2: É, você tem que ter um lugar bastante elitizado, assim.
1: Eu quero saber se ali no bairro do prefeito, se alguém souber de alguma casinha para vender. Padrão Minha Casa Minha Vida, não precisa ser negócio muito...
2: Não, ali só tem 340, 400 metros ali, não tem menos que
1: isso. Não, deve ter uma casinha ali perto do prefeito, do lado do prefeito, uma casinha de 70 metros quadrados.
2: Não tem.
1: Padrão Minha Casa Minha Vida. Não tem. Né? Sem quintal, um negócio assim, padrão. Que é o que dá pra financiar, né? Eu não sei se eu consigo ainda financiar um negócio desse. Mas se alguém souber, entre em contato comigo, viu? Tô preocupado. Porque aí pelo menos eu vou ter coleta de lixo todo dia, né? Não vou ter lixo fedendo na porta de casa. Padrão Minha Casa Minha Vida, hein, gente?
2: Tiburcio.
1: E se for a Ecovita que fez, melhor ainda, porque padrão de qualidade
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2: Resumir a Câmara de ontem, eu ficaria provavelmente aqui o jornal todo, então a gente vai aos poucos falando e passando para vocês, que você que tá aí na sintonia e também ao vivo em áudio e vídeo. Mas foram vários assuntos, de jazigos, de iluminação adequada, parte também um pouco da questão da saúde pública, confrontos e algumas questões aí que cruzam com interesses, né? Interesse de partidos, interesse porque que um deputado X ou Y tá aqui, tá fazendo, e por que tá sentando na janela agora e não sei o quê. Então, assim, foi tão plural ontem, né? Quem deveria falar não falou, foi embora, só ouviu, que no caso a gente podemos falar aqui que foi o senhor Moretti, né? Ele não participou, ele foi embora bem cedo, por sinal.
1: Ah, compromisso, quando tem compromisso
2: é complicado. Tem compromisso, né? Então ele não falou. E nesse momento a gente vai passar aqui para vocês, na ordem, a Dani, ela se posicionou falando das ADIs, também transitou aí algumas questões da gestão do município da cidade de Jaú. E agora você acompanha em áudio e vídeo conosco.
1: Só mandar uma alusão pro Felipe Silva, tá na estrada, tá indo pra Limeira, tá acompanhando a gente, um abraço.
2: Boa.
1: Falou que é seu fã.
2: Meu?
1: Seu fã.
2: Ah, que legal, um abraço pra você.
1: Isso.
2: Um abraço, sinta-se abraçado. Boa viagem, que Deus te proteja, que seja maravilinda. Maravilha, aproveita, o céu deve estar ali. Não, não olha pro céu, não. Só eu que olho pro céu.
1: Olha pra estrada.
2: Olha pra estrada.
1: Estrada
2: e fica aqui na sintonia com a gente.
1: Estrada.
2: E agora você que acompanha aqui a Clube FM, em áudio e vídeo, as palavras da doutora Daniela Rodrigueiro.
3: Nós temos vários assuntos. Eu quero começar chamando atenção para o veto que o prefeito mandou a respeito da lei das ADIs. Nós estamos elaborando um documento para encaminhar ao jurídico, para encaminhar à Comissão de Constituição e Justiça, como membro da CCJ, inclusive. O veto se baseia numa questão que seria a alteração do regime jurídico dos servidores públicos municipais. O veto, inclusive, tem um parecer que fala de um tema que é o tema 917 do STF. O STF, em repercussão geral, ou seja, num entendimento que deve ser seguido pelo Brasil inteiro, ele disse que não há usurpação da iniciativa privativa do prefeito em projetos de lei que se iniciam no legislativo, desde que não se fale sobre atribuição de órgãos da prefeitura e o regime jurídico dos servidores. Então, nós não podemos falar sobre dinheiro, nós não podemos criar órgãos, nós não podemos criar conselhos e nós não podemos falar sobre alteração de regime jurídico dos servidores. E aí, o que o jurídico da prefeitura disse para o prefeito e o prefeito acatou é que a nossa lei estaria alterando o regime jurídico das ADIs. Acontece que regime jurídico é a relação do Estado com seus agentes. E ele tem algumas naturezas conhecidas, celetista, que é o CLT, estatutário. Nós temos, inclusive, uma emenda constitucional, isso tudo é técnico. Mas, olha, veja, gente, eu volto a dizer para vocês, né? Aqui eu fui acusada de muitas coisas, mas isso tem a ver com direito. E eu trabalho com isso há muitos anos, praticamente 40 anos. Nós temos uma emenda constitucional, que é a emenda 19 de 1998, que fala da reforma administrativa, que inclusive excluiu o regime único dos servidores jurídicos. Então, o regime único, que era o que nós tínhamos antes, o regime dos funcionários públicos, ele deixa de existir lá em 98 com a emenda constitucional, e isso é regime jurídico. Nós não estamos falando disso quando a gente está falando na nossa lei que as ADIs têm que ser chamada de professoras porque elas são professoras. O outro ponto que o projeto teve para ser criticado, para ser vetado, é de novo o entendimento do jurídico da prefeitura de que as ADIs, elas não poderiam ser enquadradas porque quando elas fizeram concurso só se exigia o ensino médio. Pois é, eles estão de novo querendo dizer que a lei federal, que a lei que foi promulgada pelo presidente da República, que foi aprovada pelo Congresso Nacional como um todo e que está em vigor desde janeiro, seria uma lei inconstitucional. Gente, é uma insistência, e sabe o que acontece? Nós falamos disso esses dias aqui em oitivas da SEI. Vai dar problema. Isso é um passivo que a prefeitura está criando. Isso é uma obrigação que o prefeito tem que cumprir por força de lei e que ele não está cumprindo. Então, vai dar problema. E essa insistência, né, nesses assuntos são extremamente delicadas. Veja, por exemplo, nós acabamos de receber hoje uma documentação que veio da Justiça de Jaú, da primeira vara cível, falando sobre uma ação civil pública contra a prefeitura por escoamento de água de chuva. O que tem aqui? Tem uma decisão definitiva e nós temos a inércia da prefeitura comprovada. Persistem os alagamentos em Jaú, é sobre isso. É uma ação que determina que a prefeitura tome providências e ela está inerte. A Procuradoria Jurídica do município, então os advogados do município falaram para a juíza que esse projeto, que é uma ordem, não tem como fugir, está parado lá na Secretaria do Neto faz mais de um ano. Desde 3 de fevereiro eles falaram que fazia mais de um ano que o projeto, que era cumprimento de ordem judicial, estava parado. Atraso na prestação de serviço viola direito à saúde coletiva, disse a juíza. E aí ela condenou a prefeitura. Ah, que pena, a cativa foi embora. Ela condenou a prefeitura por ato atentatório atentatório à dignidade da justiça. A Prefeitura Municipal de Jaú foi condenada por ato atentatório à dignidade da justiça. Mais multa diária e uma determinação que em 60 dias as coisas comecem a funcionar. O prefeito foi intimado pessoalmente para que não alegue desconhecimento. Então é a Prefeitura

0: probidade contra o senhor Neto Leonelli. Ou seja, sabe, está ficando chato isso, né? E nós precisamos caminhar.
1: Tá ficando chato, exaustivo. Você fica exaurido também quando vem esse
2: chato,
1: assunto?
2: Tá chato.
1: É impressionante, vem cada hora vem uma bomba.
2: Tá ficando insuportável, diria eu. Porque é, sabe, toda semana tem novidade. Toda semana, um envolvendo outro, ou o Neto, o Leonel, ou o prefeito, ou o Moretti. Então tá assim, sabe, não tá pegando bem pra cidade isso. Essa é a grande realidade, né?
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2: Muito bem, pessoal, vamos embora então. Agradeço a sintonia. A gente se vê amanhã ao vivaço às 7. Povo de Deus, São Miguel Arcanjo, defendei-nos no combate. Quem como Deus? Ninguém como Deus. Ah, Maria, minha mãe Maria, passa na frente e pisa na cabeça da serpente, porque não é fácil não. Não, mas com Deus não é impossível. Pode ter certeza disso. Tchau, povo de Deus. Até amanhã. Cadê o negócio? Nem pus encerramento do
1: jornal.
2: Uma
1: hora, gente.
2: Eu sei, eu não pus nada aqui ainda. Tá tudo. Agora sim, vambora.
4: Do dia na Voz do Brasil.
3: Economia e exportações.
4: Brasil e Estados Unidos promovem mais uma rodada de negociações sobre a aplicação de novas tarifas a produtos nacionais. Luana Karen.
5: O prazo final para o governo dos Estados Unidos definir a aplicação de novas tarifas sobre produtos brasileiros é 15 de julho.
3: Pets e saúde mental.
4: Meu SUS Digital oferece teleatendimento gratuito para quem enfrenta dificuldade em parar de jogar. Graziele Bezerra.
6: O atendimento é gratuito e confidencial e realizado por psicólogos ou terapeutas ocupacionais com o apoio de médico-psiquiatra quando necessário.
3: A partir de amanhã, contribuinte pode consultar lote especial de restituição automática do imposto de renda.
4: O pagamento dos valores será feito no dia 15 de julho. Graziela Mendonça.
7: O lote automático beneficia contribuintes que não eram obrigados a declarar o imposto de renda em 2025, não entregaram a declaração, tiveram o imposto retido na fonte em 2024 e têm até R$ 1.000 a receber.
3: Hoje, na apresentação da Voz do Brasil, Luciana Vasconcelos e Luciano Seixas.
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3: As negociações entre os governos do Brasil e dos Estados Unidos continuam em andamento a respeito da aplicação das novas tarifas comerciais.
4: Os dois países também avançaram nas discussões sobre cooperação no combate ao crime transnacional.
5: Brasil e Estados Unidos realizaram mais uma rodada de negociações a respeito da aplicação de novas tarifas sobre produtos brasileiros. Trata-se de uma sobretaxa de 25% sobre diferentes produtos exportados pelo Brasil. Em alguns casos, a taxação pode chegar até 37,5%. O ministro do Desenvolvimento, Indústria, Comércio e Serviços, Márcio Elias, afirmou que as negociações seguem em andamento e que estão concentradas na defesa dos interesses comerciais do país.
8: Não sairemos da mesa de negociação em momento algum e não permitiremos jamais que um tema que não diga a respeito à relação comercial, à relação econômica, à boa relação política que o Brasil sempre teve com os Estados Unidos, ela deixe de presidir ou orientar as conversas, né? Não há espaço para discussão de outra natureza que não seja a defesa da soberania e a defesa dos reais interesses do Brasil.
5: Segundo o ministro Márcio Elias, a reunião foi uma continuidade às conversas iniciadas na semana passada. Os temas foram divididos por áreas e uma das frentes tratou também da cooperação no combate ao crime transnacional.
8: Há um reconhecimento de que é possível avançarmos nesse ponto. O Ministério da Justiça aqui no Brasil fez um trabalho. Nós já tínhamos apresentado na visita do presidente Lula ao presidente Trump e hoje nós detalhamos um pouco mais esse plano bilateral.
5: O prazo final para o governo dos Estados Unidos definir a aplicação de novas tarifas sobre produtos brasileiros é 15 de julho. Outra reunião entre os dois governos deve acontecer esta semana. Reportagem Luana Karen.
3: O vício em jogos de azar é prejudicial.

0: à saúde mental e financeira dos apostadores.
1: O aplicativo Meu SUS Digital oferece acompanhamento e tratamento.
0: Um teste identifica os sinais e, por meio do aplicativo, é feito o encaminhamento com consultas online com especialistas.
2: Seduzida pela promessa de dinheiro fácil, a educadora Zélia Fernandes apostou online pela primeira vez em 2024. Com o passar do tempo, os ganhos deram lugar à dívida e à mudança de comportamento. Ela só parou de jogar no início deste ano.
3: Quando eu perdi um dinheiro, no qual que eu precisava muito dele, a conta estava toda zerada, eu tinha perdido tudo, e eu falei assim, eu não posso ficar assim.
2: O quadro de saúde enfrentado pela Zélia tem nome, ludopatia, distúrbio psiquiátrico de quem tem compulsão por jogos de azar. Uma pesquisa da Universidade Federal de São Paulo aponta que quase 1,5 milhão de brasileiros acima de 14 anos apresenta algum sinal deste transtorno. Com a expectativa de atender até 600 pessoas por mês, o aplicativo Meu SUS Digital começou a oferecer teleatendimento gratuito para quem enfrenta esta enfermidade, como explica Marcelo Quimatti, diretor do Departamento de Saúde Mental, Álcool e Outras Drogas do Ministério da Saúde.
4: A pessoa ela vai saber se ela tem problemas ou não com jogos e apostas. Ela vai primeiro ser acolhida, vai fazer uma marcação de atendimento, vai passar por um acolhimento e depois vai entrar num programa de cuidado.
2: Para utilizar o serviço, é preciso acessar o aplicativo e realizar um autoteste, com perguntas que ajudam a identificar sinais de risco. Nos casos mais graves, o ciclo de cuidados inclui até 13 consultas por vídeo, com duração média de 45 minutos. O atendimento é gratuito e confidencial e realizado por psicólogos ou terapeutas ocupacionais com o apoio de médico psiquiatra quando necessário. Marcelo Quimatti aponta sinais de quando procurar ajuda.
4: Ela deixa de ter algumas outras atividades, ela começa a comprometer a renda pessoal ou familiar ao longo de um mês. Quando ela começa a perder e ela continua jogando para recuperar o que ela perdeu. Quando uma pessoa ela começa a fazer isso, ela já está com um problema bem instalado.
2: O Meu SUS Digital pode ser baixado gratuitamente nas lojas Android ou iOS ou acessado na versão web em meususdigital.saude.gov.br. Reportagem Graziele Bezerra.
1: E a Polícia Federal realiza operação para investigar operações ilegais em empresas de aposta online, as chamadas bets.
0: A Operação Véu de Maia investiga um suposto esquema de lavagem de dinheiro e evasão de divisas envolvendo 87 empresas.
1: Foram cumpridos 9 mandados de busca em municípios de Goiás, São Paulo e Rio Grande do Sul.
0: Os investigados podem responder por crimes como lavagem de dinheiro, evasão de divisas e organização criminosa.
1: A Receita Federal abriu consulta à restituição automática do Imposto de Renda.
0: A partir de amanhã, os contribuintes podem checar se têm direito ao lote especial de restituição automática.
1: Ele é destinado a contribuintes que não apresentaram declaração e possuem um cronograma próprio.
5: O lote automático beneficia contribuintes que não eram obrigados a declarar o imposto de renda em 2025, não entregaram a declaração, tiveram o imposto retido na fonte em 2024 e têm até R$ 1.000 a receber. Para receber, é necessário que o CPF esteja regular e vinculado a uma chave Pix. Para saber se tem direito, a consulta poderá ser feita pelo site ou pelo aplicativo da Receita Federal a partir desta quarta-feira. Também será possível conferir a declaração simplificada feita pela Receita e incluir informações, se necessário, além de fazer ajustes antes da conclusão do processamento. O órgão orienta que a consulta seja realizada apenas pelos canais oficiais para garantir a segurança das informações. O pagamento vai ser feito no dia 15 de julho, diretamente na conta vinculada à chave Pix do tipo CPF. Graziela Mendonça para a Voz do Brasil.
0: A Receita Federal ressalta que este lote especial de restituição automática não faz parte do calendário regular de restituições.
1: Os lotes regulares continuam sendo pagos normalmente aos contribuintes que entregaram a declaração dentro do prazo legal. O próximo lote regular está previsto para o dia 31 de julho.
0: Começaram hoje os pagamentos do seguro defeso referentes a períodos de proibição da pesca anteriores a 2026.
1: No valor de um salário mínimo por mês, o seguro é destinado a quem precisa interromper a atividade durante o defeso para proteger a reprodução dos peixes.
6: Márcio Luiz Nascimento é pescador em Santa Catarina e ele conta como se prepara para o período de defeso em que a pesca fica proibida.
7: É, a gente que é pescador, a gente sempre pensa no inverno, né? Que é para nós esse período agora, então a gente tem que se programar, guardar uma moedinha trocada, né? Para se manter sustentável com a família.
6: Nos períodos de defeso, ou seja, a pausa devido à reprodução das espécies, os pescadores artesanais têm direito ao seguro defeso no valor de um salário mínimo mensal. Nesta terça-feira, começaram os pagamentos referentes aos períodos de defeso anteriores a 2026. Os valores estão sendo depositados em parcela única para pescadores artesanais que tiveram o direito ao benefício reconhecido e aguardavam a emissão do pagamento. Tem direito os trabalhadores que já solicitaram auxílio dentro do prazo, cumpriram todos os requisitos e tiveram o pedido aprovado pelo Instituto Nacional do Seguro Social, INSS. Os pescadores artesanais podem consultar a situação do pagamento pelo aplicativo Carteira de Trabalho Digital ou pelo portal Emprega Brasil no endereço empregamaisbrasil.trabalho.gov.br/trabalhador. Quem ainda possui pedidos em análise pode acompanhar o andamento do processo pelos canais oficiais Meu INSS, site e aplicativo e Central 135. Reportagem Gabriela Noronha.
0: E também sobre o assunto, eu e Mariana Jungmann conversamos mais cedo com a presidente do INSS, Ana Cristina Silveira. Vamos ouvir.
8: Presidente Ana Cristina Silveira, um prazer ter a senhora com a gente aqui na Voz do Brasil mais uma vez. Vamos falar então de seguro defeso, ele começou a ser pago aí para os pescadores, e aí a minha primeira pergunta é, ele vai ser pago agora para pescadores de todo o país ou isso varia de acordo com cada região, com cada tipo de pesca, por exemplo, se de rio ou de mar?
9: O seguro defeso pescador artesanal, ele vai ser pago para todo o país, para quem fez o requerimento até outubro de 2025, junto ao INSS. Já foi feita a análise e a gente está pagando entre 7 e 11 de julho de 2026 a 121 mil pessoas, no valor de R$ 721 milhões.
0: E quem está apto a receber?
9: Todos que fizeram a solicitação dentro do prazo até outubro de 2025, que levaram as documentações necessárias, porque a partir de novembro de 2025, a competência passou a ser do Ministério do Trabalho e Emprego. Então, a partir daí, será pago pelo Ministério do Trabalho.
8: Agora, presidente, se o pescador tiver um emprego com carteira assinada, por exemplo, ele pode receber o seguro mesmo assim?
9: Não. O seguro defeso pescador artesanal, ele é direcionado a pescadores profissionais que exercem a pesca como única fonte de renda. Ele não pode receber nem benefício assistencial, nem outro benefício previdenciário, exceto o auxílio acidente e pensão por morte de um salário mínimo.
8: É, eu faço essa pergunta porque a gente lembra que alguns pescadores às vezes também trabalham em outras atividades rurais. Mas então, nesse caso, seguro defeso só para quem tem a pesca como atividade exclusiva.
9: Isso, quem exerce a pesca de forma profissional, sozinho ou com sua família, em regime de economia familiar.
0: Presidente, quais são os documentos que o pescador deve apresentar ao INSS para solicitar o seguro e por onde ele começa a fazer esse pedido?
9: Então, a partir de novembro de 2025, ele vai fazer esse requerimento no portal Emprega Brasil ou na carteira de trabalho digital, uma vez que a gestão do seguro defeso pescador artesanal passou a ser do Ministério do Trabalho e Emprego. A documentação permanece a mesma. São os documentos pessoais, o registro geral de pesca a partir de um ano e também o comprovante de contribuição referente ao produto que ele comercializa.
8: E, aliás, aqui é muito importante a gente lembrar que os pescadores precisam manter os seus registros atualizados. Isso é feito com o Ministério do Trabalho, não é feito com a Previdência Social, mas é sempre bom a gente reiterar aqui a importância de que eles tenham o registro regularizado para que eles possam ter direito ao seguro defeso, né, presidente?
9: Isso, ele faz a partir de um aplicativo do Ministério da Pesca e Agricultura e ele tem que ter esse registro há mais de um ano para poder ter direito ao seguro defeso pescador artesanal.
8: Perfeito.
0: E os pescadores que já fizeram pedido e não receberem, podem recorrer? Como é que procede nesse caso?
9: Então, essa pergunta ela é muito importante, porque nesse período de 7 a 11 de julho de 2026, serão pagos os pedidos já analisados, mas ainda não analisamos todos. Nós vamos analisar o restante nos próximos 60 dias. Então, só cabe recurso quando o requerimento for negado. Então, enquanto tiver em análise, não cabe recurso.
8: Muito bem, nós conversamos com Ana Cristina Silveira, presidente do INSS. Presidente, muito obrigada pela sua entrevista aqui à Voz do Brasil.
9: Eu agradeço, é um prazer estar aqui com vocês na EBC e na Voz do Brasil.
1: O câncer de mama é a principal causa de morte por câncer entre mulheres no Brasil e no mundo.
0: E para tratar os casos mais agressivos da doença, foi aprovado esta semana um novo tratamento que consiste na aplicação, na ampliação do uso de um medicamento já disponível no país.
10: Pacientes com câncer de mama poderão usar uma nova medicação para o tratamento da doença. A Agência Nacional de Vigilância Sanitária aprovou uma nova indicação terapêutica para o medicamento Enhertu, Trastuzumab deruxtecana, que já é registrado no Brasil para câncer de mama. A indicação é para o tratamento auxiliar de pacientes adultos com câncer de mama HER2 positivo, que apresentam doença invasiva residual, mesmo após quimioterapia e cirurgia. O câncer de mama é o tipo de câncer mais diagnosticado no mundo e a principal causa de morte por câncer entre mulheres. Aqui no Brasil, entre 10% a 19% dos casos há a presença do HER2, o subtipo associado à maior agressividade e pior prognóstico. A nova indicação da Anvisa se baseou em estudo que demonstrou melhora clinicamente relevante na sobrevida livre de progressão. Os resultados mostraram redução de 53% no risco de recorrência invasiva ou morte com o uso do Enhertu. Daniele Popov para a Voz do Brasil.
1: E a Anvisa alerta que as canetas emagrecedoras de tisepatida, contrabandeadas do Paraguai e comercializadas ilegalmente no Brasil, não têm a mesma eficácia e segurança dos medicamentos registrados no país.
0: Segundo a agência, não há evidências de que esses produtos sejam equivalentes aos aprovados para uso no Brasil.
11: A Agência Nacional de Vigilância Sanitária informou que não há comprovação de que as canetas de tisepatida contrabandeadas sejam equivalentes aos medicamentos registrados no Brasil. Uma análise realizada pelo Centro de Informação e Assistência Toxicológica da Unicamp testou marcas vendidas ilegalmente em redes sociais no país. Segundo a Anvisa, os testes realizados identificaram apenas a presença do princípio ativo, além da concentração e da estrutura molecular da substância. A agência explica que para comprovar que dois medicamentos são equivalentes, é preciso fazer estudos específicos em centros credenciados. Esses testes avaliam, por exemplo, como o medicamento é absorvido pelo organismo, quanto da substância chega à corrente sanguínea e quanto tempo ela leva para ser eliminada. A agência também informou que as análises feitas pela Unicamp não verificaram aspectos como a absorção do medicamento, a presença de impurezas ou contaminantes, a esterilidade do produto e o cumprimento das boas práticas de fabricação. Por isso, segundo a Anvisa, não é possível concluir que as canetas tenham a mesma eficácia, segurança e qualidade dos medicamentos aprovados para uso no Brasil. Thaís de Araújo, para a Voz do Brasil.
1: O Ministério da Saúde e o IBGE realizam a terceira edição da Pesquisa Nacional de Saúde.
0: A coleta de dados vai até 30 de novembro.
1: A pesquisa reúne informações sobre as condições de saúde da população, fatores de risco, acesso aos serviços de saúde e determinantes sociais.
0: Nesta edição, aproximadamente 140 mil domicílios serão visitados. O questionário individual será aplicado a um morador com 15 anos ou mais.
1: Desta vez, a Pesquisa Nacional de Saúde vai contar com coleta de sangue e urina em uma amostra da população de 15 mil a 20 mil participantes com 35 anos ou mais.
0: Entre os exames previstos estão hemograma, hemoglobina glicada, creatinina, ácido úrico, sódio e potássio, além de sorologia para chikungunya e dosagem de chumbo e mercúrio.
1: Proprietários de imóveis rurais podem acessar por meio do aplicativo Meu Imóvel Rural documentos e informações sobre seus imóveis em um único ambiente digital.
0: A plataforma permite também o compartilhamento de dados com bancos e cooperativas, além de informar sobre condições climáticas.
12: Proprietários de imóveis rurais podem reunir em um único aplicativo documentos e informações que antes precisavam ser consultados em diferentes sistemas públicos. Disponível gratuitamente para celulares Android e iPhone, o acesso é feito com a conta GovBR. O coordenador-geral da Secretaria de Transformação do Estado do Ministério da Gestão e Inovação em Serviços Públicos, Carlos Guedes de Guedes, destaca as vantagens do serviço.
13: O agricultor hoje tem na palma da mão os seus documentos, os documentos da propriedade.
12: Além de consultar dados do Cadastro Ambiental Rural, do Sistema Nacional de Cadastro Rural, do Sistema de Gestão Fundiária e do Cadastro Nacional da Agricultura Familiar, o aplicativo permite emitir o certificado de cadastro de imóvel rural e compartilhar informações com cooperativas, instituições financeiras e assistência técnica, sem informar a senha da conta GovBR. Duas novas funcionalidades ampliam os serviços oferecidos pelo aplicativo. O Tô em Dia verifica possíveis pendências que podem dificultar o acesso ao crédito rural e orienta como regularizar a situação. Já o Produção Certa reúne informações que ajudam o produtor no planejamento da produção, como detalha o coordenador Carlos Guedes de Guedes.
13: Se ele planta milho, o zoneamento climático vai dizer para o agricultor qual é a melhor época de plantar milho e que ali ele vai poder pegar o crédito rural oficial, ali ele vai poder pegar o seguro rural, porque ele está plantando na hora certa. Da mesma maneira, se ele planta, né, milho, ele quer saber o custo de produção do milho, ele vai ter a informação a partir dessa parceria com a Conab, aonde está o custo de produção e o preço do milho nos principais centros produtores e consumidores do país. E se ele quiser saber a previsão do tempo, ele consegue também ver essa informação a partir do Zoom no município da localização da propriedade.
12: O aplicativo Meu Imóvel Rural atende tanto os agricultores familiares quanto médios e grandes produtores rurais. Reportagem Caroline Blaut.
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1: Filmes e festivais de cinema nacionais podem se inscrever para receber apoio do Banco Nacional de Desenvolvimento Econômico e Social, o BNDES.
0: Serão destinados recursos a 5 filmes de longas metragens e a 3 festivais de cinema nacionais.
1: Saiba como participar na reportagem de André de Barros Lima.
15: O banco vai patrocinar 15 filmes de longas metragens divididos em 5 categorias. Ficção grande público, ficção destaque de crítica, documentário, animação e selecionado em festival internacional. O edital também vai apoiar 3 festivais de cinema nacionais e vai contar com reserva de vagas pelo critério de indução regional para participantes da cadeia produtiva do audiovisual das regiões Norte, Nordeste e Centro-Oeste. As inscrições para o edital de cinema do BNDES estão abertas até o dia 13 de agosto. Você pode obter mais informações sobre o edital no site bnds.gov.br. Reportagem André de Barros Lima.
0: Audiovisual nacional na palma da mão.
1: A plataforma Tela Brasil, que reúne filmes, documentários e animações brasileiras, agora está disponível na loja de aplicativos do sistema Android.
0: O catálogo reúne 555 obras, incluindo longas, curtas e produções premiadas internacionalmente.
16: Já está disponível para Android e iOS o aplicativo do Tela Brasil. Agora é possível assistir a produções nacionais de filmes na palma da mão. O Tela Brasil é a primeira plataforma pública de streaming do audiovisual nacional. No aplicativo estão reunidas de forma gratuita mais de 500 obras brasileiras entre 1910 e 2025. O acesso é feito apenas com o login na plataforma gov.br. O aplicativo oferece praticamente os mesmos recursos da versão para navegador, como busca por títulos, navegação por categorias, criação de listas, histórico de exibição e reprodução automática. A plataforma também possui recursos de acessibilidade na maior parte do catálogo dos filmes, como legendas descritivas, audiodescrição e tradução em libras. O acervo reúne obras audiovisuais brasileiras, abrangendo diferentes gêneros, como ficção, documentário, animação e experimental. São produções em longa, média e curta-metragem. Há ainda uma seleção especial com produções e coproduções brasileiras que marcaram presença no Oscar desde 1960. Para assistir, basta acessar o site telabrasil.cultura.gov.br ou buscar o Tela Brasil na loja de aplicativos do seu celular. Reportagem Edinaldo Júnior.
1: O Ministério da Cultura, em parceria com o CNPq e o Ministério do Trabalho e Emprego, lançou uma chamada pública para implantação de incubadoras da economia criativa.
0: A medida atende a quem trabalha com expressões artísticas e entidades culturais.
1: Pesquisadores e instituições de todo o país já podem enviar projetos científicos e tecnológicos que ofereçam suporte técnico e de formação a trabalhadores, coletivos e empreendimentos culturais.
0: As propostas devem ser enviadas até o dia 10 de agosto. O resultado será divulgado no dia 30 de outubro.
1: O edital completo com as regras de participação já está disponível na página do Ministério da Cultura, em gov.br/cultura.
0: E essas foram as notícias do Governo do Brasil.
1: Uma realização da Secretaria de Comunicação Social da Presidência da República.
0: Com produção da empresa Brasil de Comunicação.
1: Fique agora com as notícias do Poder Judiciário e do Congresso Nacional. Uma boa noite.
0: Boa noite para você e até amanhã.
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18: Você vai ouvir agora notícias do Poder Judiciário.
19: STF valida lei da Bahia contra desinformação sobre epidemias e pandemias.
20: Justiça Eleitoral inicia convocação de mesários nesta terça-feira.
19: STJ afasta possibilidade de reconhecimento de papiloscopistas da Polícia Federal como peritos oficiais.
20: Boa noite, eu sou Marcela Luiza.
19: Eu sou Walter Lima.
20: O Supremo Tribunal Federal decidiu que é constitucional a lei da Bahia que estabelece multa para a divulgação de informações falsas sobre epidemias e pandemias.
19: A decisão foi tomada por maioria de votos em sessão do plenário virtual. Judite Aragão.
21: A lei baiana prevê multa de R$5.000 a R$20.000 para quem divulgar informações falsas por meios impressos, televisão, rádio ou plataformas eletrônicas, sem citar a fonte primária. A norma também alcança quem produz ou dissemina esse conteúdo de forma dolosa e quem utiliza mecanismos automáticos para ampliar a circulação das informações falsas. A ação foi proposta pelo Partido Liberal, que alegava invasão da competência da União para legislar sobre telecomunicações e radiodifusão, além de violação à liberdade de manifestação do pensamento e à liberdade de imprensa. Mas prevaleceu o voto do ministro Alexandre de Moraes. Para a maioria, a lei trata principalmente da proteção da saúde pública. Temem que estados também podem legislar. Segundo o ministro, a referência aos meios de comunicação é apenas acessória e não transforma a norma em legislação sobre telecomunicações.
20: Justiça Eleitoral inicia convocação de mesários.
19: Eles vão atuar nas eleições deste ano. Fábio Ruas.
22: As juízas e os juízes eleitorais têm até 28 de agosto para publicar edital com a nomeação das mesárias e mesários que vão atuar no primeiro e em um eventual segundo turno das eleições 2026. A carta de convocação vai informar a função a ser desempenhada, além de data e local da eleição e do treinamento. Em caso de impedimento legal, a pessoa tem até 5 dias para recusar. As mesárias e mesários têm direito a 2 dias de folga para cada dia trabalhado. Auxílio alimentação de R$ 65,00 por turno. Tem preferência em caso de empate em concursos públicos que tem essa previsão no edital e pode contar como atividade extracurricular em universidades conveniadas.
20: STJ afasta possibilidade de reconhecimento dos papiloscopistas da Polícia Federal como peritos oficiais.
2: Esse reconhecimento poderia levar a um movimento de equiparação salarial. Fátima Uchoa.
3: O papiloscopista tem a função de identificar pessoas, por exemplo, por meio das impressões digitais. A decisão da segunda turma do STJ reformou o acórdão do TRF1 que havia mantido a sentença favorável à ação civil pública do Ministério Público Federal para invalidar atos administrativos da Corregedoria Geral da Polícia Federal que proibiam o reconhecimento dos papiloscopistas como peritos. Para o ministro relator Teodoro Silva Santos, os papiloscopistas policiais federais não estão incluídos no rol de peritos oficiais de natureza criminal previsto em lei, que menciona apenas peritos criminais, médicos legistas e odontolegistas.
20: Brasil bate recorde histórico na contratação de jovens aprendizes, segundo o Ministério do Trabalho e Emprego.
2: E o Judiciário Trabalhista contribui com essa conquista, fortalecendo o acesso ao mercado de trabalho. Rossini Gomes.
4: O Brasil registrou 726 mil jovens aprendizes contratados entre janeiro e abril deste ano. Para a Justiça, esse balanço é reflexo das iniciativas de combate ao trabalho infantil. Por isso, atualmente, mais de 10 tribunais regionais do trabalho desenvolvem ações para incluir quem tem entre 14 e 24 anos no mercado formal, por meio do programa Jovem Aprendiz. Dentre os direitos trabalhistas e previdenciários estão carteira de trabalho assinada, 13º salário, vale transporte e férias no mesmo período da escola ou da faculdade. A Justiça do Trabalho quer garantir acesso seguro ao emprego com formação educacional.
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20: Uma boa noite.
2: E até amanhã.
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23: Está no ar o Jornal do Senado.
24: Eu sou Paula Groba.
25: E eu sou Humberto Pinheiro.
24: E estes são os destaques de hoje do Jornal do Senado, que começa agora.
25: Senado aprova e segue para sanção aumento de penas para crimes sexuais contra crianças em ambiente virtual.
24: Partidos podem ser incluídos em fiscalização contra lavagem de dinheiro.
25: Avança no Senado criação do Programa Nacional Metano Zero.
24: Boa noite.
25: Boa noite.
24: O avanço da inteligência artificial trouxe novas possibilidades, mas também abriu espaço para crimes cada vez mais sofisticados.
25: Para enfrentar essa realidade e reforçar a proteção de crianças e adolescentes, o Senado aprovou um projeto que aumenta as penas para diversos crimes sexuais, inclusive quando a tecnologia é usada para produzir ou manipular imagens e outros conteúdos de exploração sexual infantil. O texto segue agora para sanção presidencial. Repórter Pedro Pincer.
26: Nos casos de produção, reprodução, direção, fotografia, filmagem ou registro de conteúdo de violência sexual contra criança ou adolescente, assim como a sua venda ou exposição, a pena atual é de 4 a 8 anos de reclusão e multa. O projeto eleva essa punição para 4 a 10 anos de reclusão e multa. O texto ainda aumenta a pena em um terço se a venda ou a exposição ocorrer por meio da internet, das redes sociais ou de outras tecnologias da informação e comunicação. O relator, senador Fabiano Contarato, do PT do Espírito Santo, informou que entre janeiro e julho de 2025 foram registradas 49.336 denúncias anônimas de abuso e exploração sexual infantil.
27: Nesse cenário, temos que o incremento de penas, sua inserção no rol de crimes hediondos e a ampliação de condutas delitivas promovidas pelo projeto são medidas adequadas e necessárias.
26: O texto também aumenta a punição para quem oferece, troca, disponibiliza, transmite, distribui, publica ou divulga material de violência sexual contra criança ou adolescente. Hoje, a pena prevista para esses atos é de 3 a 6 anos de reclusão e multa. O texto proposto permite aumentar a pena para 4 a 10 anos de reclusão e multa.
24: O senador Plínio Valério, do PSDB do Amazonas, cobrou a votação que amplia a autonomia do Banco Central e inclui o PIX na Constituição. A proposta foi aprovada pela Comissão de Constituição e Justiça em junho. E o senador, que foi relator, lembrou que já expirou o prazo solicitado pelo governo para analisar o texto antes da votação em plenário.
25: Para Plínio Valério, além de fortalecer a autonomia financeira e orçamentária do Banco Central, a PEC garantirá que o PIX permaneça sob responsabilidade exclusiva da instituição, vedando sua terceirização e garantindo a gratuidade para pessoas físicas.
5: Está no nosso relatório. O PIX é do Banco Central. O Banco Central não pode terceirizar e não pode cobrar jamais, taxar jamais pessoas físicas. Garantia maior do que essa não há.
24: E segue para a Câmara dos Deputados um projeto de lei que facilita a importação de bens destinados à pesquisa científica e tecnológica. A proposta busca desburocratizar o processo de importação de insumos por pesquisadores e instituições credenciadas, além de ampliar os mecanismos de isenção tributária.
25: O texto também determina que o CNPq envie periodicamente dados sobre as importações à Receita Federal e à Secretaria de Comércio Exterior para fins de fiscalização e estatística. Além disso, permite que pesquisadores entrem no país com bens científicos como bagagem acompanhada, desde que credenciados. Para o relator, senador Isalci Lucas, do PL do Distrito Federal, o objetivo é dar mais transparência e agilidade ao processo de importação, sem criar exigências desnecessárias ou contrariar outras leis.
24: A Comissão de Segurança Pública aprovou o projeto de lei que inclui os partidos políticos e suas fundações no rol de entidades sujeitas aos mecanismos de controle e fiscalização de lavagem de dinheiro.
25: A proposta quer aumentar a transparência e evitar que recursos de origem criminosa financiem a atividade política no país. Repórter Bruno Lourenço.
6: Os partidos políticos e suas fundações podem passar a ser fiscalizados pelas regras de combate à lavagem de dinheiro. A Comissão de Segurança Pública aprovou a proposta que obriga as legendas registradas no Tribunal Superior Eleitoral a prestar informações sobre movimentações financeiras aos órgãos de controle. A relatora, senadora Ivete da Silveira, do MDB de Santa Catarina, defendeu o endurecimento das regras para garantir a integridade do processo democrático.
7: A experiência recente de investigações de grande repercussão nacional evidenciou que estruturas partidárias podem se tornar canais de circulação e ocultação de valores de origem criminosa, com reflexos diretos sobre a lisura das campanhas e a igualdade de condições entre competidores.
6: O texto dá aos partidos políticos as mesmas obrigações de rastreabilidade financeira já aplicadas a bancos, corretoras e joalherias, entre outras. O projeto baseou-se em propostas da campanha Unidos contra a Corrupção.
24: Muito mais potente que o gás carbônico na retenção de calor na atmosfera, o gás metano é um dos principais responsáveis pelo aquecimento global. Grande parte dessas emissões vem da decomposição de resíduos orgânicos em lixões e aterros, além da agropecuária e de atividades industriais.
25: Para reduzir esse impacto ambiental e transformar parte desses resíduos em energia renovável, a Comissão de Assuntos Econômicos do Senado aprovou a criação do Programa Nacional de Metano Zero. A proposta também incentiva a coleta seletiva e o reaproveitamento de materiais recicláveis e orgânicos. Repórter Márcio Maturana.
8: Para reduzir as emissões de metano, incentivar a coleta seletiva e estimular o reaproveitamento de resíduos recicláveis e orgânicos, a Comissão de Assuntos Econômicos aprovou a criação do Programa Nacional do Metano Zero. O gás é um dos principais responsáveis pelo aquecimento global. A proposta do Metano Zero pretende também estimular tecnologias capazes de transformar resíduos agropecuários, industriais e urbanos em energia renovável. O autor do projeto é o senador Fernando Dueire, do PSD de Pernambuco.
9: Esse projeto, senhor presidente, cria um ambiente de segurança jurídica, de previsibilidade para investimentos. Estimula tecnologias como a biodigestão, a anaeróbica e a recuperação energética de resíduos.
1: anos. Fortalece a participação das cooperativas, mecanismos transparentes de certificação, governança e comercialização de créditos ambientais.
8: O texto segue para a Comissão de Meio Ambiente com emendas do relator, o senador Eduardo Braga, do MDB do Amazonas. Uma delas dá caráter voluntário à certificação de origem metano zero para empreendimentos que comprovarem redução de emissões de gases do efeito estufa.
24: E o Brasil vai ganhar uma Universidade Federal do Esporte. Após a aprovação do Senado, foi sancionada a lei que cria a universidade. A instituição terá sede em Brasília.
25: A universidade vai atuar no ensino, na pesquisa, na extensão e na inovação em ciência do esporte. Repórter Henrique Nascimento.
10: A proposta também prevê a formação de profissionais para áreas como treinamento de atletas, gestão esportiva, políticas públicas, saúde, educação e para desporto. Para o atleta paralímpico Leomon Moreno, a criação da universidade pode abrir novas oportunidades para quem vê no esporte um caminho de formação e transformação social.
11: Eu fico muito feliz de ter saído de Ceilândia, aqui em Brasília, ter ganhado a vida através do esporte, que eu e todos os outros atletas teremos a oportunidade de poder nos capacitar, nos graduar e contribuir também para que o nosso país seja o país do esporte. Quando a gente alinha o esporte, a educação, transformando em cultura dentro do país, a gente constrói ótimos cidadãos, olhando principalmente para a pessoa em si e não para um detalhe.
10: A proposta foi aprovada pelo Senado em junho, com voto favorável da senadora Leila Barros, do PDT do Distrito Federal. Ela defendeu a formação esportiva como instrumento de cidadania.
12: O esporte, ele é mais do que formar atletas. Nós temos aqui uma nata de grandes atletas e para-atletas que representam com muito amor a nossa pátria. Mas, para além disso, há a promoção da cidadania. Nós sabemos o que o esporte fez nas nossas vidas, o quanto o esporte é um braço na saúde, na segurança pública, na educação. Um dos maiores legados que eu trago para a política é o seguinte: na política, infelizmente, a gente não ama todos, como na vida a gente não ama todos. Mas eu aprendi no esporte que o meu era coletivo. A gente tem que se respeitar.
10: Segundo o Ministério da Educação, a previsão é que a universidade comece as aulas em 2027.
25: Com edição de Paula Groba e trabalhos técnicos de Eliseu Caires, o Jornal do Senado fica por aqui. Acompanhe agora as notícias da Câmara dos Deputados. Boa noite.
24: Boa noite e até amanhã.
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14: Câmara aprova a criação de Programa Nacional de Combate ao Câncer.
15: Comissão rejeita substituição do dinheiro em espécie por moeda digital.
14: Deputados garantem ressarcimento de violência doméstica pelo agressor.
15: Boa noite. Já está no Senado o projeto aprovado pelas comissões da Câmara que determina o ressarcimento pelo agressor de despesas provocadas por violência doméstica. A repórter Maria Neves tem os detalhes sobre a questão.
16: A Comissão de Constituição e Justiça da Câmara dos Deputados aprovou o projeto que obriga companheiro agressor a ressarcir sozinho os danos causados à mulher vítima de violência doméstica, com a sua parte da divisão dos bens. O objetivo da medida é preservar o patrimônio da mulher. De acordo com o autor da proposta, deputado Jonas Donizete, do PSB de São Paulo, há casos em que agressores condenados pela justiça propõem pagar o ressarcimento dos danos causados à mulher com o patrimônio comum do casal.
28: A aprovação desse projeto é muito importante porque a mulher vítima de violência já é um sofrimento muito grande, sofrimento físico, sofrimento psicológico, e teve uma causa na justiça que a pessoa entrou porque estava tirando o próprio patrimônio dela para fazer aí a reparação da violência. Então, esse nosso projeto, ele deixa claro que toda reparação que tiver financeira vem do patrimônio do agressor, da pessoa que praticou o ato de agressão, porque é um absurdo a vítima pagar para ela mesma.
16: Atualmente, o Código Civil já determina que nos casamentos com regime de comunhão parcial de bens, as obrigações provenientes de atos ilícitos não podem entrar na reparação. Isso significa que o agressor deve pagar sozinho pelos prejuízos causados. A Lei Maria da Penha também já estabelece que o ressarcimento de mulher vítima de violência não poderá trazer prejuízo ao seu patrimônio ou de seus dependentes. Ainda assim, especialistas afirmam ser necessário deixar mais explícito que a vítima não pode contribuir para reparar os prejuízos causados por parceiros violentos. De acordo com Jonas Donizete, a ideia do projeto foi proposta pelo Centro de Estudos Judiciários do Conselho da Justiça Federal. Da Rádio Câmara de Brasília, Maria Neves.
0: Ayrton Faleiro, do PT do Pará, cobra a aprovação urgente do projeto de lei que combate a misoginia. Ele argumenta que o Congresso precisa se sintonizar com o sentimento das ruas e com as demandas urgentes da sociedade antes do encerramento do semestre legislativo.
15: Para ilustrar a necessidade inadiável da aprovação da lei, Ayrton Faleiro cita o caso de uma mulher estrangulada pelo marido, encontrada morta com um filho de um ano mamando em seu peito. O congressista pede à Câmara que supere visões conservadoras e aprove a lei contra a misoginia.
2: Justiça.
0: Adriana Ventura, do Novo de São Paulo, denuncia a suposta parcialidade de órgãos de controle que estariam paralisando investigações criminais envolvendo familiares de autoridades do Poder Executivo para evitar impactos no processo eleitoral.
15: Segundo Adriana Ventura, existe um aparelhamento generalizado envolvendo a Procuradoria da República e as cúpulas dos três poderes, resultando no arquivamento de denúncias. Ela cobra a instalação de comissões parlamentares para investigar a situação e colocar um fim à impunidade.
0: Márcio Gerri, do PCdoB, contesta a contratação de uma operação de crédito de R$1,3 bilhão entre o governo do Maranhão e o Banco do Brasil. Ele aponta que a liberação dos recursos em ano eleitoral exige transparência sobre a finalidade e o impacto da nova dívida.
15: Márcio Gerri cita a decisão judicial que chegou a suspender o empréstimo, depois liberado pelo Tribunal de Justiça do Maranhão, sem análise de mérito da ação. O parlamentar pede que o Banco do Brasil não compactue com a transação, a fim de preservar o equilíbrio do jogo democrático no Estado.
0: Otone de Paula, do PSD, critica a atuação de uma promotora do Ministério Público do Rio de Janeiro durante um evento da Associação dos Conselheiros Tutelares do Estado. Ele acredita que a representante do MP desrespeitou a organização ao contestar uma apresentação musical que fazia referência a Deus.
15: Otone de Paula argumenta que houve intolerância contra as manifestações religiosas. O parlamentar também presta apoio à direção da entidade organizadora e critica a relação entre o Ministério Público e os conselhos tutelares.
2: Segurança Pública.
0: Coronel Crisóstomo, do PL de Rondônia, comemora a criação de uma comissão especial para analisar a proposta que reduz a maioridade penal para 16 anos em casos de crimes graves e hediondos. Na avaliação do legislador, a proposta atende o anseio de 80% da população brasileira.
15: Coronel Crisóstomo defende a redução da maioridade penal por acreditar que a medida vai interromper o aliciamento de menores por facções criminosas. O deputado lembra que, para infrações mais leves, continua valendo o Estatuto da Criança e do Adolescente.
2: Saúde.
0: Os deputados aprovaram a criação de um programa para combate ao câncer. A repórter Paula Bittar acompanhou a votação.
3: A Comissão de Constituição e Justiça da Câmara aprovou uma proposta que prevê a criação do Programa Nacional de Combate ao Câncer e de Assistência a Portadores. A medida busca ampliar a prevenção, o diagnóstico e o tratamento da doença no país. O programa será executado pelo Ministério da Saúde. Entre as prioridades estão realizar campanhas educativas, fazer exames para detecção precoce da doença e ampliar a oferta de tratamento de alta complexidade em todas as regiões do país, com o objetivo de reduzir as desigualdades no acesso aos serviços de saúde. O texto também prevê apoio do poder público à pesquisa científica e à inovação tecnológica voltadas à prevenção, ao controle e ao tratamento do câncer. O relator do projeto, o deputado Átila Lira, do PP do Piauí, considerou a medida conveniente e oportuna.
4: Recursos nós temos leis orçamentárias pela obrigatoriedade com gasto de saúde e com um programa como esse, eu não tenho dúvida que nós vamos ter mais recursos tendo destinado para a gente combater o tratamento e também a prevenção e dar mais estrutura aos nossos hospitais e também às nossas pesquisas para que a gente possa ter mais vacinas, mais drogas e mais estruturas, máquinas e inovações na área do combate ao câncer.
3: A proposta que cria o Programa Nacional de Combate ao Câncer e de Assistência a Portadores já pode seguir direto para o Senado, a menos que haja recurso para votação antes pelo plenário da Câmara. Na Rádio Câmara, de Brasília, Paula Bittar.
2: Comissões.
15: Ismael, do PL de Santa Catarina, pede a criação de uma comissão especial para debater projetos em defesa das comunidades terapêuticas. Ele argumenta que o tema merece mais atenção por envolver entidades que acolhem milhares de jovens em tratamento contra a dependência química.
0: Ismael sustenta que a comissão deve aprimorar a legislação, regulamentar o funcionamento e garantir padrões de qualidade, fiscalização e financiamento das comunidades terapêuticas. Ele também defende a expansão das parcerias com sistemas públicos de saúde e de assistência social.
15: Osmar Terra, do PL do Rio Grande do Sul, condena a autorização de plantio e uso de maconha para fins medicinais no Brasil. Segundo o parlamentar, as autoridades responsáveis pela decisão usurparam a competência do Congresso para legislar em nome do povo sobre o tema.
0: Segundo Osmar Terra, a substância agrava surtos e está associada, em sua avaliação, à maioria das interdições de jovens no país, além de contribuir para o aumento de acidentes fatais no trânsito gaúcho. Ele pede ao Congresso que anule as decisões da Justiça e de órgãos reguladores sobre o tema.
2: Direitos Humanos.
15: Luiz Lima, do Novo do Rio de Janeiro, alerta para o crescimento de mais de 90% no número de moradores de rua no Brasil desde 2022, segundo dados do Cadastro Único. O deputado responsabiliza o governo federal, afirmando que a situação reflete a queda no poder de compra da população.
0: Luiz Lima questiona as explicações apresentadas pelo Ministério do Desenvolvimento e Assistência Social, Família e Combate à Fome, que aponta o desemprego entre as causas do problema, enquanto o próprio Executivo Federal afirma que a taxa de desocupação caiu.
15: Ranieri Paulino, do Republicanos da Paraíba, pede a sanção do projeto que cria a Semana Nacional da Ética e da Cidadania. Segundo o deputado, que é autor da proposta, a iniciativa busca estimular a reflexão sobre respeito e tolerância em contraposição aos discursos de ódio.
0: Ranieri Paulino afirma que o projeto aprovado pelo Congresso incentiva o diálogo em escolas, universidades e órgãos públicos na primeira semana de todo o mês de maio. Ele acredita que as pautas humanitárias estão acima das diferenças partidárias e devem unir o país em torno de propostas positivas.
15: Patrus Ananias, do PT de Minas Gerais, anuncia o relançamento da Frente Parlamentar em defesa da soberania nacional, orientada pelo fortalecimento do Estado democrático, pela participação social e pela implementação de políticas públicas de inclusão.
0: Coordenador do grupo parlamentar, Patrus Ananias defende que um país forte precisa de investimentos na educação e no SUS, com tributação justa e resistência a pressões políticas externas. O legislador defende ainda a união nacional para proteger as riquezas nacionais e a dignidade dos brasileiros.
2: Consumidor.
15: Comissão rejeita a possibilidade de extinção de dinheiro em espécie. A repórter Silvia Munhato explica a questão.
17: A Comissão de Desenvolvimento Econômico da Câmara dos Deputados aprovou o projeto de lei que proíbe a extinção do papel moeda e a substituição dele por moeda digital. Foi rejeitada a proposta que buscava a extinção gradual. A relatora, a deputada Bia Kicis, do PL do Distrito Federal, diz que é importante manter o papel moeda.
18: O papel moeda ainda desempenha função relevante para milhões de brasileiros, especialmente para populações vulneráveis, para cidadãos com limitado acesso a serviços financeiros digitais e para aqueles que habitam em localidades com insuficiente estrutura tecnológica. Ademais, o dinheiro em espécie constitui importante instrumento de liberdade econômica, inclusão financeira e segurança operacional, funcionando como alternativa em situações de falhas tecnológicas, indisponibilidade de sistemas eletrônicos ou interrupções de serviços.
17: A relatora, no entanto, suprimiu o trecho que limitava o acesso do Banco Central aos dados de transações e contas particulares. Outra emenda excluiu a exigência de aprovação do Congresso Nacional, por maioria absoluta, de proposta para extinguir o papel moeda. A proposta que não permite a extinção do dinheiro em espécie ainda será analisada pelas comissões de Finanças e Tributação e de Constituição e Justiça e de Cidadania. Da Rádio Câmara de Brasília, Silvia Munhato.
2: Meio Ambiente.
0: Milton Tato, do PT de São Paulo, coordenador da Frente Ambientalista, critica o esvaziamento do mês do meio ambiente e repudia o retrocesso na pauta ecológica e a aprovação de projetos que enfraquecem a fiscalização, a preservação e o combate ao desmatamento.
15: Milton Tato condena a Câmara por ignorar as 35 propostas de conservação sugeridas pela Frente e pela sociedade civil e por esvaziar o debate sobre o desenvolvimento sustentável, ameaçando a biodiversidade e distanciando o Brasil das metas globais de enfrentamento da crise climática.
2: Relações Exteriores.
0: Tadeu Venere, do PT do Paraná, critica a atuação de parlamentares brasileiros nos Estados Unidos, acusando integrantes da oposição de agir contra os interesses nacionais ao discutir tarifas comerciais. Para o deputado, a postura favorece interesses estrangeiros e prejudica o Brasil.
15: Tadeu Venere acrescenta ainda que integrantes da oposição colocam interesses políticos acima dos interesses nacionais. Na visão do deputado, esse tipo de conduta enfraquece a direita e pode ter consequências políticas e jurídicas.
2: Trabalho.
0: Átila Lins, do PSD do Amazonas, apresentou projeto que cria regras para o auxílio fardamento de policiais militares, bombeiros militares e guardas municipais. O congressista esclarece que a proposta uniformiza e critérios de concessão anual do benefício para evitar disputas judiciais nas corporações.
15: Átila Lins pontua que o texto preserva a autonomia de estados, do Distrito Federal e de municípios na regulamentação das despesas. Ele acrescenta que a proposta prevê pagamento em caso de promoção, quando a mudança de função exige novos padrões, insígnias ou peças do uniforme.
2: Transportes.
0: Pompeu de Matos, do PDT do Rio Grande do Sul, defende dois projetos voltados à proteção dos ciclistas. As propostas, segundo ele, preveem a criação de espaços seguros para bicicletas nas rodovias e o planejamento de vias que garantam mais segurança para quem pedala.
15: Pompeu de Matos também propõe aumentar as penas para motoristas que atropelarem ciclistas após dirigir embriagados, participar de rachas, trafegar em alta velocidade ou fugir sem prestar socorro. Ele explica que as medidas buscam reduzir acidentes e preservar vidas.
0: Merlong Solano, do PT, comemora o início das operações de exportação em grande escala pelo porto de Luiz Correia, no litoral do Piauí. Segundo o deputado, o funcionamento do terminal encerra uma longa espera e amplia a capacidade logística do estado para o escoamento da produção.
15: Merlong Solano acredita que o porto deve reduzir os custos de exportação, além de impulsionar a geração de empregos no Piauí. O parlamentar também destaca a participação do governo estadual e da iniciativa privada na viabilização do empreendimento.
2: Economia.
0: Comissão da Câmara aprova a inclusão da Confederação Nacional do Transporte no Conselho Deliberativo do SEBRAE Nacional. Mais informações com Sofia Peçanha.
5: A Comissão de Indústria, Comércio e Serviços aprovou o projeto que inclui a Confederação Nacional do Transporte no Conselho Deliberativo do SEBRAE Nacional. Atualmente, o Conselho conta com representantes da Confederação Nacional da Agricultura, da Confederação Nacional do Comércio e da Confederação Nacional da Indústria. A medida busca incluir o setor de transportes, que, segundo o deputado Gilmar Tato, do PT de São Paulo, autor do projeto, é um elo vital entre as diversas atividades econômicas, facilitando o escoamento da produção agrícola e industrial, além de viabilizar o comércio e serviços. Apenas em março de 2025, o setor de transporte rodoviário de carga atingiu mais de 20 mil novos CNPJs cadastrados como microempreendedores individuais, sendo o setor com o maior número de pequenos negócios criados, de acordo com o levantamento realizado pelo SEBRAE, como ressalta o deputado Guilherme Uchoa, relator na comissão.
7: Além disso, a expressiva participação das microempresas nesse setor reforça a necessidade de inclusão da sua representação no Conselho.
5: O projeto busca reconhecer a importância estratégica do setor de transportes, ampliar a pluralidade de vozes no colegiado e permitir que as demandas específicas do setor sejam devidamente debatidas no âmbito da entidade. O Serviço Brasileiro de Apoio às Micro e Pequenas Empresas, mais conhecido como SEBRAE, é uma entidade privada que promove a competitividade e o desenvolvimento sustentável dos empreendimentos de micro e pequenas empresas. Agora, o projeto que inclui a Confederação Nacional do Transporte no Conselho Deliberativo do SEBRAE Nacional será analisado pela Comissão de Constituição e Justiça. Da Rádio Câmara de Brasília, Sofia Peçanha.
2: Desenvolvimento Regional.
15: Juliana Cardoso, do PT de São Paulo, condena a prestação dos serviços da Sabesp e denuncia que moradores enfrentam falta de água, ausência de coleta de esgoto e cobranças indevidas. Segundo ela, há comunidades que recebem tarifas de esgoto, mesmo sem contar com rede de coleta.
0: Juliana Cardoso cobra explicações da Sabesp, a revisão das cobranças e mais fiscalização dos serviços. A deputada também pede a ampliação do acesso ao saneamento básico, afirmando que vai continuar acompanhando a situação no estado de São Paulo.
15: Ao prestar contas de seu mandato, Ricardo Maia, do MDB da Bahia, declara que viabilizou a inauguração de uma unidade de pronto atendimento em Ribeira de Pombal e a entrega de veículos para o município de Tucano.
0: Ricardo Maia também ressalta que participou de obras de pavimentação, reformas de escolas e unidades básicas de saúde nos municípios de Heliópolis e Fátima. Ele afirma que os investimentos vão ampliar a infraestrutura e melhorar o atendimento público na região.
15: Ao fazer um balanço das entregas do governo federal em Salvador, Lídice da Mata, do PSB da Bahia, destaca avanços nas áreas de mobilidade e cultura. Entre as ações, a deputada cita o início da operação assistida do VLT e a reinauguração do Teatro Castro Alves.
0: De acordo com Lídice da Mata, os investimentos em infraestrutura e transporte público contribuem para a revitalização urbana da capital baiana. A parlamentar menciona ainda a implantação de uma pista de skate de padrão internacional no subúrbio ferroviário de Salvador.
2: Agricultura.
15: Daniel Almeida, do PCdoB, registra o primeiro festival gastronômico do Aipim, em Entre Rios, na Bahia. Ele acredita que o evento fortalece a agricultura familiar, valoriza as comunidades quilombolas e incentiva a produção derivada da mandioca.
0: Daniel Almeida

0: do patrimônio histórico e artístico nacional.
1: Daniel Trezeciak critica a demora na entrega do Teatro 7 de Abril à população, mas afirma que a casa será fundamental para fomentar a cultura local, valorizar o passado e impulsionar novos investimentos em Pelotas, sua terra natal, que completa 214 anos neste 7 de julho e em todo o estado.
0: Termina agora o Jornal Câmara dos Deputados, produzido pela Rádio Câmara, com trabalhos técnicos de Everson Urani e apresentação de José Carlos Andrade e Márcio Aquilissardi. Uma boa noite para você.
1: Ótima noite para você. A Voz do Brasil volta amanhã.
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